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1: E 48.
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2: Bom dia. São 2 horas.
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2: 2:48.
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2: Bom dia, são 3 horas.
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2: Bom dia. São 4 horas.
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2: 4:47.
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2: Bom dia, são 5 horas.
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3: Bom dia. São 6 horas.
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8: 17 graus.

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2: Bom dia, são 7 horas.
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2: Bom dia, são 8 horas.
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3: Bom dia, são 9 horas.
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0: 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Bom dia, boa quarta-feira. O essencial da informação segue já a seguir. A Feirense Bicelar somou este fim de semana um resultado de destaque no panorama internacional ao conquistar o Grande Prémio de Montanha da Vuelta a Castilla e León, em Espanha. O grande protagonista da equipa fogaceira foi Vyacheslav Slava Ivanov, que integrou a fuga do dia desde os primeiros quilómetros e assumiu o comando nas principais dificuldades montanhosas da corrida. O ciclista foi somando os pontos necessários para garantir a vitória na classificação da montanha, depois de uma prestação marcada pela combatividade e pela consistência nas subidas. Em comunicado, a Feirense Bicelar destaca que este triunfo é também fruto do trabalho coletivo desenvolvido ao longo da prova, sublinhando o papel de Francisco Pereira, cuja colaboração na fase final da corrida foi determinante para consolidar a conquista de Ivanov. Na classificação da etapa, Harrison Wood foi o melhor representante da equipa feirense, terminando na 35ª posição, a 1 minuto e 21 segundos do vencedor. Francisco Pereira foi 70º e Vyacheslav Ivanov concluiu a etapa na 71ª posição, ambos a pouco mais de 9 minutos. Depois desta participação em Espanha, onde voltou a medir forças com algumas das principais equipas internacionais, a Feirense Bicelar regressa agora a Portugal para preparar aquele que é o grande objetivo da temporada, a volta a Portugal em bicicleta, que arranca já no próximo dia 5 de agosto. A terceira edição da Arricolor regressa a 19 de setembro, integrada no Festival da Juventude Arrifest, e promete voltar a bater recordes de participação. Organizada pelos arrifanenses, esta caminhada colorida nasceu em 2024 com o objetivo de trazer um evento diferenciado até à freguesia de Arrifana. Duas edições envolvidas, afirma Nuno Oliveira, em entrevista à Sintonia, o crescimento da iniciativa é notório e este ano são esperados 1.200 participantes.
8: A Arricolor nasce dentro dos arrifanenses com o objetivo de fazer em Arrifana algo que nunca tenha sido feito. Claro que isto de edição para edição está a tomar proporções maiores e melhores e começa já a mexer até com números dentro do concelho. De edição para edição temos notado realmente um entusiasmo diferente nas pessoas e na própria freguesia.
9: Sim.
8: E isso para nós tem sido motivador. E este ano decidimos trazer o filme do Divertidamente para o tema, para também podermos enviar para os participantes uma mensagem impactante naquilo que é as emoções das pessoas.
0: Que estão ligadas às cores, de certa forma, ou podemos representar emoções através das cores.
8: E podemos trazer aqui realmente um tema real, problemas da sociedade, trazê-los para a Ricola, falar deles sem problema nenhum, e juntarmos isto à diversão e à boa disposição que se vai viver. Ou seja, na primeira nós tivemos 430 participantes, subimos a parada para as 850 na segunda edição e agora estamos a prever 1200 participantes.
0: Este ano o evento inspira-se no universo do filme Divertidamente e promete uma tarde e noite repletas de emoções, culminando com a tradicional caminhada colorida e uma grande neon party.
8: Dizer que realmente é uma mensagem forte que queremos passar para toda a gente e temos neste momento uma psicóloga a tratar de pontos-chave que nos falem de diversas emoções, buscando cada bonequinho do filme, de exemplos reais da vida e juntar momentos sérios a toda a descontração que se vai viver durante as 3 horas de caminhada. São 3 quilómetros, 3 horas de diversão e de loucura, a música não vai parar de certeza, para apenas e para mensagens fortes e impactantes neste tema das emoções.
0: Nuno Oliveira destaca também a importância da Arricola estar inserida no Arrifest, o Festival da Juventude de Arrifana, que se realiza a 18 e 19 de setembro e que tem como cabeça de cartaz Yolanda, acompanhada pela Banda Sinfónica Jovem de Santa Maria da Feira.
8: Para nós é uma mais-valia estarmos a ter o nosso programa dentro do Arrifest. Primeiro porque nós somos um staff jovem e estando no Festival da Juventude faz todo o sentido. Depois poder acrescentar ao Festival da Juventude também algo diferente, que é esse o objetivo do Festival da Juventude de Arrifana, é trazer jovens, é trazer juventude, mas também trazer todas as gerações ao festival. E esta caminhada, sendo inclusiva, vem acrescentar ao Arrifest, e o Arrifest é um dos nossos grandes suportes também para que tudo seja possível fazer na Arricola.
0: As inscrições já estão a decorrer e Nuno Oliveira desvenda o que traz o kit desta edição da Arricola e como é que as pessoas podem assegurar o seu lugar.
8: 12 euros é para ter direito realmente ao lugar na Arricola e terá também direito a um saquinho que contém a t-shirt oficial da terceira edição, as tintas, um tubo luminoso, uma tatuagem personalizada e também uma gola. É o acessório surpresa desta edição e diferenciado. Portanto, toda a gente vai ter direito por 12 euros a estes acessórios todos. Primeiro devem seguir a página da Arricola, isso é crucial. Lá terão a informação dos pontos de venda disponíveis, quer em Santa Maria da Feira, São João da Madeira, Oliveira de Azemães e Arrifana. E depois há uma plataforma online onde as pessoas podem inscrever à distância e fazer o pagamento sem qualquer problema e de forma confortável.
0: A Arricola promete momentos de diversão, adrenalina e muita cor a 19 de setembro no Parque de Lazer da Azanha, em Arrifana. O evento, promovido pelos arrifanenses, está inserido no Arrifest, o Festival da Juventude de Arrifana. A PSP arrancou esta segunda-feira com a operação nacional intitulada A Solidariedade Não Tem Idade, a PSP com os Idosos, uma iniciativa que pretende identificar situações de vulnerabilidade e risco entre a população com mais de 65 anos. A operação prolonga-se até 25 de setembro e será desenvolvida em todo o país pelas equipas de proximidade e apoio à vítima. No terreno, os agentes vão realizar ações de sensibilização e contactos individuais com idosos, procurando detectar precocemente casos de isolamento, vulnerabilidade física ou psicológica e suspeitas de crimes como violência doméstica, maus-tratos ou agressões. A PSP alerta que o envelhecimento, a perda de autonomia e a solidão tornam esta faixa da população mais vulnerável a crimes como furtos, burlas, roubos, extorsão e violência física, sublinhando ainda a importância de identificar situações de violência doméstica, incluindo casos de violência exercida por familiares. A polícia lembra que, para muitos idosos, os agentes de proximidade são frequentemente a única companhia regular e um importante elo de ligação às redes de apoio social. A PSP aproveita também para recordar o programa Estou Aqui Adultos, destinado a pessoas com perturbações de orientação espacial e temporal. Desde o lançamento em 2015, já permitiu o reencontro de 133 pessoas com as respectivas famílias e foram atribuídas mais de 22 mil pulseiras de identificação, estando atualmente mais de 7 mil pessoas abrangidas por este mecanismo de proteção. Tudo contado, já a seguir, como sempre, há discos pedidos com Paula Albuquerque.
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0: Bom dia, alegria. Bom dia, bom dia. Já estou de regresso. Uma excelente manhã para si. Obrigada pela companhia, obrigada pela sintonia. Está uma manhã fantástica, não está? Está fresquinho, está bom para trabalhar, está bom para... pronto, para ler um livro. Mas o sol esse parece que está a querer espreitar e fazê-lo muito bem. Uma fantástica manhã para si. Obrigada por estar por aí nos 92.0. 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
0: Bom dia, bom dia, bom dia. Então, está tudo bem com vocês? Está? Pronto, então, é o que importa, é o que importa. 913150848, 913150848. Este é o número para pedir a sua música e fazer a sua dedicatória. Não se esqueça de assinar a sua mensagem para eu saber com quem estou a conversar. Ora bem, vamos logo começar com a nossa princesa Inês. Pois é, pois, porque ela quer uma música e diz que é para dedicar aos pais, para todas as amigas, para a Minda, Sr. Canedo, Manuela, em especial para o Amigo Careca, para a tia Paulinha. Beijinhos doces e um abraço apertadinho da Princesa Inês. Muito obrigada, beijinhos.

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E é uma fantástica manhã para si. O nosso amigo Sr. Adriano diz que hoje quer ouvir o Sugar Baby Love. Diz que é para dedicar à sua esposa Maria Irene, filhota Paula Cristina, neta Laura Sofia, para o César Rezende de Maceda, Bruno de Lourosa, Paula Adriana de São Jorge, Cláudia Souza de Oliveira Dias Mães, Paula de Nadais, para Manuela Almeida de Canelas e Clementina Dias Agães, Carlos Silva, esposa Adelaide de São João da Madeira, Nuno Lima de São João de Ver, para o António Silva de Arosa Lobão, para as meninas Inês e Nadine de Fiães, tchau a Deus. E saudinha da boa. Obrigada, Sr. Adriano. Um abraço para si. Tudo de bom.

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1: Bom dia, alegria! Bom dia, bom dia, bom dia, bom dia. Vocês, porventura, desejam uma... sei lá, um bocadinho de sono. Tive uma noite... Isto foi praga, foi praga da Clementine. Se você anda aí, ou também foi à piscina tomar banho. A Manuela foi à piscina para não gastar água em casa. Foi à piscina. Porquê? Porque ela tem que ir à piscina ver se tem lá camarões. Estou desde a 1h30, estive até às 5 da manhã, de olho no regalado. Que o que mais me apetecia era, se não sei, ir até à beira-mar, mas estava de noite, não podia ir. A Palmira quer uma música para dedicar a nós, ouvintes, para o filho Bruno, marido, Fátima e família, com beijinhos para todos. Não esqueça que já é já no próximo sábado, que vamos todos. Eu vou, agora se você vai, não sei se é problema, se você não paga nada. Vamos até à Bricoval, do nosso amigo Senhor Domingos. Ó, Senhor Domingos! Não dê mais parafusos à Paula Silva, você está proibida a parafusos, porque ela não nos dá. Depois andamos nisto. Não durmo de noite, porque me falta um parafuso. Ai, ontem eu tinha um braço meu ontem que estava a dar uns estalos. Eu disse, nossa senhora, este já vai nisto. Era, parecia um daqueles colados que a gente bate e ele... Olha, o meu braço está bem igual.

Pronto, Alcazar, bom dia, bom dia, bom dia, bom dia. Olá, bom dia, é a Celeste Oliveira. Quero ouvir a Marisa para dedicar a toda a família, colegas do Uber, para todos os meus amigos e beijinhos para todos. Muito obrigada, Celeste. Um beijinho para si também.

Bom dia, bom dia, bom dia, bom dia. Ai, se ontem estava o tempo que está hoje, também as fotografias não iam ficar tão bem. Ontem andamos a percorrer o centro da cidade, porque ontem foi dia de... Ainda estavam em preparativos para hoje começar a viagem medieval em terras de Santa Maria. E é de engrandecer que já está... Nossa cidade já está vestida a rigor para assinalar os 30 anos de viagem medieval em terra de Santa Maria. Ela que aconteceu em 1996, num feriado, não melhor, num fim de semana, sábado e domingo, dentro dos claustros do castelo, onde se realizou uma feira medieval. Alguém teve, não sei quem foi, mas tiro-lhe o meu chapéu, mas tem que ser um feirense que gosta disto. Não sou feirense, não estou a dizer que é de Santa Maria da Feira, é do Conselho de Santa Maria da Feira, com toda a certeza, que teve esta brilhante ideia de, dentro dos claustros do castelo, realizar uma feira medieval. Esta feira tornou-se uma viagem, passou de 2 dias para, e acho que inicialmente era uma semana, agora é uma semana e meia, em que a cidade fica toda engalanada, com muita cor, muita vivacidade, e todos ficam a lucrar, inclusive o comércio local. Também tem esse privilégio porque muita gente vem logo de manhã cedo e almoçam nos nossos restaurantes, ficam a conhecer as nossas ruas, não é? Ficam a conhecer os nossos espaços comerciais e isto não é única e exclusivamente para os visitantes, não é? As pessoas não vêm só para a viagem, vêm também muitas vezes para conhecer uma cidade, tiram às vezes 1, 2 dias de férias, ficam aqui alojados em Santa Maria da Feira, para poderem conhecer também a cidade, muitos vêm de longe, para conhecer aquela cidade que vêem na televisão e que ouvem falar tanto sobre esta viagem que é tão sua quanto minha, é nossa. E portanto, vamos deixar as quesílias de lado e vamos saborear o melhor que a cidade tem para oferecer nos próximos dias. Vamos todos ajudar as associações que estão por lá, as coletividades que têm as suas barraquinhas, que dependem, muitas delas, que me pude aperceber ontem, muitas, algumas, dependem única e exclusivamente da viagem para poderem sobreviver ao longo do ano com os seus comes e bebes, não é? Que têm lá para que nos possamos deliciar ao longo destes dias todos. Portanto, se puderes, se estiveres interessado, visite a viagem medieval, porque vale a pena e valerá sempre a pena darmos valor àquilo que é nosso. Se damos 80 ou 90 euros para ver concertos, não tem nada a ver com isso. Se damos tanto dinheiro para ver concertos de pessoas, não é? Que vêm aqui cantar e que vêm para um Rock in Rio, que vêm para um Mel Marés Vivas, e acho muitíssimo bem, não tem nada a ver uma coisa com a outra, é verdade, mas se vêm pessoas tão longe para assistir a esses concertos, por que não? Se a pulseira custa 10 euros, é uma pulseira que dá para os dias todos, 10, 11 ou 12, já não sei, dá para os dias todos. Vocês podem levar o vosso lanche que ninguém vos proíbe, ninguém vai ver o que é que vocês têm na lancheira, se vocês levam um lanche ou não. Portanto, vocês podem comer lá ou então levar de casa o vosso lanchinho e sentarem-se à beira-rio, no nosso rio Caster, que por acaso ontem tinha pouquinha água, deparei que tinha pouca água ontem, mas aproveitem para homenagearmos a nossa cidade, porque a nossa cidade é muito bonita, mas há muita gente, e eu vejo isso agora nas redes sociais, infelizmente, há muita gente a desvalorizar e a desprestigiar aquilo que é nosso e que deu tanto trabalho a ganhar nome nacional e principalmente nome internacional.
muitos grupos, tenho certeza, que vêm para cá, que são estrangeiros, vêm para cá porque gostam desta viagem, e outros mais viriam se tivessem essa oportunidade. São mais de 100 espetáculos por dia que pode assistir ao longo, até ao dia 9 de agosto. A Teresa de Souto quer ouvir os Roxette para a linda Paulinha, diz ela, para o seu paixão e para a princesa Inês. Muitos beijinhos, beijinhos e uma boa quarta-feira. Claro que a viagem traz transtornos. Você também causa transtornos, eu causo transtornos, todos nós causamos transtornos. Às vezes vamos na estrada, vamos mais distraídos, vamos com os nossos pensamentos e vamos a 30 a hora e a pessoa que vai atrás de nós, oh, ela não se despacha. Porquê? Porque vamos nos nossos pensamentos. Todos nós temos os nossos transtornos. Agora, não vamos desvalorizar uma coisa que dá tanto trabalho e é pensada com tanta antecedência. Portanto, vamos nos preparar, nos engalanar também para podermos estar todos na viagem medieval e saborear estes dias de história, porque são 30 anos da história de uma viagem.

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2: Bom dia, são 10 horas.
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0: alegria. Bom dia, bom dia. 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
0: Bom dia, Paulinha Mira. Quero ouvir os vizinhos para dedicar aos meus amores, Irma Laura, família Célia e Emília Capataz, aos meninos especiais, Princesa Inês, sejam felizes, e a todos da rádio com beijinhos. Até amanhã. Muito obrigada, beijinhos.

pronto, mas também podem ver o pôr do sol na Baía de Cascais. A Baía de Cascais. Ou então ver pôr do sol no Castelo de Santa Maria da Feira, que também é muito bonito. A Laura de Lourosa quer ouvir James Sit Down para a família e irmã Miracela de Lafite, Paulo Molina Américo, com um excelente dia. Obrigada, beijinho.

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15: Bom dia, alegria! Bom dia, bom dia. Vamos lá continuar com as suas mensagens nesta manhã. Adelaide Lamas quer ouvir Everett, Do You Miss Me? Para dedicar às princesas Inês e Nadine, Cláudia da Tabuaça, Marília, Paulinha, Marisa, para Cristina de São João da Madeira. Um santo dia, sejam felizes. Obrigada pelo carinho. Muito obrigada, um beijinho.

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1: Vamos lá, vamos ter com o Paulo Couto. Ele quer ouvir Always Somewhere dos Scorpions, para dedicar à esposa Maria, filhos André Couto e Luciana Couto, Fátima Soares, e para todos da rádio. Obrigada, beijinhos.

Scorpions, always somewhere. Bom dia, alegria, uma fantástica manhã. Espero que seja. Bom, o sol já está por aí a brilhar, não é? E nós, de manhã cedo, estava assim um tempinho fresquinho. Eu até disse, as minhas meninas vão estar todas felizes hoje, que vai estar assim um tempo fresquinho, mas olha, durou pouco. Bom dia, Paulinha, quero ouvir Heaven is a Place on Earth, para dedicar a si, a todos os ouvintes, um dia feliz, diz o Américo de Lourosa. Obrigada, caro amigo.

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16: Já cá estou de regresso. Bom dia, alegria. Vamos lá continuar com as suas mensagens. A Patrícia Mota diz que hoje quer ouvir Shanice, I Love Your Smile. Diz que é para dedicar a toda a família, para a Maria Santos, Sandrinha, Princesa Inês, restantes colegas de trabalho e para a Paulinha, família, com beijinhos. Muito obrigada, minha querida. Um beijinho para si também.

É chanice. I love your smile, que é uma chatice. Ora bem, vamos lá, mais uma mensagem. Obrigada pela companhia. Bom dia, Paulinho, Carlos Silva, Prado, Light Fernandes, com muito amor e carinho. Quero ouvir dedicar ao Sr. Adriano também. Cliff Richards, We Don't Talk Anymore. It's so funny how we don't talk anymore. Beijinhos e bom programa. Muito obrigada, Carlos. Um abraço.

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2: Bom dia, são 11 horas.
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0: Bom dia, Paulinha. Quero ouvir Time Bandits para dedicar ao pessoal de Maricas. Dão para a Isabel de Monzel, Susana Mesquita, Fátima Belinha, Ana Santos, Laura para as gêmeas Valéria e Dulce, Lima e Dito Nogueira, Ângela Oliveira, Nice, Susana Carvalho, Anabela da Central do Lobão, para a avó Rosa Lima, Daniela Lima e Elizabeth, para o Bruninho, Andréa Tavares, Eliana, Branca, Nando, Laurinda, Sónia, Rosa, Madrinha Glória da Vogembal, para a Manuela de Canelas e Clementina de Azagães, Senhor Adriano, para a Vilma, Minda, Meninas da Magnani, para toda a equipa do Mundo da Fruta, para o enfermeiro Rui Santos e para ti, Paulinha, beijinhos, diz o Nuno Lima, de São João de Verde. Muito obrigada, beijinhos.

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3: Já estou de regresso, ora, bom dia, alegria! Bom dia, uma excelente manhã para si, obrigada por estar por aí. Obrigada pela companhia, obrigada pela sintonia. Vamos lá continuar com as suas mensagens. Vamos ter com a Sandrinha, ela quer dedicar-se à filha, ao marido, para a Rosa de Lourosa, Joaninha, às restantes colegas, para a Patrícia Mota, Maria Santos, Teresa de Sangueira e família, Paulinha e família, para a Rádio Sintonia, com um beijinho, e para a nossa Inês, diz a Sandrinha. Muito obrigada, Sandrinha. Um beijinho também para si, tudo de bom. A minha Rosa de Lourosa, ela quer dedicar-se para o marido, Ângelo e filhos, para toda a gente do costume, para a princesa Inês e Nadine, para o Fábio, beijinhos, diz a Rosa de Lourosa. Obrigada, Rosa, beijinhos.

Vamos a mais uma mensagem. Bom dia, Paulinha. Vamos ouvir o Beto para as minhas filhas de Lara e Susana, Neto Bernardo para o Marco, Tropa da Magnani para a Sandra Oliveira, Dona Adusinda, Daniela, Olga, Adelaide Lamas, para as princesas Inês e Nadine, Bruno, Nuno, para todos da rádio com um bom dia, diz a Cristina de São João da Madeira. Muito obrigada, beijinhos.

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11: 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Estamos de regresso. Bom dia, alegria! Bom dia, Celeste das Caldas de São Jorge. Quero ouvir Bryan Adams com Heaven. Ai, que me dera ter novamente 20 anos. Para dedicar a todos os ouvintes e para todos da rádio com beijinhos. Vamos acelerar isto, que isto hoje está muito... Olha, não consigo. Bom dia, queria dedicar-se para todo o pessoal da Mari Cartão, Nuno Lima, Branca Dias, Ana Santos, Vítor Ricardo, Catarina, a todos os ouvintes e à Paulinha, diz a Isabel de Mozelos. Obrigada, Isabel. A Nandinha, quero dedicar para todos os ouvintes e para nós também da rádio com beijinhos. Muito obrigada, um beijinho. E a Olga Carvalho quer enviar para a Cristina, Cláudia, a senhora Bílio, para os irmãos, filhos e netos e para todos. Obrigada, Olga, beijinhos.

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1: Bom dia, alegria. Estamos a terminar, não é? 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Bom dia, quero ouvir-se. Onde é que está? É o nosso Joaquim Sá. Quero dedicar-se para todos os ouvintes, para a Paulinha, bom dia de trabalho. Obrigada, Joaquim Sá Labercos Lomba. O Bruno, quero dedicar-se para nós, ouvintes, pais, Amélia, Manuela Marinho, Sr. Adriano, Berta e Elvira, aos meninos especiais, Nuno Lima, Cristina, Susana, Cláudia, para todos com uma excelente quarta-feira. A Minda quer enviar só para os meninos especiais e para nós também, diz a Minda e o Canedo. Muito obrigada, um beijinho para vocês. Quero dedicar às meninas da Allspring, da Magnani. Obrigada, beijinhos, diz a Fátima Ferreira. Muito obrigada, Fátima. Um beijinho. A Edito Nogueira diz que quer dedicar ao Nuno Lima, Fátima Rocha, André Tavares, Daniela Lima, Fátima Barros, Ângelo Oliveira, Joaninha, aos meninos especiais. Um beijinho para a nossa locutora. Uma excelente quarta-feira de trabalho. Obrigada, Edito. Um beijinho para si. A Luísa diz que quer dedicar a todos os funcionários da César Neves e a todos os ouvintes, diz a Luísa, com beijinhos. Bom dia, queria ouvir a Shakira para o pessoal da Voguimbal, Branca, Adriana, Soninha, Inês, Joana, Andréa, Glória, Susana, Laura, Nando, Lu, Nuno, Nuno Lima, da Mari Cartão, Fátima Alves, São Pai de Oleiros, em especial Hugo Ferreira, Cláudia Ribeiro, aos meninos especiais, Princesa Inês, com beijinhos, diz a Laurinda Rodrigues, de São Paio de Oleiros. Ora bem, vamos terminar, ok? Só quero que vocês me respondam a uma pergunta. Há quantos anos a vidraria ONR transforma ideias em vidro? A primeira pessoa que me ligar para o 913-150-848, mas atenção, tem que ser ouvinte que participou hoje nos discos pedidos, ouvinte que participe, que tenha participado hoje, que seja um ouvinte que participa nos pedidos habitualmente, que tenha participado hoje. Eu estou com, vou estar com o telemóvel até ao meio-dia e 5. A primeira pessoa que me ligar e me disser há quantos anos a vidraria ONR transforma ideias em vidro, que eu estou farta de dizer, eu vou oferecer duas pulseiras para a viagem medieval. Está bem? Duas pulseiras para a viagem medieval para um ouvinte que participe todos os dias nos pedidos. Não há, isto não é brincadeira. Eu vou oferecer duas pulseiras para a viagem medieval. Eu sou assim, se calhar a minha vou oferecer mais. Ouvintes que participam. Ai, porque eu, esta semana não pude participar, eu esta semana não quero saber. Aquele ouvinte que me ligar e disser há quantos anos a vidraria ONR transforma ideias em vidro, eu vou oferecer duas pulseiras, mas tem que ser um ouvinte assíduo que participa todos os dias.

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2: Bom dia, são 12 horas.
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12: Boa tarde, vamos às notícias que marcam a atualidade. Estrada Nacional 109-4 em São Pai de Oleiros já reabriu ao trânsito. Viagem medieval recua ao Condado Portucalense na edição que celebra 30 anos de existência. Governo passa ao Hospital de São João da Madeira para a Santa Casa a 1 de novembro. Lourosa defronta hoje o Lessen amigável aberto aos adeptos e ainda relâmpago nogueirense troca de treinador antes do arranque da nova época no SABSEG. A viagem medieval em terra de Santa Maria já arrancou e propõe um recuo ao Condado Portucalense no ano em que celebra 30 anos de existência. Um dos momentos altos todos os dias vai ser o cortejo da Condessa Dona Teresa e do filho Afonso Henriques, com vista a recordar os anos que antecederam a criação de Portugal. Em simultâneo estão programados 88 espetáculos por dia, promovidos pela comunidade de Santa Maria da Feira. Aos microfones da Sintonia, o diretor-geral da Feira Viva destaca que um dos pontos diferenciadores do evento é todos os anos narrar períodos distintos da história. E quanto aos primórdios de Portugal, Paulo Sérgio Paes destaca vários conteúdos na edição de 2026, como o discurso do rei no Castelo da Feira, que coloca em evidência a cisão entre Dona Teresa e Afonso Henriques.
13: Uma das fontes de diferenciação da viagem medieval foi o facto de há uns anos atrás se ter tomado a decisão de cada ano ser um novo reinado e uma nova temática. E isso é gerador é literalmente uma fonte de diferenciação, porque obriga todos os anos a viagem a ser repensada em termos de conteúdos, em termos de contextos, muitas das vezes até em termos de cenografia, todos os anos um pouco em termos de cenografia. Eu acho que a melhor forma de referir aquilo que se retrata, por exemplo, ou que se pretende recriar nesta edição, num dos espetáculos que teremos no Castelo, que é o Discurso do Rei,
12: Sim.
13: A sinopse diz mais ou menos isto. Na noite que antecede a Batalha de São Mamede, Dona Teresa e Afonso Henriques enfrentam-se num intenso duelo de palavras onde o amor, o poder, o destino de Portugal se cruzam pela última vez. Eu acho que aqui com a Custódia Galego e com o Tiago Aldeia, uhum, vamos ter um duelo, entre aspas, um duelo entre mãe e filho, que acho que pode ser um dos grandes momentos da viagem e que de certa forma retrata aquilo que nós pretendemos que seja esta viagem. Esse protagonismo dado a esta fundação do Condado Portucalense, e depois com todas as guerras e as tertúlias inerentes a isso, com o apoio dos barões do Norte ou Afonso Henriques, o rumo à Batalha de São Mamede, que vamos ter recriado em espetáculo, recriado em cortejo. Acho que vai ser, vão ser grandes momentos. Acho que pelo menos sinto que as pessoas que estão a trabalhar nesses projetos e nos conteúdos estão muito entusiasmados.
12: Uma das novidades desta edição é a oportunidade que o público terá de privar com os atores Custódia Galego e Tiago Aldeia, que encarnam as personagens de Dona Teresa e Afonso Henriques, momentos que vão acontecer diariamente após os cortejos.
13: Algo que nós vamos ter diariamente, nós queremos mais essa proximidade, queremos que se sinta mais o contexto do próprio condado e, portanto, esta mensagem histórica. Então nós diariamente, algo que nunca aconteceu na história da viagem medieval, nós vamos ter um cortejo protagonizado pela Dona Teresa todos os dias, Por volta das 18 horas e com bastante muito acompanhado de cavalaria, teremos pelo menos 10 cavalos a acompanhar esse cortejo e depois teremos um outro cortejo, o cortejo do Afonso. Portanto, como eles estão em polos opostos deste condado portugalense,
12: sim,
13: teremos um cortejo de um lado e, portanto, queremos transmitir a vivência mesmo dessa realidade que estaria a acontecer a algures nestes territórios aqui entre Coimbra e Guimarães e refletir isso e que o público sinta essa presença natural da cavalaria, dos líderes, dos nossos líderes da altura, é algo completamente diferenciado e que depois terão esse em termos técnicos, que nós chamamos o meet and greet com o público.
12: Sim, essa, em que eles não saem da personagem, não é?
13: Absolutamente saírem da personagem e esse contexto que nós queremos, essa presença da nobreza com todos nós que somos do povo e que vimos admirar esse condado portugalense.
12: O movimento associativo feirense é um dos motores do evento, participando nos conteúdos da viagem. O presidente da Federação das Coletividades de Cultura e Recreio de Santa Maria da Feira, Joaquim Tavares, sublinha que as associações estão cada vez mais capacitadas e preparadas para assumir esse papel.
14: Para nós, e aqui é mais importante, é a participação das associações nos conteúdos da viagem. É a questão principal e é a tecla que nós batemos sempre, porque nós queremos muito as associações a dedicar-se aos conteúdos da viagem, a preparar-se para os conteúdos da viagem, a arriscar, e a terem a noção também de que a viagem medieval já não é uma brincadeira, já não é brincadeira nenhuma, há muitos anos que não é brincadeira nenhuma e, portanto, para poderem participar, ter uma boa participação, ter o nível de participação que se pretende, elas têm que estar bem preparadas, têm que ter qualidade, não é?
12: Isso também é fruto da capacitação que foram tendo ao longo destes anos todos, desta experiência, não é?
14: É evidente, mas é preciso que isso continue, não é? Pronto, de modo que é só para tornar claro que os conteúdos para nós, e no caso da Federação, são os mais importantes, nós incentivamos muito isso. A Federação ao longo da sua história, há grupos no terreno, por exemplo na percussão, dou só o exemplo da percussão. Vários grupos de percussão no concelho nasceram a partir de iniciativas que a Federação fez, de formação, etc., e de, inclusive, facultar os meios necessários para essa formação. Mas também podíamos falar em outras áreas.
12: Há também a participação das associações em tabernas. Este ano o recinto contará com 17 espaços de alimentação geridos pelas coletividades. Joaquim Tavares sublinha a importância desta participação para a sustentabilidade do movimento associativo e aponta que o objetivo é aumentar o número de associações em anos futuros.
14: As associações na placa alimentar são importantes porque aquilo que ganham reverte para a sociedade através deles, para a sua comunidade, mas e por outro lado, as associações são aqueles que estão em melhores condições de, naquela área da viagem medieval, também eles serem capazes, não é? De fazer aquilo que nós queremos que façam. Porque isto não é de envergar um traje, pôr-se lá a assar porco, fazer umas brincadeiras e está feito. Não, as coisas são mais sérias que isso. É preciso que naquela placa também haja recriação histórica.
12: Claro.
14: Muita recriação histórica. E, portanto, e as associações são aquelas que estão melhor preparadas, têm melhores condições para isso, porque é aquilo que eles fazem, sobretudo algumas áreas associativas, é aquilo que eles fazem todo o ano. No folclore, no teatro, na música, por aí fora. É o que eles fazem todo o ano. E por isso são os que estão em melhores condições. E é isso que vai acontecer nesta viagem. Uma grande participação das associações nos diferentes domínios. Queríamos mais, queremos sempre mais. É possível ter mais. Pronto, mas isso é um problema também depois de nós internamente vermos, em termos da viagem medieval, os meios que podemos e devemos canalizar para aí, não é?
12: A edição deste ano da viagem medieval tem um orçamento de 2,1 milhões de euros e a organização espera que o número de visitantes diários ultrapasse as 40 mil pessoas. A circulação na Estrada Nacional 109-4 em São Pai de Oleiros já foi totalmente restabelecida. A via reabriu ao trânsito após a conclusão das obras de reconstrução do aterro e da plataforma rodoviária ferroviária, danificadas por um deslizamento de terras provocado pelo mau tempo em novembro do ano passado. A empreitada incluiu a reconstrução do aterro, a reposição da faixa de rodagem, a melhoria do sistema de drenagem de águas pluviais e a colocação de um novo pavimento. Foram ainda instaladas novas guardas de segurança, equipamentos de balizagem e reposta toda a sinalização horizontal. Segundo a Infraestruturas de Portugal, a intervenção reforça a segurança e a resiliência deste troço, permitindo devolver aos automobilistas uma circulação em melhores condições. O Hospital de São João da Madeira vai regressar à gestão da Santa Casa da Misericórdia sanjoanense a partir de 1 de novembro. O acordo foi assinado esta terça-feira pelo Governo e terá uma duração de 10 anos. O Estado vai pagar à Misericórdia cerca de 13 milhões e 850 mil euros por ano para assegurar o funcionamento da unidade, que continuará integrada no Serviço Nacional de Saúde. O Primeiro-Ministro, Luís Montenegro, defendeu que a solução será mais eficiente e permitirá melhorar a resposta aos utentes.
15: Eu quero dizer uma primeira coisa para que fique muito claro. Nós não temos nenhuma obsessão por fazer acordos como este. Nós falo-emos se for bom para a comunidade e se o acordo for bom. Se o acordo não for bom, se nós não chegarmos a uma via de entendimento suficientemente suscetível de nos convencer que estamos a fazer o melhor, a tornar mais eficiente o uso do dinheiro público e a tornar também mais eficiente o Serviço Nacional de Saúde, nós não fazemos. Porque às vezes pode passar a ideia que esta nossa confiança, que é imensa no setor social, às vezes até no setor privado, mas no setor social, nas instituições sociais, é uma obrigação que nós sentimos de fazer determinadas coisas. Não. É apenas um meio, um caminho possível dos outros que temos diante de nós. E nós optamos por este quando ele for melhor. Quando não for melhor, não optamos. Eu espero sinceramente que a Unidade Local de Saúde aqui do Entre Douro e Volga, os cidadãos desta região, possam daqui a algum tempo dizer foi uma boa opção aquela que tomaram de devolver o hospital à Misericórdia, porque o hospital está a responder melhor àquilo que são as nossas necessidades. Nós fizemos por essa razão. Nós fizemos a pensar nas pessoas. E fizemos sem desvalorizar nem desqualificar todos aqueles que prestam o serviço diretamente no Serviço Nacional de Saúde.
12: Já o Presidente da Câmara de São João da Madeira, João Oliveira, espera um reforço do número de consultas, da atividade cirúrgica, das especialidades médicas e do horário da urgência básica. O hospital esteve na origem da criação da Santa Casa da Misericórdia de São João da Madeira em 1921, tendo sido integrado no Serviço Nacional de Saúde em 1975. O Lusitânia de Lourosa realiza hoje o primeiro jogo de preparação da nova temporada, com as portas abertas aos adeptos. A formação lusitanista defronta o Leça às 19h45 no estádio do Leça. O encontro serve também de jogo de apresentação da equipa leceira para a época 2026-2027. A entrada é gratuita para os adeptos do Lourosa, estando o acesso sujeito à lotação máxima de 600 espectadores. Numa entrevista à Rádio Sintonia na semana passada, o técnico lusitanista Ricardo Silva abordou o trabalho da pré-época e destacou que as impressões que tem tido dos primeiros amigáveis são positivas.
16: Eu normalmente sou um treinador que gosta de jogos de treino pesados. E quando digo pesados, eu como estou a chegar e normalmente queremos sempre fazer boa figura do ponto de vista dos resultados, mas uma das coisas que pedi à minha estrutura foi para meter jogos de treino onde nós não tenhamos falsas sensações, para nós pensarmos que vamos ganhar os jogos de treino, mas o adversário possa ser leve. Nós estamos com adversários ótimos para aquilo que nós queremos e para onde queremos chegar do ponto de vista competitivo, do ponto de vista da nossa mentalidade. As sensações de pré-época são boas, os jogadores estão a trabalhar no limite. Os resultados nesta fase, obviamente, não diria que não são importantes, que estaria a mentir, mas não é o mais importante nesta fase. Neste momento temos uma ideia para introduzir, uma forma de estar no clube que a gente quer introduzir, e obviamente que temos que ter adversários à altura para nos poder catapultar para essa mentalidade. Eu diria que está a ser uma pré-época normal dentro daquilo que é a minha experiência enquanto treinador, e para onde queremos caminhar, que é chegar bem preparados ao dia 10 para conseguirmos ganhar o primeiro jogo.
12: E quais as perspectivas para esta temporada? temporada. Ricardo Silva aponta que consolidar o clube nos patamares profissionais é uma das metas, assim como tentar fazer melhor do que na temporada passada, onde a equipa terminou no 12º lugar, com 43 pontos.
16: A segunda liga é muito peculiar. Nós temos casos do passado onde o estatuto dos clubes e os orçamentos, eu gosto de pouco falar em orçamentos, mas tem que ser dito, se calhar a época não correu de feição e lutaram até a última jornada pela manutenção, e há outros casos onde nada fazia para ver e acabaram até por subir divisão com bons valores que tinham dentro do próprio plantel, e as coisas foram-se energeticamente consolidando e andaram por aí acima. Há vários casos. Eu acho que na segunda liga ninguém de forma declarada assume a subida de divisão, mesmo os clubes mais carregados do ponto de vista daquilo que é a sua responsabilidade. O nosso perfil de clube neste momento é fazermos sempre melhor do que fizemos ontem, é olharmos para o próximo jogo para o ganhar, é tentarmos consolidar o clube nos campeonatos profissionais. O que vier daí para a frente será sempre ótimo, mas a nossa ambição não há um objetivo declarado, o nosso objetivo é ganhar o próximo jogo.
12: Que marca quer deixar no Lusitana de Lourosa? Ricardo Silva responde.
16: Humildade e orgulho, essas são sempre uma das coisas que me caracterizam. Eu gosto pouco de falar de mim, mas venho já, o meu percurso, o meu passado como treinador diz isso, não é? Venho muito de baixo e consegui chegar aos campeonatos profissionais e neste momento com alguma estabilidade até, e por isso é que cá estou, num clube muito, muito ambicioso, e que no final do dia, que não sei quando é que irá ser, espero que seja daqui a muitos dias ou alguns anos até, que não sou um treinador de mudanças, gosto de estabilidade, sinto um orgulho imenso daquilo que fiz aqui em conjunto com esta gente.
12: Lourosa tem o primeiro amigável de portas abertas aos adeptos hoje às 19h45 no estádio do Leça. O Relâmpago Nogueirense tem novo treinador para a temporada 2026-2027, depois de anunciar a saída de Tiago Coutinho. O clube oficializou a contratação de Eric Freire Gomes para orientar a equipa sénior no campeonato SAB-SEG. A saída de Tiago Coutinho acontece por motivos profissionais, tendo sido acordada por mútuo entendimento entre as duas partes. Em comunicado, o Relâmpago agradeceu a disponibilidade, o empenho e a postura demonstradas pelo treinador durante o curto período em que esteve ligado ao projeto, desejando-lhe sucesso a nível pessoal e profissional. Para o substituir, a direção apostou em Eric Freire Gomes, conhecido no futebol como Gaúcho. O novo técnico traz um currículo marcado por várias épocas no futebol profissional português. Enquanto jogador, representou clubes como Estrela da Amadora, Marítimo e Rio Ave na Primeira Liga, além de passagens por Feirense, Beira-Mar e Moreirense. O Relâmpago considera que a experiência e a liderança de Eric Freire Gomes serão importantes para enfrentar os desafios da nova época, garantindo que o treinador assume o projeto com ambição e total compromisso. A restante equipa técnica deverá ser apresentada nos próximos dias. O clube prepara mais uma época no campeonato, sabe-se que arranca a 6 de setembro. A competição conta novamente com 5 equipas do Conselho da Feira. O sorteio do calendário está marcado para 11 de agosto, às 6 da tarde, na sede da Associação de Futebol de Aveiro. O Festival Internacional de Marionetas Fora dos Eixos está de regresso a Santa Maria da Feira em setembro e promete uma edição com ainda mais dimensão internacional. A nona edição vai decorrer entre 24 e 27 de setembro e reúne 8 companhias, 10 artistas e representantes de 5 países numa programação totalmente gratuita. Pela primeira vez, o festival recebe uma companhia da Turquia que vai apresentar o tradicional teatro de sombras Karagöz, uma arte com mais de 6 séculos de história. Outra das novidades é a estreia do Fado na programação, com o espetáculo O Fado de Ulisses, que cruza a epopeia da Odisseia com a música portuguesa, através das marionetas. Ao longo de 4 dias, o público poderá assistir a 7 espetáculos, 9 apresentações, visitar uma exposição internacional de marionetas, participar num workshop e em ações de mediação cultural, num programa pensado para todas as idades. A edição de 2026 apresenta também uma nova imagem gráfica e reforça a aposta na internacionalização e na democratização do acesso à cultura, ao tornar gratuitos todos os espetáculos. O Fora dos Eixos volta assim a afirmar Santa Maria da Feira como palco de encontro entre diferentes culturas, tradições e formas de expressão artística. Tudo contado na informação. Hoje, nos finais de tarde, em sintonia, depois das 6, vamos estar à conversa com a secção de ciclismo do Feirense. Vamos fazer um balanço da temporada até ao momento e perspectivar o que será a 87ª volta a Portugal em bicicleta. Depois das 7, sintonizamos-nos com o Rio Mião e com o Projeto Malta, que traz mais iniciativas culturais à Vila Rio Mionense.
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6: 12:47.

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2: Boa tarde, são 13 horas.
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2: Boa tarde, são 14 horas.
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2: Boa tarde, são 15 horas.
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2: Boa tarde, são 16 horas.
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2: Boa tarde, são 17 horas.
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0: 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Boa tarde, o essencial da informação segue já a seguir. A viagem medieval em terra de Santa Maria já arrancou e propõe um recuo ao condado portucalense no ano em que celebra 30 anos de existência. Um dos momentos altos todos os dias vai ser o cortejo da Condessa Dona Teresa e do filho Afonso Henriques, com vista a recordar os anos que antecederam a criação de Portugal. Em simultâneo estão programados 88 espetáculos por dia, promovidos pela comunidade de Santa Maria da Feira. Aos microfones da Sintonia, o diretor-geral da Feira Viva destaca que um dos pontos diferenciadores do evento é todos os anos narrar períodos distintos da história. E quanto aos primórdios de Portugal, Paulo Sérgio Paes destaca vários conteúdos na edição de 2026, como o discurso do rei no Castelo da Feira, que coloca em evidência a cisão entre Dona Teresa e Afonso Henriques.
7: Uma das fontes de diferenciação da viagem medieval foi o facto de há uns anos atrás se ter tomado a decisão de cada ano ser um novo reinado e uma nova temática. E isso é gerador é literalmente uma fonte de diferenciação, porque obriga todos os anos a viagem a ser repensada em termos de conteúdos, em termos de contextos, muitas das vezes até em termos de cenografia, todos os anos um pouco em termos de cenografia. Eu acho que a melhor forma de referir aquilo que se retrata, por exemplo, ou que se pretende recriar nesta edição, num dos espetáculos que teremos no Castelo, que é o Discurso do Rei.
8: Sim.
7: A sinopse diz mais ou menos isto: na noite que antecede a Batalha de São Mamede, Dona Teresa e Afonso Henriques enfrentam-se num intenso duelo de palavras onde o amor, o poder, o destino de Portugal se cruzam pela última vez. Eu acho que aqui, com a Custódia Galego e com o Tiago Aldeia, vamos ter um duelo, entre aspas, um duelo entre mãe e filho, que acho que pode ser um dos grandes momentos da viagem e que, de certa forma, retrata aquilo que nós pretendemos que seja esta viagem. Esse protagonismo dado a esta fundação do condado portugalense, e depois com todas as guerras e as tertúlias inerentes a isso, com o apoio dos barões do Norte ou Afonso Henriques, o rumo à Batalha de São Mamede, que vamos ter recriado em espetáculo, recriado em cortejo. Acho que vai ser em grandes momentos. Acho que pelo menos sinto que as pessoas que estão a trabalhar nesses projetos e nos conteúdos estão muito entusiasmados.
0: Uma das novidades desta edição é a oportunidade que o público terá de privar com os atores Custódia Galego e Tiago Aldeia, que encarnam as personagens de Dona Teresa e Afonso Henriques. momentos que vão acontecer diariamente após os cortejos.
7: Algo que nós vamos ter diariamente, nós queremos mais essa proximidade, queremos que se sinta mais o contexto do próprio condado e, portanto, esta mensagem histórica. Então nós diariamente, algo que nunca aconteceu na história da viagem medieval, nós vamos ter um cortejo protagonizado pela Dona Teresa, todos os dias, por volta das 18 horas, e com bastante, muito acompanhado de cavalaria. Teremos pelo menos 10 cavalos a acompanhar esse cortejo, e depois teremos um outro cortejo, o cortejo do Afonso. Portanto, como eles estão em polos opostos deste condado portugalense,
0: sim,
7: teremos um cortejo de um lado e, portanto, queremos transmitir a vivência mesmo dessa realidade que estaria a acontecer a algures nestes territórios aqui entre Coimbra e Guimarães, e refletir isso, e que o público sinta essa presença natural da cavalaria, dos líderes, dos nossos líderes da altura. É algo completamente diferenciado, e que depois terão esse em termos técnicos, que nós chamamos o meet and greet com o público.
0: Sim, essa, em que eles não saem da personagem,
7: sem absolutamente saírem da personagem. E esse contexto que nós queremos, essa presença da nobreza com todos nós que somos do povo e que vimos admirar esse condado portugalense.
0: O movimento associativo feirense é um dos motores do evento, participando nos conteúdos da viagem. O presidente da Federação das Coletividades de Cultura e Recreio de Santa Maria da Feira, Joaquim Tavares, sublinha que as associações estão cada vez mais capacitadas e preparadas para assumir esse papel.
8: Para nós, e aqui é mais importante, é a participação das associações nos conteúdos da viagem. É a questão principal e é a tecla que nós batemos sempre, porque nós queremos muito as associações a dedicar-se aos conteúdos da viagem, a preparar-se para os conteúdos da viagem, a arriscar, e a terem a noção também de que a viagem medieval já não é brincadeira nenhuma, há muitos anos que não é brincadeira nenhuma, e portanto para poderem participar, ter uma boa participação, ter o nível de participação que se pretende, elas têm que estar bem preparadas, têm que ter qualidade, não é?
0: Isso também é fruto da capacitação que foram tendo ao longo destes anos todos, desta experiência, não é?
8: É evidente, mas é preciso que isso continue, não é? E, pronto, de modo que é só para tornar claro que os conteúdos para nós, e no caso da Federação, são os mais importantes. Nós incentivamos muito isso. A Federação, ao longo da sua história, há grupos no terreno, por exemplo, na percussão. Dou só o exemplo da percussão. Vários grupos de percussão no concelho nasceram a partir de iniciativas que a Federação fez, de formação, etc., e de, inclusive, facultar os meios necessários para essa formação. Mas podíamos estar em outras áreas.
0: Há também a participação das associações em tabernas. Este ano o recinto contará com 17 espaços de alimentação geridos pelas coletividades. Joaquim Tavares sublinha a importância desta participação para a sustentabilidade do movimento associativo e aponta que o objetivo é aumentar o número de associações em anos futuros.
8: As associações na placa alimentar são importantes porque aquilo que ganham reverte para a sociedade através deles, para a sua comunidade, mas, e por outro lado, as associações são aqueles que estão em melhores condições de, naquela área da viagem medieval, também eles serem capazes, não é, de fazer aquilo que nós queremos que façam. Porque isto não é de envergar um traje, pôr-se lá a assar porco, fazer umas brincadeiras e está feito. Não, as coisas são mais sérias que isso. É preciso que naquela placa também haja recriação histórica.
0: Claro.
8: Muita recriação histórica. E, portanto, e as associações são aquelas que estão melhor preparadas, têm melhores condições para isso, porque é aquilo que eles fazem, sobretudo algumas áreas associativas, é aquilo que eles fazem todo o ano. No folclore, no teatro, na música, por aí fora. É o que eles fazem todo o ano. E por isso são os que estão em melhores condições. E é isso que vai acontecer nesta viagem. Uma grande participação das associações nos diferentes domínios. Queríamos mais, queremos sempre mais. É possível ter mais, Pronto, mas isso é um problema também depois de nós internamente vermos, em termos da viagem medieval, os meios que podemos e devemos canalizar para aí, não é?
0: A edição deste ano da viagem medieval tem um orçamento de 2,1 milhões de euros e a organização espera que o número de visitantes diários ultrapasse as 40 mil pessoas. A circulação na Estrada Nacional 109-4 em São Pai de Oleiros já foi totalmente restabelecida. A via reabriu ao trânsito após a conclusão das obras de reconstrução do aterro e da plataforma rodoviária danificadas por um deslizamento de terras provocado pelo mau tempo em novembro do ano passado. A empreitada incluiu a reconstrução do aterro, a reposição da faixa de rodagem, a melhoria do sistema de drenagem de águas pluviais e a colocação de um novo pavimento. Foram ainda instaladas novas guardas de segurança, equipamentos de balizagem e reposta toda a sinalização horizontal. Segundo a Infraestruturas de Portugal, a intervenção reforça a segurança e a resiliência deste troço, permitindo devolver aos automobilistas uma circulação em melhores condições. O Lusitânia de Lourosa realiza hoje o primeiro jogo de preparação da nova temporada, com as portas abertas aos adeptos. A formação lusitanista defronta o Leça às 19h45 no estádio do Leça. O encontro serve também de jogo de apresentação da equipa leceira para a época 2026-2027. A entrada é gratuita para os adeptos do Lourosa, estando o acesso sujeito à lotação máxima de 600 espectadores. Numa entrevista à Rádio Sintonia na semana passada, o técnico lusitanista Ricardo Silva abordou o trabalho da pré-época e destacou que as impressões que tem tido dos primeiros amigáveis são positivas.
9: Eu normalmente sou um treinador que gosta de jogos de treino pesados. E quando digo pesados, eu como estou a chegar e normalmente queremos sempre fazer boa figura do ponto de vista dos resultados, mas uma das coisas que pedi à minha estrutura foi para meter jogos de treino onde nós não tenhamos falsas sensações, para nós pensarmos que vamos ganhar os jogos de treino, mas o adversário possa ser leve. Nós estamos com adversários ótimos para aquilo que nós queremos e para onde queremos chegar do ponto de vista competitivo, do ponto de vista da nossa mentalidade. As sensações de pré-época são boas, os jogadores estão a trabalhar no limite. Os resultados nesta fase, obviamente, não diria que não são importantes, que estaria a mentir, mas não é o mais importante nesta fase. Neste momento temos uma ideia para introduzir, uma forma de estar no clube que a gente quer introduzir, e obviamente que temos que ter adversários à altura para nos poder catapultar para essa mentalidade. Eu diria que está a ser uma pré-época normal dentro daquilo que é a minha experiência enquanto treinador e para onde queremos caminhar, que é chegar bem preparados ao dia 10 para conseguirmos ganhar o primeiro jogo.
0: E quais as perspectivas para esta temporada? Ricardo Silva aponta que consolidar o clube nos patamares profissionais é uma das metas, assim como tentar fazer melhor do que na temporada passada, onde a equipa terminou no 12º lugar com 43 pontos.
9: A segunda liga é muito peculiar. Nós temos casos do passado onde o estatuto dos clubes e os orçamentos, eu gosto de pouco falar em orçamentos, mas tem que ser dito, se calhar a época não correu de feição e lutaram até a última jornada pela manutenção, e há outros casos onde nada fazia para ver e acabaram até por subir de divisão com bons valores que tinham dentro do próprio plantel, e as coisas foram-se energeticamente consolidando e andaram por aí acima. Há vários casos. Eu acho que na segunda liga ninguém de forma declarada assume a subida de divisão, mesmo os clubes mais carregados do ponto de vista daquilo que é a sua responsabilidade. O nosso perfil de clube neste momento é fazermos sempre melhor do que fizemos ontem, é olharmos para o próximo jogo para o ganhar, é tentarmos consolidar o clube nos campeonatos profissionais. O que vier daí para a frente será sempre ótimo, mas a nossa ambição não há um objetivo declarado, o nosso objetivo é ganhar o próximo jogo.
0: Que marca quer deixar no Lusitânia de Lourosa? Ricardo Silva responde.
9: Humildade e orgulho são sempre uma das coisas que me caracterizam. Eu gosto pouco de falar de mim, mas venho já, o meu percurso, o meu passado como treinador diz isso, não é? Venho muito de baixo e consegui chegar aos campeonatos profissionais e neste momento com alguma estabilidade até, e por isso é que cá estou, num clube muito, muito ambicioso, e que no final do dia, que não sei quando é que irá ser, espero que seja daqui a muitos dias ou alguns anos até, que não sou um treinador de grande mudanças, gosto de estabilidade, sinto um orgulho imenso daquilo que fiz aqui em conjunto com esta gente.
0: Lourosa tem o primeiro amigável de portas abertas aos adeptos hoje às 19h45 no estádio do Leça. O Relâmpago Nogueirense tem novo treinador para a temporada 2026-2027, depois de anunciar a saída de Tiago Coutinho, O clube oficializou a contratação de Eric Freire Gomes para orientar a equipa sénior no campeonato SAB-SEG. A saída de Tiago Coutinho acontece por motivos profissionais, tendo sido acordada por mútuo entendimento entre as duas partes. Em comunicado, o Relâmpago agradeceu a disponibilidade, o empenho e a postura demonstradas pelo treinador durante o curto período em que esteve ligado ao projeto, desejando-lhe sucesso a nível pessoal e profissional. Para o substituir, a direção apostou em Eric Freire Gomes, conhecido no futebol como Gaúcho. O novo técnico traz um currículo marcado por várias épocas no futebol profissional português. Enquanto jogador, representou clubes como Estrela da Amadora, Marítimo e Rio Ave na Primeira Liga, além de passagens por Feirense, Beira-Mar e Moreirense. O Relâmpago considera que a experiência e a liderança de Eric Freire Gomes serão importantes para enfrentar os desafios da nova época, garantindo que o treinador assume o projeto com ambição e total compromisso. A restante equipa técnica deverá ser apresentada nos próximos dias. O clube prepara mais uma época no campeonato SAB-SEG, que arranca a 6 de setembro. A competição conta novamente com 5 equipas do Conselho da Feira. O sorteio do calendário está marcado para 11 de agosto, às 6 da tarde, na sede da Associação de Futebol de Aveiro. O Festival Internacional de Marionetas Fora dos Eixos está de regresso a Santa Maria da Feira em setembro e promete uma edição com ainda mais dimensão internacional. A nona edição vai decorrer entre 24 e 27 de setembro e reúne 8 companhias, 10 artistas e representantes de 5 países numa programação totalmente gratuita. Pela primeira vez, o festival recebe uma companhia da Turquia que vai apresentar o tradicional teatro de sombras Karagöz, uma arte com mais de 6 séculos de história. Outra das novidades é a estreia do Fado na programação, com o espetáculo O Fado de Ulisses, que cruza a epopeia da Odisseia com a música portuguesa, através das marionetas. Ao longo de 4 dias, o público poderá assistir a 7 espetáculos, 9 apresentações, visitar uma exposição internacional de marionetas, participar num workshop e em ações de mediação cultural, num programa pensado para todas as idades. A edição de 2026 apresenta também uma nova imagem gráfica e reforça a aposta na internacionalização e na democratização do acesso à cultura, ao tornar gratuitos todos os espetáculos. O Fora dos Eixos volta assim a afirmar Santa Maria da Feira como palco de encontro entre diferentes culturas, tradições e formas de expressão artística. Tudo contado na informação, hoje nos finais de tarde em sintonia, depois das 6 vamos estar à conversa com a secção de ciclismo do Feirense, vamos fazer um balanço da temporada até ao momento e perspectivar o que será a 87ª volta a Portugal em bicicleta. Depois das 7, sintonizamos-nos com o Rio Mião e com o Projeto Malta, que traz mais iniciativas culturais à Vila Rio Mionense.
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2: Boa tarde, são 18 horas.
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1: Olá, está no ar mais uma edição dos Finais de Tarde em Sintonia. Nesta primeira hora, sintonizamos-nos com as emoções do ciclismo. Vamos falar sobre a temporada que o Feirense tem protagonizado até ao momento, mas, sobretudo, perspectivar o que será a 87ª volta a Portugal em bicicleta e as ambições da equipa fogaceira. Lembrar que Santa Maria da Feira vai receber o dia de descanso e também a partida da sexta etapa. São temas para abordar com os nossos dois convidados. Rodrigo Nunes, presidente do Clube Desportivo Feirense, bem-vindo. Obrigada pela presença. Também connosco Joaquim Andrade, é o diretor desportivo da equipa do Feirense. Bem-vindo também, Joaquim. Obrigado. Muito bem, Presidente, começamos consigo. O Feirense recupera a secção de ciclismo em 2018. 8 anos depois, o que é que representa hoje este projeto para o clube?
2: Boa tarde a todos. Boa tarde. E a quem nos ouve. É evidente que representa muito trabalho. Muito trabalho, muitas labutas. Não é fácil termos ciclismo profissional em Portugal, nos clubes desportivos. Normalmente são empresas e patrocinadores que têm os seus nomes associados ao ciclismo, há muitos anos a esta parte. O tempo dos clubes vai acabando, o Feirense já o teve na década de 80 e 90, resolvemos retomar nos 100 anos, no aniversário do centenário. Desportivamente tem sido brilhante, acho que valeu a pena. Financeiramente, como disse inicialmente, não tem sido fácil, porque o ciclismo profissional tem custos elevadíssimos. Também o tempo em que qualquer coisa servia a nível de estadias, a nível de alimentação, a nível de material. E eu percebi isso quando chegámos, quando cheguei ao ciclismo em 2018, que os hotéis não eram aquilo que eles mereciam, pelo esforço que fazem, pela luta diária em cima de uma bicicleta. Tinham que ser bem tratados, descansar bem, ter boa alimentação, e eu senti que isso ainda era o ciclismo, os ciclistas eram os parentes pobres do desporto nacional. Portanto, eu tive esse cuidado, o Feirense, em dar as melhores condições, tudo aquilo que é necessário para um bom profissional. O Feirense tem tentado fazê-lo, cumprir. Eles também merecem, porque, como disse também, temos tido bons resultados desportivos. Acho que a razão do ciclismo voltar ao Feirense está completamente, vá lá, provado de que valeu a pena. Uhum. Todo este esforço, porque nós somos de uma terra de
1: ciclistas, com pergaminhos na modalidade também, não é?
2: Ciclistas, com grandes vitórias a nível nacional, e o Feirense veio trazer ou relembrar a todos os feirenses de que o ciclismo em Santa Maria da Feira estava vivo. Nós sabemos que o Sporting Ciclismo Seja um Dever tem ciclismo há muito tempo, mas é mais na formação, não aparece tanto na opinião pública. E o Feirense, até também, e com muita colaboração do Seja um Dever, chegámos aos campeonatos, à equipa profissional, e acho que, no conto geral, temos sido felizes com a aposta, mesmo tendo em conta que a parte financeira, que é sempre um problema do Feirense, tem sido muito difícil.
1: Claro, o Joaquim Andrade está desde a primeira hora também ligado a esta retoma do Feirense. Quando olha para trás, o que é que sente? Que balanço é que consegue fazer destes 8 anos de retoma do Feirense no ciclismo?
3: Quando olho para trás agora, é com grande orgulho e satisfação por aquilo que alcançámos até agora. Embora normalmente há nada, achamos sempre pouco, mas depois, quando paramos para refletir um pouco, acabamos por perceber que foram dados já passos importantes e que conseguimos sempre superar algumas bastantes dificuldades que todos nós vamos sofrendo no dia a dia. E é uma satisfação, pronto, ver o que temos feito até aqui, embora queríamos sempre mais vitórias, não é? E é para isso que vamos para a estrada. Mas claro, tenho uma enorme satisfação do nosso percurso e daquilo que temos feito além dos resultados momentâneos, que é o relançar alguns ciclistas para a mais alta roda do ciclismo mundial.
1: Exato, ainda há bocadinho o Presidente falava também da parceria com o Sport Ciclismo de São João de Verde, que é também conhecido por ser uma escola de talentos, a melhor escola de formação no país, uma parceria que tem dado frutos, porque muitos desses talentos têm transitado para o Feirense e depois ganham asas, não é?
3: Sim, sim, é uma forma, muitas das vezes, hoje a tendência mundial das grandes equipas é terem equipas de desenvolvimento próprias deles, ou então fazerem acordos com equipas já existentes. E isso não é muitas das vezes só para assegurar os melhores, é também para os proteger um pouco. E nós aqui sabemos como é que São João Vê trabalha e como é que os ciclistas fazem o seu percurso. E fazem aquele percurso que eu acho que é o mais natural para as idades que eles têm, não há aquela pressão, não há, porque hoje em dia a nível mundial há uma tendência muito grande que os atletas júniores são profissionais a 200%, não é 100%, e isso é bom a curto prazo, mas a longo prazo muitas das vezes nem sempre é o melhor trajeto. E quando vamos fazer uma análise dos últimos anos, há uma grande tendência de ciclistas com um grande potencial a deixarem de correr com 24, 25, 26 anos por já não aguentarem a exigência física do ciclismo, porque além do esforço físico momentâneo, é um esforço constante e um stress muito grande, porque são constantes estágios em altitude, são regras de alimentação que são muito difíceis de suportar quando se é adolescente ainda, e tudo isso, pronto, já é uma forma que nós temos ali no São João de Verde. Muitas das vezes as pessoas até se admiram, porque muitas das vezes os maiores resultados não saem dali, né? Mas o que é certo é que depois acabam por sair dali alguns dos nossos melhores corredores e do pelotão nacional.
1: Exato, o Feirense tem conseguido aliar a juventude à experiência, é sempre um misto que apresenta todas as épocas, tem sido a fórmula também de sucesso no sentido em de manter o projeto sustentável e que permite também que continue a competir no ciclismo.
3: Sim, e essa fórmula sempre no nosso primeiro ano foi uma das nossas inovações. Hoje quase todas as equipas já tentam optar por essa fórmula, porque é um misto, também se tivermos só jovens, eles às vezes na prova ficam ali um bocado perdidos e às vezes acaba de passar ao lado as grandes oportunidades que surgem, e que nem sempre, às vezes as corridas não se ganham nos momentos mais decisivos, às vezes ganham-se num pequeno pormenor que acontece, e essa experiência ajuda um bocadinho a colmatar isso. Se for também uma equipa muito experiente, às vezes é muito acomodada e às vezes acaba por estar muito à espera daqueles momentos decisivos e perde-se, e esta fórmula tem resultado na perfeição com nós e é para manter, e eu acho que é a fórmula correta, e cada vez mais a nível mundial também é a fórmula que está a ter mais sucesso agora.
1: Muito bem, Presidente, é esta a fórmula do sucesso também para as épocas que o Feirense tem vindo a protagonizar. Eu sei que continua a fugir o troféu da volta a Portugal, ele vai chegar eventualmente, mas o Feirense tem sido protagonista nas últimas temporadas, mesmo nas provas em que entra, sempre a discutir. Fale-nos um bocadinho também como é que olha para este aliar a juventude à experiência, e se sente que tem sido realmente a fórmula correta de
4: competir. Sim, tem dado frutos no Feirense, e só assim é que o Feirense também pode ter ciclismo, porque se tivermos só experientes, deduz-se que mais experiência, mais custos temos, é mais caro o ciclista. Juntando os jovens, que começam num patamar inferior até financeiramente, traz-nos algumas vantagens para que o nosso orçamento, que está no meio de outros que gastam 3, 4 vezes mais do que o Feirense, mas o Feirense foi sempre assim em todas as modalidades, e nomeadamente no futebol, ao longo dos anos que existe. E por isso também temos que ter isso no ciclismo, e é isso que temos tentado fazer. Desportivamente tem dado bons resultados. Quem escolhe os ciclistas é o Joaquim Andrade, que os conhece, que acompanha, que vive o ciclismo de uma forma que eu não conheço mais ninguém a viver dessa forma. Não tenho dúvidas que ainda temos ciclismo no Feirense, deve-se a todo esse trabalho que o Joaquim tem aqui feito. Conhece os miúdos, traz-los para o Feirense. Lembra-me perfeitamente de como foi a chegada do Afonso Eulálio.
1: Que começa no Sport Ciclismo São João de Ver, penso eu. Tenho uma época lá e depois passa logo para o Feirense.
4: Exatamente, que ele já aí
2: se apercebeu das qualidades que estavam ali num jovem ciclista, trouxe-o para o Feirense, e ele, ao contrário da maioria dos diretores desportivos, neste caso dos treinadores, no ciclismo é que se chama diretores desportivos, não gosta de falar antecipadamente sobre a qualidade, sobre aquilo que se pode fazer. O que é certo é que eu tenho sido mais cético do que ele na análise antes da época e durante a época, até à volta a Portugal, que quer se queira, quer não, é o expoente máximo do ciclismo nacional.
5: É a prova rainha.
2: Toda a gente está atenta ao ciclismo. Se nós passarmos uma época sem grandes resultados e se fizermos uma grande volta a Portugal, fizemos uma grande época, e as pessoas que gostam de ciclismo vão perceber que o Feirense está muito bem porque fez uma boa volta a Portugal. Isto para dizer o quê? Portanto, ele, sempre que falamos e sempre que eu lhe pergunto como é que está a equipa, como é que estão os ciclistas, ele passa sempre as coisas de uma forma que me deixa entusiasta, deixa-me entusiasmado. Fala sempre de uma forma entusiástica, que eu às vezes até duvido daquilo que ele me diz. Isso foi mais no princípio, e eu também depois comecei-me a habituar àquilo que ele me ia dizendo, porque ele, mesmo eu ficando um bocadinho cético nessas possibilidades que ele dava como um acontecimento no futuro, o que é certo é que tem sido mais ou menos dentro daquilo que ele diz. Portanto, isso é fantástico, e por isso nós continuamos a apostar na juventude, nós continuamos a ir buscar miúdos ao Sejão de Ver para depois os transformar em grandes ciclistas. E depois temos essas mais experientes, o António Carvalho, tivemos o Byron, que não sendo um ciclista muito, muito, muito velho, tinha já alguma experiência, que também ninguém conhecia, e temos outros que aparecem e que depois nos faz ter bons resultados, que eu acho que durante estes anos todos, tirando um ou outro ano, nestes oito anos fomos sempre uma das referências do pelotão nacional e uma das melhores equipas que constituem o ciclismo em Portugal.
1: Muito bem, Joaquim Andrade, este ano vocês voltaram a reformular bastante o plantel, podemos dizer assim, tem sido também um dos desafios. Vocês muitas vezes formam talentos, lançam-nos, depois eventualmente surgem outras oportunidades e é difícil depois também reconstruir, não é reconstruir a equipa do zero, porque têm sempre ficado alguns ciclistas, mas é um dos desafios todos os anos olhar e perceber com quem é que se pode contar e quem não se pode contar.
3: Sim, é sempre, já estamos um bocado preparados para isso, não é?
1: Sim, às vezes, também bom sinal, é sinal que se trabalha bem no Feirense.
3: É bom sinal, às vezes até encaramos com satisfação, embora percamos outro lado, mas encaramos com satisfação. Outras das vezes fica um bocado a frustração, porque sabíamos que às vezes aquele corredor
1: que era uma peça importante
3: para a equipa e mesmo para o futuro dele, que às vezes ficasse connosco, que se calhar, mas pronto, são as opções do corredor, não é? E temos que compreender também, e depois também tem a parte financeira, que às vezes temos também que aceitar que às vezes não temos a capacidade de os poder manter connosco. Mas este ano, pronto, apesar de tudo, mantivemos uma base da equipa, perdemos alguns dos nossos melhores corredores, né? Entre eles o Byron, que além da qualidade como ciclista era um elemento espetacular, não há ninguém que não goste dele, que tenha convivido com ele e que não goste dele. E perdemos o Diogo Gonçalves também, por exemplo, que era um ciclista que
1: começa também no Sport Ciclismo São João de Ver, penso
3: também,
1: eu.
3: E que também está em formação ainda, apesar de não ser propriamente tão jovem como isso, mas um corredor que está em formação e que, claro, gostaria que ele tivesse continuado connosco. Mas pronto, isso faz parte da vida e já estamos habituados a isso. Acabámos por construir uma equipa, e este ano um bocadinho mais alargada, com mais alguns jovens. O que nos permitiu, por exemplo, estar na Volta a Portugal do Futuro representados como equipa, quando anteriormente estávamos sempre só com um elemento ou dois, e que acaba por ser uma mais-valia, porque ainda ontem, por exemplo, embora seja uma corrida mais pequena, mas vimos o Rafael Reis, que veio de Júniors e que venceu a
1: corrida
3: mais experientes, e assim, pronto. E é uma grande satisfação, porque não seria possível sem este trajeto que fez connosco, e se calhar se não tivesse ido à Volta ao Futuro, como foi com a equipa e assim, e que ele teve algumas dificuldades e acabou por não conseguir terminar a prova, mas vão crescendo lentamente, e quando eles treinam, os dois mais jovens que temos na equipa, quando treinam com os mais velhos, às vezes é às vezes é mais enriquecedor do que fazer uma prova secundária, não é? Porque estão ali em contacto diário com corredores que alguns deles que já fizeram voltas à Itália, voltas à Espanha, e assim, isso é muito enriquecedor para eles e tem-se notado na progressão deles também.
1: Muito bem, a volta a Portugal em bicicleta ainda vem aí, mas vamos falar sobre a temporada até ao momento. Que balanço é que faz? Que impressões têm também do grupo de trabalho, também para agora atacar a prova rainha do ciclismo português?
3: Tem sido uma época difícil, não é? Tivemos alguns percalços que não queríamos ter tido. Um dos principais, logo, o Harrison Wood, que é um dos corredores, apesar de não ser, é um jovem ainda, tem 26 anos, mas teve uma fratura complicada na volta ao Algarve. Era um ciclista que tinha feito uma preparação a contar muito em entrar bem na época e depois acabou por ir tudo por água abaixo. Já superou isso, agora está bem fisicamente. Fruto também um bocadinho da mais juventude que o habitual que temos, os resultados não surgiram com aquela facilidade que nós queríamos e que procurávamos, mas o trajeto da equipa tem-me agradado bastante, a atitude deles, a forma como estão nas provas, e estou satisfeito com a época deles, embora às vezes vamos olhar os resultados, mas não ganhamos praticamente nada e assim, mas a forma que eles têm encarado as corridas e a progressão que têm tido dá-me a confiança que estão num bom nível e que poderemos encarar a Volta a Portugal com aspirações a sermos protagonistas da prova, seja de que forma for.
1: Claro, a equipa vem de uma boa prestação em Castilla e León, com a conquista do Prémio da Montanha. Que significado tem este resultado? Pode ajudar também agora a galvanizar a equipa para a Volta a Portugal, dar mais confiança?
3: O Ivanov é um jovem ainda também, pronto, já é um ciclista que vai fazer 24 anos agora no sábado. Que tem um potencial enorme, mas está ainda a conhecer-se ele próprio e tem vindo, e ele é russo, né? Por aí já dependemos das dificuldades que tem passado. O ano passado correu espalhado para o mundo inteiro, uma prova aqui, outra na China, outra na Espanha. Não tem tido aquele trajeto que seria o habitual para um corredor com a capacidade dele. Eu já o conheci há 2 anos atrás, acabámos por lhe dar a oportunidade aqui na equipa. Ele está a gostar bastante da equipa e nós estamos a gostar bastante dele, quer como corredor, quer como pessoa, porque é um ciclista muito calado, quase não fala, mas que quando nós pedimos alguma coisa dele, ele dá tudo.
1: Está sempre disponível.
3: Sim, está sempre disponível. E claro, é um ciclista que precisa de ganhar confiança e isto vem lhe dar uma confiança tremenda, porque ele no dia anterior acabou por ficar envolvido numa queda num momento crucial da corrida e depois não conseguiu ir com o grupo da frente, e eu notei que ele ficou ali um bocado desapontado, porque vinha de um estágio de preparação em altitude e assim, pronto. E então eu, em conversa com ele, disse-lhe: olha, tu amanhã vais arrancar logo na parte inicial, vais para a fuga logo de início. E ele, está bem, então vou fazer. Quando dizem os primeiros números, ele lá estava aí. E fez uma prova espetacular. Eu, quando cheguei, nós demorámos algum tempo a chegar à fuga, quando cheguei ele era dos ciclistas que ia colaborar mais na fuga, que ia puxar mais.
1: Sim.
3: E eu apenas lhe disse: olha, não gastes em demasia também, embora ele fosse a gastar mais com os outros, mas é a forma dele. Ele, se for ali muito contido, acaba às vezes por render menos. Quando entramos na montanha, ele sentiu alguma dificuldade, porque havia ali corredores com qualidade e que estavam a reservar um bocado de forças para endurecer a corrida na montanha. E ele disse: aí vou mal, mas de repente, quando ele começa a ver todos a ficar para trás e só ficou ele e outros dois, ele renasceu das cinzas e percebeu que afinal que estava bem, e fez uma prova espetacular. É um corredor que acredito que nos pode dar alegrias, quer na Volta a Portugal, quer no restante da época que tem pela frente, e quer para a equipa, quer principalmente para ele a nível pessoal, acho que foi muito importante esta ida ao pódio, estar ali em contacto com alguns dos corredores, que alguns são ídolos para ele, e penso que o vai motivar.
1: Agora também para este grande desafio da Volta a Portugal em bicicleta. Presidente, como é que olha para esta temporada? A verdade é que não é a primeira vez que existem percalços na época do Feirense, no arranque da época. Como é que olha, e também que perspectivas tem agora, no sentido de perceber com que forma é que vai chegar a equipa também à Volta a Portugal em bicicleta?
4: Ouvindo o nosso diretor desportivo, que é assim que ele fala, como percebeu,
1: sim,
4: está bastante motivado. Portanto, isto é 8 anos a ouvir isto e as coisas a concretizar-se, portanto estou esperançado de que vamos fazer outra vez uma volta a Portugal ao nível daquelas que temos feito até aqui.
2: e ele sabe aquilo que eu lhe digo sobre isso, porque o facto de já termos vestido a camisola amarela, o facto de já termos tido três terceiros lugares nas voltas a Portugal, agora se conseguimos fazer isso, já ninguém tem isso como, como uma coisa muito extraordinária. Portanto, temos de fazer melhor para Sim. que as pessoas achem que fizemos uma volta, uma boa volta. Ouvindo-a falar, fico descansado e tenho que acreditar, porque tem sido até sempre assim, quero acreditar e vou acreditar de que vamos fazer uma grande volta. Mesmo considerando, e também já falámos sobre isso, que esta época as coisas não têm corrido como se pretende. Por um problema que tivemos logo numa das primeiras provas da época, que foi a volta ao Algarve, com o problema com o nosso ciclista, algumas também fase de adaptação de outros. O Andrade falou no Ivanov e no inglês, no
1: Harrison,
2: não falou do porto-riquenho
1: Abner González, não é?
2: Exatamente, que também está, apesar de ser um ciclista experiente, também tem a sua fase de adaptação, também está com pessoas diferentes, também está numa equipa diferente, continua a participar em algumas provas no seu país, principalmente quando, nos campeonatos nacionais e outras coisas do género. Portanto, se calhar não termos feito uma grande época, tudo junto, um pequeno problema aqui, outro ali, outro acolá, faz com que, e porque os outros, então temos grandes adversários, Sim. temos grandes equipas, temos muito bons ciclistas a disputar as provas que o Feirense disputa, mas pronto, isto que seja um pronúncio para aquilo que vem, e que vai começar com a volta a Portugal, e depois temos mais provas importantes para realizar, e vamos se calhar terminar a época como o ano passado, numa prova em França,
1: Sim.
2: Em que o Andrade, eu nunca tinha ido com eles, e nós temos sido sempre convidados, e o Andrade dizia-me sempre maravilhas, e dizia que as pessoas ficavam encantadas com o Feirense, com a prestação do Feirense, e eu às vezes tinha dúvidas, e então não foi uma questão de dúvida, foi uma questão de oportunidade, foi com eles da última vez, e fiquei maravilhado com a forma como foi a nossa recepção, a forma como as pessoas falavam sobre o Feirense e a prova em si, que fomos claramente a equipa sensação e que mais foi falado lá durante aquela prova em França e nas TVs que por onde passou a prova e na nossa terra, que é uma terra também de ciclistas, e eu fiquei bem deslumbrado com tudo aquilo que ali se passou e a forma como o Feirense mostrou realmente aquilo que é no desporto nacional e vê-lo em França, também num país claramente de ciclismo. Basta ver o número de pessoas que estão a presenciar as etapas da Volta à França, que é uma loucura, é uma Sim, coisa do outro mundo. E nessa prova também, não só na partida como na chegada, como durante a etapa, era muita gente a ver passar os ciclistas, e nomeadamente os ciclistas do Feirense. Tivemos um que esteve quase do primeiro quilómetro aos últimos 100 metros na frente da corrida.
1: Claro, que objetivos, Joaquim Andrade, leva o Feirense para a volta a Portugal em bicicleta?
3: O nosso objetivo principal é a ideia de sempre tentar vencer a volta. Sabemos que não é fácil, sabemos que há equipas que tem uma capacidade mais maior que a nossa, um coletivo mais forte, pronto. Mas nós temos corredores que nos dão essa possibilidade de podermos sonhar com isso. O ciclista que nos dá mais essa garantia é o Abner González, que o presidente falou, que vem também de um trajeto difícil. Ele o ano passado teve uma mononucleose e correu bastante pouco, e este ano ele ingressa na nossa equipa já um pouco mais tardiamente e pronto, fez o seu período de adaptação, mas está bastante bem. Pronto, é um corredor que talhado para provas como a Volta a Portugal, já terminou em terceiro, fez um terceiro e um sexto as duas vezes que participou. Pronto, e dá-nos essa possibilidade, esse sonho de sonharmos com a vitória. sabemos que numa prova de ciclismo, e o Presidente sabe bem, não é? A qualquer momento tudo muda, não é? E que muitas coisas podem fazer alterar as coisas. Mas uma coisa eu tenho certeza da missão que vamos para lá, do estado que os ciclistas estão, e vou confiando que iremos ter uma boa prestação.
1: Temos alterações no percurso deste ano. Como é que olha para o trajeto da volta? Para si, quais são as principais mudanças em relação à edição do ano passado?
3: As principais, a dupla passagem na Senhora da Graça, uma delas, pronto, que ainda estamos um pouco apreensivos porque vamos apanhar um percurso de terra e causa sempre alguma apreensão, né? Porque nesse período, se houver um percalço mecânico, que a assistência normalmente é tardia a chegar, tem que ser o apoio neutro a dar, e pode comprometer a corrida. Vai endurecer bastante, mas pronto, mas deixa-nos sempre aqui muito apreensivos. Depois, a outra grande mudança é o contrarrelógio ser a meio da volta a Portugal, o que vai alterar um pouco principalmente a segunda metade da volta, vai ser diferente este ano, porque no contrarrelógio, apesar de não ser muito longo, vai haver sempre diferenças consideráveis, e depois vai dar aso a que quem perdeu mais tempo vá atacar mais a corrida, e talvez seja mais difícil controlar a quem tiver de camisola amarela.
1: Poderá ser mais imprevisível o desfecho da volta este ano?
3: Sim, eu creio que sim, até porque as últimas etapas são... Temos a Serra da Estrela ao quarto dia, que irá fazer diferenças grandes, mas as últimas etapas são muito imprevisíveis, são muito duras e com passagens em zonas que podem causar uma grande reviravolta nas classificações. E mesmo as equipas que possam ser as mais fortes, não é fácil controlar esse tipo de etapas. Ainda nos falta conhecer um pouco o nome dos ciclistas estrangeiros que venham estar presentes. Sabemos algumas equipas, mas não sabemos os elementos que irão trazer. Pronto, isso também, dependendo de quem tragam, poderá também fazer com que a corrida seja mais disputada ainda.
1: Claro, o Presidente Santa Maria da Feira assume um papel de destaque nesta 87ª volta a Portugal, dia de descanso e a 6ª etapa a partir do Europarque aqui em Santa Maria da Feira. Como é que olha para isto? Poderá ser também uma forma de motivar os ciclistas por terem o dia de descanso cá e depois partirem de casa na 6ª etapa?
4: É caso para dizer até que enfim. Acho que Santa Maria da Feira já merecia isso. Os

0: Isso traz Santa Maria da Feira está outra vez a ser falada, e o facto de todos os dias da RTP estar sempre a dar a realização dessa prova e das inscrições, e que se vai disputar em Santa Maria da Feira, faz-me lembrar os tempos em que era mais jovem e que acompanhava, se calhar, tanto como agora o ciclismo, com o meu pai. E de me lembrar das vezes que a volta chegava a Santa Maria da Feira e partia de Santa Maria da Feira, e éramos conhecidos pelo país todo por sermos uma terra de ciclistas. Acho que isto vai ter um impacto fantástico. Acho que vai ter um impacto fantástico. Acho que vamos ter os feirenses todos aqui, e acho que é um apelo que faço para que todos estejamos presentes, para passarmos uma imagem realmente de que isto é apenas a primeira vez que devemos manter a volta a chegar a Santa Maria da Feira, com o Feirense ou sem o Feirense. Vamos esperar que seja com o Feirense, mas se não for, para continuarmos a passar essa mensagem de que realmente Santa Maria da Feira é uma terra de ciclistas, e os feirenses merecem esta atenção da Câmara Municipal, para, e este esforço financeiro, que tem algum esforço. Por isso eu acho que para os ciclistas, aos dirigentes, ao técnico, já o está a motivar, ao presidente, motiva-os bastante. E acho que aos ciclistas também, mesmo aqueles que, não sendo de Portugal, sabem o quanto é importante para nós fazermos uma boa prova e estarmos bem na nossa terra.
1: Claro que sim, Joaquim Andrade, uma palavra para este destaque que Santa Maria da Feira tem este ano. Há muito devido, como dizia o Presidente, até por ser uma terra onde se respira ciclismo.
2: Sim, é mais um incentivo extra, né, para os ciclistas. Nós normalmente, eu digo sempre que uma das nossas armas tem sido o apoio que vamos sentindo ao longo do país. Claro que aqui acredito que iremos sentir mais ainda, né? Daremos aqui uma pequena voltinha antes, já com a prova em andamento, e penso que será um incentivo para essa segunda metade da volta que penso que vai ser espetacular. E que penso que até será onde poderemos ter os nossos pontos mais fortes, é desse dia em diante. Primeira parte também acredito que iremos estar bem, mas onde eu estou mais confiante e onde os meus corredores penso que se adaptam melhor é nessa segunda metade da volta a Portugal.
1: Temos também a Grandíssima aqui no dia de descanso. É um momento também importante para uma terra que sente tanto o ciclismo e que temos também tantas pessoas a praticarem ciclismo de forma amadora.
2: Sim, é importante, é um momento que marcante. Eu normalmente nunca posso assistir ou vejo por breves momentos. Este ano o meu pai será o dorsal 1,
1: É verdade.
2: uma homenagem também, também acaba por ser motivador para mim também. Pronto, mas é, e penso que as pessoas aqui da Feira, que é uma terra que gosta tanto de ciclismo, irão sentir essa romaria que vai existir aqui nesse dia, porque vai ser muita gente mesmo a querer participar. Ainda para mais, está na prova, será mais. Está nas mãos de alguém que percebe mais da situação, que é o Manuel Seferino, foi um grande incentivador dos granfondos em Portugal, e que tenho a certeza que irá fazer uma etapa da volta, que é grandíssima neste caso, espetacular.
1: Muito bem, Presidente, vocês têm a apresentação da equipa que vai atacar a volta a Portugal em bicicleta esta sexta-feira, no Complexo Esportivo Rodrigo Nunes. Com que expectativas é que parte para esta edição, já ouvindo aqui também os objetivos traçados pelo Joaquim Andrade?
0: Agora é só ganhar. Não é.
1: E já agora, colocando também a tónica nesta questão, porque tem sido uma coisa que tem sido referida pelo Joaquim Andrade nos últimos anos, que é este apoio de adeptos do Feirense por todo o país, e que corredores que vêm de fora e que não conhecem a mística do Feirense, que ficam surpreendidos também, arrepiados pelo envolvimento que existe durante a volta.
0: Sim, e nós temos tido, e de certeza é que era isso que o André também queria dizer, temos sido apoiados também por este país fora, mesmo de pessoas que não são feirenses. Mas o Feirense é uma referência no ciclismo, e é que quem gosta do ciclismo e que acompanha na estrada os ciclistas falam muito no Feirense, apoiam muito os corredores do Feirense. É evidente que aqui em Santa Maria da Feira vai ser diferente, vai ser multiplicado por muitos. nós, e a pergunta que me fez inicial, quais são as perspectivas, se

0: nós queremos sempre fazer o melhor. Se o nosso diretor desportivo está confiante numa boa prestação, somando a isso o facto de Santa Maria da Feira estar também no circuito da volta, os nossos adeptos, de certeza, mais motivados por tudo o que foi feito até aqui e pelo facto de passarmos em Santa Maria da Feira, e a partir daí, acho, e como o Andrade disse, temos a Serra da Estrela, temos o contrarrelógio, portanto muita coisa está definida, pelo menos na questão da frente e daquilo que vai ser a corrida a partir dali, em termos de agressividade, em termos de eventualmente haver um ou outro que não tenha feito uma boa primeira parte da prova tão boa e que depois vão tentar recuperar aquilo que eventualmente não correu tão bem, e a partir daí que os feirenses possam em mais quantidade apoiar os seus corredores, se nós tivermos eventualmente, e eu espero bem que sim, e acho que vai mostrar bem nessa altura, e a partir daí o apoio dos adeptos do Feirense vai ajudar a que possamos ainda chegar um bocadinho mais à frente. A volta acaba no Porto e está no 100 contra-relógio, porque o contra-relógio é a meio da prova, também uma etapa difícil, segundo diz o Andrade, a parte final, mas é nos aliados. Uma boa praça para os feirenses ir lá ver a camisola amarela.
1: Muito bem. Presidente, falou no arranque desta conversa também das dificuldades que um projeto como este ciclismo profissional acarreta nos dias de hoje. Temos também equipas que já desistiram de competir. Nos últimos anos temos visto isso também. Uma boa participação na volta pode ser também importante do ponto de vista de angariar novos patrocinadores ou até manter parceiros ligados ao clube?
0: Sem dúvida.
1: Atendendo também que a visibilidade que o ciclismo tem hoje é diferente da que tinha há 20 anos atrás, por exemplo.
0: Sem dúvida, e este ano está-se a fazer um trabalho que eu também, enquanto presidente do Feirense, sempre transmiti aos presidentes da Federação de Ciclismo, porque a imprensa estava, o ciclismo estava um bocado abandonado na imprensa, a imprensa escrita, o jogo e o jornal Notícias e pouco mais. Pontualmente, e na volta a Portugal, todos os outros diziam qualquer coisa. Em termos de transmissões televisivas, era a volta a Portugal e depois o apontamento ao outro, numa ou noutra prova, e a volta ao Algarve. Uma das coisas que nós temos e que o presidente atual da Federação está a conseguir é envolver a imprensa também com o ciclismo, e esta apresentação da volta na Senhora da Graça acho que foi extraordinário. Por isso é muito importante que a imprensa, e nomeadamente as televisões, apoiem o ciclismo, possam transmitir mais provas a nível nacional, porque só assim é que nós conseguimos atrair apoios, sponsors, porque o ciclismo não vive sem esse apoio publicitário. Os clubes não conseguem gerar receitas internas suficientes para termos uma prova de ciclismo, uma equipa de ciclismo profissional a este nível. E nós, mesmo assim, temos conseguido, porque, como já dissemos, fizemos aí uma mescla de juventude e de experiência, valores que variam e que nos permitem que o orçamento não seja muito, muito elevado. Mas uma equipa de ciclismo, por muito baixo que seja, é só preciso de mais de 300 mil euros, 350 mil euros, sabemos que há outras de 750 e de mais. O Feirense, para conseguir uma receita de 350 mil euros, já tem que fazer muitas engenharias financeiras para o conseguir, e era importante que se divulgasse mais o ciclismo a nível de imprensa, para que haja mais empresas a aderir ao ciclismo, porque o ciclismo é um desporto espetacular, com o esforço dos seus atletas, que eu nunca encontrei isso em outras modalidades, e acompanho muitas modalidades, E acho que nós devemos apoiar todos, devemos apoiar estes desportistas que empreendaram por esta modalidade, e às vezes não, não são tão reconhecidos como aquilo que deviam ser, e por isso é que ofereço estar lá, por isso é que eu apoio incondicional a continuidade do ciclismo. Vamos a ver se as empresas estão disponíveis para nos ajudar, porque nós sem as empresas, sem os sponsors, sem que possam apostar no ciclismo, nós não conseguimos sobreviver.
1: Muito bem, o Presidente é um apaixonado pelo ciclismo. Como é que espera viver a volta a Portugal em bicicleta entre 5 e 16 de agosto? Vai acompanhar atentamente? Vai estar com a equipa em algumas etapas?
0: Eu, agosto é um mês de férias, porque eu tenho uma empresa e eu não vivo nem do ciclismo, nem do desporto. E eu tenho de trabalhar, apesar de já estar reformado, ainda preciso trabalhar. Mas, ainda por cima, as minhas férias são no Algarve, ainda por cima a volta vai estar no Algarve.
1: Sim.
0: Portanto, começa em Lisboa, não é muito longe do Algarve. Sines também não. Em Albufeira estarei lá, portanto, depois a Serra da Estrela tem que estar, e tem que estar em Santa Maria da Feira. Já tenho viagem marcada de avião do Algarve para estar aqui em Santa Maria da Feira, na partida, acompanhar a etapa. E já disse, já lancei esse desafio ao Andrade, que se ele quiser maturar até ao fim, temos que estar na luta pela camisola amarela.
1: Muito bem. Joaquim Andrade, como é que responde a este desafio? A equipa vai fazer tudo?
2: Tudo faremos, sim. O Presidente também já conhece a nossa forma e pronto, já às vezes temos sempre receio, não é? Quando vou para a prova e pronto, e o início da prova não nos favorece tanto como... E é natural que as coisas possam não começar logo da melhor forma, mas eu tenho a confiança convicta de que cada dia será um dia melhor para nós e que iremos dar a volta por cima e que no dia 16 estaremos todos felizes. Para mais, é o dia do meu aniversário. Espero que seja um dia feliz para todos nós.
1: Claro que sim. Estamos na reta final da nossa conversa, mas temos tempo para notas finais, começando pelo Joaquim Andrade. Que mensagem, apelo gostava de deixar?
2: É o apelo do costume. Pronto, apelar a que todas as pessoas que nos acompanham e que gostam quer do feirense, quer do ciclismo, quer do desporto aqui da nossa região e os outros que não são da região, que venham para as estradas e que incentivem os nossos corredores, porque às vezes parece que não faz diferença e as pessoas, mas faz muita diferença mesmo, porque numa etapa, muitas das vezes, na Serra da Estrela todos vão a sofrer e todos sabem que ali que têm que ir a sofrer, mas há momentos na etapa que às vezes parece que até não são inofensivos, que não vai ter importância nenhuma. Sim. E às vezes esses momentos definem o trajeto da corrida. E às vezes uma pequena palavra, um pequeno gesto ou assim, uma bandeira a acenar ou um grito, ok, pronto, faz a diferença e deixa esse apelo. E pronto, e também, como disse já o Presidente, também acabar por aproveitar esta ocasião para parabenizar o esforço que a Federação Portuguesa de Ciclismo tem para trazer os meios de comunicação social mais para o ciclismo. E este ano tem sido exemplar, porque praticamente todas as provas por etapas que tiveram transmissão televisiva em diversos canais.
1: É fundamental para a sobrevivência da modalidade.
2: O ciclismo é um desporto de televisão, porque nós, quando vamos ver, claro que é uma emoção espetacular, mas acabamos por não conseguir perceber a corrida. Eles passam e na televisão, claro, consegue-se perceber. E algumas das provas, pessoas que acompanham mais o ciclismo internacional e que não dão grande valor, e que, com quem eu convivo, né, não davam grande valor, e este ano alguns vêm ter comigo, afinal as provas foram espetaculares, porque veem que corre-se a alto nível aqui em Portugal. Podem não ser os nomes tão sonantes como os lá de fora, mas não é à toa que depois, quando os nossos corredores vão correr a nível internacional, têm bons resultados, porque aqui corre-se a um nível muito alto e corre-se com muita qualidade, e é importante que as pessoas possam ver essa qualidade para poder gostar de ciclismo e para poder dar o apoio ao ciclismo. Também importante na Volta a Portugal será a cobertura, além da RTP, da Eurosport também, que fará chegar a prova portuguesa a todo mundo. O Eurosport é um canal de ciclismo, não transmite só ciclismo, mas é um canal preferencial de ciclismo, e inclusive notou-se nestas provas que fomos à Espanha, diversos diretores, porque estavam ao presenciar ou a verem a Eurosport, a ver a Volta à França, que como estava sempre a passar o spot da Volta a Portugal, vinham perguntar o que é que eu achava e tal. Pronto, e nota-se um entusiasmo e um conhecimento que não existia nos outros anos. Eu penso que isso a curto prazo terá os seus dividendos.
1: Muito bem, uma nota positiva também. Obrigada, Joaquim Andrade, pela presença. Rodrigo Nunes, notas finais.
0: O apelo que tem que vir sempre, é evidente, nós sabemos que em todos os esportes as pessoas apoiam mais ou menos consoante os resultados. No ciclismo, além do esforço dos ciclistas e que deve ser apoiado, não foge à regra, e é evidente que eu sei e acredito que os nossos simpatizantes e adeptos irão estar antes de Santa Maria da Feira, irão estar na Serra da Estrela, como é costume, acredito no princípio Lisboa e depois no Algarve, a não ser os deslocados que estejam de férias, possam apoiar, mas principalmente no contrarrelógio e depois em Santa Maria da Feira, e a partir daí era esse apelo que eu fazia, porque apelar para apoiar, se nós não estivermos bem, as pessoas até apoiam, mas não têm tanta disponibilidade como, ok, temos a possibilidade de ganhar uma etapa, temos a possibilidade de estarmos com a camisola da montanha ou com a camisola de outra cor, ou eventualmente na disputa pelos primeiros lugares, vai trazer mais gente a acompanhar-nos, e isso seria fundamental. E aquilo que eu pedi aos feirenses é que nos prometessem que, se o Feirense estiver bem classificado, ou os seus ciclistas bem classificados em Santa Maria da Feira, e que possam disputar a volta até ao fim, que nos acompanhem e nos apoiem dali até ao Porto, porque bem precisamos disso e os ciclistas merecem.
1: Muito bem. Obrigada também, Rodrigo Nunes. Obrigado aos dois pela presença aqui nos estúdios. Em entrevista com a secção de ciclismo do Feirense, a fazer o balanço da temporada e a perspectivar a 87ª edição da Volta a Portugal em bicicleta, que se realiza entre 5 e 16 de agosto. Nós fazemos uma curta pausa, já regressamos para falar sobre o Projeto Malta, vencedor do concurso Cultura Capital e que continua a animar Reunião. Vem agora aí a Cultura na Viela, uma iniciativa que vamos falar depois deste intervalo. Até já.
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1: Olá, já estamos de regresso nos finais de tarde em Sintonia, agora para falarmos sobre o projeto Malta, vencedor do concurso Cultura Capital e que tem animado a Vila de Rio Mião. A programação da Capital Concelhia da Cultura de Santa Maria da Feira prossegue e esta sexta-feira temos já um warm-up do que será a primeira edição do Cultura na Viela, no Largo das Coletividades, com Dona Céu e o DJ Miguel's, Que iniciativa é esta? Que outros momentos musicais estão previstos nos próximos tempos? São questões para colocar aos nossos convidados. Temos o estúdio cheio e vou passar a apresentar quem está connosco. Mix Costa, Luís Ramos e Pedro Piaf são os artistas, alguns dos artistas que vão atuar na Cultura na Viela. Nós temos também connosco Filipe Dias, o Presidente da Junta de Freguesia de Rio Mião, e também o Cândido Tiago Sousa, Presidente do Clube Ornitológico de Rio Mião. Boa tarde aos cinco, obrigada pela presença.
17: Boa tarde.
1: Começando pelo Filipe, naturalmente. Filipe, esta sexta-feira dá-se o pontapé de saída desta iniciativa Cultura na Viela, inserida no projeto Malta. Que iniciativa é esta? Fala-nos um bocadinho como é que surge a ideia também de levar a cultura aos lugares mais remotos de Rio Mião.
17: Olha, mais uma vez boa tarde, Filipe, de cumprimentar todo o auditório da Rádio Sintonia, cumprimentar todos os riomionenses de forma muito especial e lembrar que ainda por cima são pessoas que estão a recuperar de um fim de semana muito ativo, porque tivemos as festas em honra de Santiago, que tiveram uma grande participação, e um obrigado especial também aqui publicamente à Comissão de Festas pelo trabalho desenvolveu ao longo destes meses para que esta celebração fosse uma realidade. Lembramos até algum processo que foi um bocadinho complicado, porque não tínhamos noção de festas até de fevereiro, e portanto pegaram o touro pelos cornos, ocupando aqui o termo um bocadinho mais popular, mas conseguiram levar a bom porto, e terminou ontem de forma muito interessante com a prova de ciclismo também popular.
1: Sim. Das provas de ciclismo. Ainda há pouco foi aqui referida, até porque foi um atleta do Feirense que venceu a prova e outro fez o terceiro lugar.
17: Exatamente,
1: no pódio.
17: Portanto, cada vez mais com mais participação, é algo que nos deixa e nos enche de orgulho, e numa freguesia que se quer dinâmica, foi assim que nos propusemos e assim que temos vindo a trabalhar. Este projeto Cultura Capital vem, no fundo, alicerçar e potenciar cada vez mais este dinamismo que queremos trazer para a reunião. Tem sido muito, muito interessante sentir este calor que temos tido das instituições, dos reunionenses, do público em geral, também de cada vez mais que nos vão juntando pessoas a nós, e vamos tendo feedback de pessoas de fora de Rimião, de fora do Conselho de Santa Maria da Feira, portanto que sentimos que estávamos cada vez a chegar a mais pessoas, e é isso que nós queremos. No entanto, o Cultura na Viela tem em si um mote um bocadinho diferenciado. Se nós, em grande parte dos eventos, nós fazemos eventos em que organizamos o evento, organizamos a atividade e estamos à espera que o público venha até nós, aqui é um pouco diferente. O que nós nos propomos é nós irmos com a cultura até às pessoas. Portanto, aqui mudamos um bocadinho o canal de comunicação. Embora é sempre este canal, nós programamos o que quer que seja em cultura, sim, programamos para os outros, não é? Mas aqui o mote é mesmo esse. Ou seja, a Cultura na Viela é, nós podemos levar cultura, podemos levar, este ano é mais na área musical, a vários pontos da freguesia, em pontos que por norma não é tão comum ver um espetáculo de música, um espetáculo cultural. E então nós vamos a vários pontos da freguesia, serão 10 mais 1, isto porque nós temos na primeira, temos o warm-up da Cultura na Viela já esta sexta-feira, em parceria com o Clube Ornitológico de Ramião. Depois temos uma lógica que tentamos criar, uma lógica que foi na primeira semana, começa dia 10, teremos segunda, terça e quarta, na segunda semana teremos terça, quarta e quinta, e na terceira semana, que é a última, temos segunda, terça, quarta e quinta. Portanto, são 10 espetáculos mais um, e sempre que possível, também já falei sobre isto várias vezes quando estive aqui à conversa contigo, Filipa, trazermos as associações também até nós. Foi assim que pensámos este projeto Malta, e assim que temos vindo a trabalhar. Em todos os eventos, ou em quase todos os eventos, temos uma associação parceira, ou pelo menos uma associação parceira, em que pode de alguma forma potenciar este evento para eles, mas também para nós, através da mobilização de público, através de muitas vezes da parte logística do evento, do apoio ao evento, também até na parte da angariação de alguns fundos para as próprias associações. E é isso que nós temos tentado trabalhar ao longo deste projeto Malta, e o Cultura na Viela é exatamente isso. Ou seja, daqui a pouco, se quiseres, terei todo o gosto em partilhar os vários locais que vamos percorrer.
1: Já vamos passar sobre isso, sim.
17: Só um pequeno pormenor, que é, ou seja, o primeiro evento do Cultura na Viela será às 20 horas, todos os outros serão às 19. Até isso tivemos esse cuidado de pensar, ou seja, o nosso objetivo é ser aquele final tarde antes do jantar. Normalmente durante o verão jantamos um bocadinho mais tarde, vamos, sim, ouvir um bocadinho de música até às 8, 8 e meia, 8, 9 menos um quarto, saímos, vamos jantar e temos o resto da noite por nossa conta, e também levar então a vários locais que por norma não estão assim tão habituados a ter música ou a ter cultura em Rimião.
1: Muito bem, vamos falar também com o Cândido Tiago Sousa, aqui a representar o Clube Ornitológico de Rimião. Antes de irmos a esta Cultura na Viela, como é que tem sido ser Capital Conselheira da Cultura de Santa Maria da Feira neste ano de 2026?
18: Boa tarde aos ouvintes, boa tarde a ti, Filipe, agradecer à sintonia convite, como é óbvio. Eu acho que isto, e já partilhei isto às vezes com o Filipe em conversas, acho que este distintivo é apenas um selo de qualidade daquilo que nós já fazemos ao longo dos anos. Reunião é a melhor freguesia do Conselho de Santa Maria da Feira, como eu disse há bocado, é o centro do mundo e tem uma diversidade cultural e tem uma diversidade de associações, se calhar das freguesias com mais associações do Conselho de Santa Maria da Feira, e com uma diversidade em que quase todos os fins de semana está ocupada. Temos uma atividade, temos duas atividades, temos quatro atividades todos os fins de semana. Isto já acontecia antes, portanto, este distintivo que nós recebemos do município, além de um reforço em termos financeiros, que é extraordinário para nós conseguirmos alavancar as atividades que vamos desenvolvendo, também vai proporcionar, trazer ainda novas atividades, porque temos também aqui um presidente de junta com muitas ideias e muito inovador, e portanto vai lançando estes novos desafios, estas novas ideias, e vai trazer, sem dúvida nenhuma, novas atividades para o futuro. Daqui a 5 anos vamos estar a falar de algumas atividades que já aconteceram agora com a Capital Conselhia da Cultura e que vão acontecer daqui a 5 anos, a 5ª edição, seguramente.
1: Exatamente, e temos a Cultura na Viela com o warm-up já a acontecer esta sexta-feira, às 8 da noite, no Largo das Coletividades, e o Clube Ornitológico de Rio Mião associa-se e traz a Ornitologia da Bifana.
18: Sem dúvida, não? Já é a 5ª edição que fazemos da Ornitologia da Bifana, ela foi crescendo ao longo dos anos, foi trazida pelos nossos associados com o objetivo de fecharmos o ano antes de irmos de férias e fazermos ali um momento de convívio entre todos, em que conversamos, em que partilhamos um bocadinho ideias e estamos ali um bom bocadinho, que já fazemos todas as sextas-feiras quando abrimos a sede, mas agora abrimos a mais público e de uma forma diferente, e podermos juntar a isso um evento cultural e trazer um pouco de música, um pouco de cultura também às pessoas que estão ali presentes, será fantástico. Por isso agradecemos desde já à Junta de Freguesia de nos ter trazido até nós este momento e conseguirmos juntar estes dois eventos, e seguramente será a edição da Ornitologia da Bifana com mais gente, também trazida por este momento musical.
1: Muito bem, nós já vamos falar mais concretamente do que vai acontecer, mas quero abrir a conversa aos restantes convidados. Vocês são muitos, então temos que passar por todos, começando pelo Pedro Piaf. Pedro, como é que olha para este, antes de irmos já à Cultura na Viela em geral, esta Capital Conselhia da Cultura, ou seja, permitir que uma junta de freguesia, claro, através de um concurso, mas vencendo, poder programar durante vários meses o que acontece culturalmente, aproveitando também as forças, as pratas da casa, como é que olha para este
19: bem,
1: projeto?
19: Muito boa tarde a todos.
1: Boa tarde.
19: Eu creio que este é a segunda edição.
1: É a segunda edição. O ano passado foi forte.
20: E a segunda é
19: muito bem. A cultura nunca é demais. E por vezes há quem fale da cultura assim como uma coisa muito elitista. Aquilo que mais gozo me deu quando conheci o projeto Malta, este projeto que vai iniciar agora na sexta-feira, foi precisamente isso. Mostrar que a cultura é para todos, e é mesmo. Aqui é de uma forma mais prática, digamos assim, porque cultura, o que é cultura? Cultura é a cultura de um povo, faz-se. Nós temos péssimos hábitos de leitura em Portugal, por exemplo, e claro que a leitura dá-nos outra, falando agora, por exemplo, da leitura, não só também a música, mas a leitura abre-nos os horizontes. Sim. E despertam-nos acima de tudo a curiosidade, porque só há cultura se houver curiosidade, senão estava tudo parado e nada se criava. E aqui na figura do Filipe, como presidente da Junta de Rio Mião, talvez por ser novo, tem sangue novo, é preciso desitilizar, eu não sei se existe este termo, mas desmistificar que a cultura é uma coisa só assim muito para pessoas finíssimas e blá blá blá. Não, a cultura é para todos, e este é um projeto, Malta, é um projeto que leva a cultura às pessoas e pode ser a semente para despertar, principalmente nos mais novos, porque burro velho dificilmente aprende línguas. Sim. Mas despertar essa curiosidade, seja por um instrumento, seja por uma palavra, por uma visão do que pode ser amanhã. porque sim, é mesmo amanhã, não é daqui a 200 anos, é sim, mesmo amanhã.
1: Uma das coisas mais bonitas deste projeto é o envolvimento com a comunidade, com as associações locais. O que é que espera, Pedro, atuar também junto das pessoas, não é num palco tradicional, não é? Pelo menos não é esta a ideia que terei da cultura na Viela. Vai ser um concerto mais intimista, talvez?
19: Sim, ainda há pouco, na concorrência, eu falava precisamente sobre isso. Eu não faço um alinhamento pré-definido do que vou apresentar. Tenho um conceito, que será essencialmente música em português, porque a forma melhor de cativar um público aqui em Portugal é cantando em português, isto sem menosprezo para outros projetos que usam outras línguas, que eu também uso. Neste projeto específico, será, acima de tudo, em português, e depois depende do público que estiver à frente. Se eu tiver uma criança de 4 ou 5 anos, tenho que ter uma abordagem diferente, mas também sem nunca descuidar, poderei ter lá o avô ou a avó que tem 70 ou 80 ou 120, percebe? É um bocado isso. Não consigo, é só no dia que eu, sim, consigo definir o que vou fazer. Tenho o conceito, que já está na minha cabeça, tenho um leque de canções que poderei usar, terei sensivelmente 90 minutos, não é? Sim, uma hora, sim, e meia. Portanto, aquilo começa às 19, portanto, é até mesmo até à hora do jantar, para abrir o apetite.
1: Muito bem, até porque a música também pode ser alimento para a alma e sustento para todos nós. Mix, bem-vindo também aqui aos estúdios da Sintonia. Olhando para este projeto Cultura na Viela, o que é que mais atrai neste conceito tão intimista e de conseguir levar a cultura a locais tão improváveis?
20: Ora, começo por uma saudação especial a todos os ouvintes da Sintonia, a ti, Filipa, também.
1: Obrigada.
20: Obrigado por me receber. Parabenizar o Sr. Presidente da Junta e amigo Filipe Dias pela iniciativa e pelo trabalho desenvolvido até ao momento, que vou acompanhando, e cumprimentar aqui todos os meus colegas aqui de painel. Eu respiro cultura, só cultura, eu só, sim, trabalho na cultura, e isto, o facto de nós podermos ir a locais onde normalmente, e não por culpa do executivo, mas normalmente não acontece nada, não é? Ou estamos a falar de espaço que normalmente não se fazem festas, ou, é super interessante, mesmo até porque nós já vamos estar mais próximo das pessoas que vivem ali naquele espaço. Sim. Isso para mim é fascinante.
1: E há pessoas que certamente vão ser surpreendidas pelos concertos, ou por estarem a chegar a casa, ou por estarem a passar. Isto vai ser interessante também.
20: Sim,
1: perceber,
20: ser,
1: não é? Estas
20: ser,
1: dinâmicas.
20: É verdade, acho que vai ser muito interessante. E pronto, e o que a gente espera é que realmente as pessoas se juntem, nem que sejam só as pessoas daquele lugar, algumas até que se calhar nem têm mobilidade para ir às festas grandes.
1: Sim.
20: E vão poder até estar, como dizia o Filipe, podem estar à varanda ou à janela a assistir a um concerto.
1: Do ponto de vista mais macro, olhando para este projeto Malta, que já tem 2 meses, mais ou menos, de programação, praticamente 2 meses de programação cumprida, quais são os pontos fortes? O mais interessante deste projeto, o envolvimento com a comunidade, com as associações?
20: Eu, para mim, é mesmo o levar a cultura aos sítios improváveis. Para mim, o que me chamou mais a atenção é mesmo isso. É podemos fazer acontecer cultura em espaços onde normalmente as pessoas não imaginam.
1: Muito bem, vamos também passar a palavra ao Luís Ramos. Luís, bem-vindo também aqui aos estúdios. Uma primeira olhar para este Cultura na Viela. O que é que é mais interessante neste conceito? Como é que avalia também este projeto da Junta de Freguesia de Reunião?
21: Antes de mais, boa tarde. Boa tarde a todo o auditório. Obrigado ao Filipe, ao seu executivo e à Junta de Freguesia por me incluírem neste projeto. Correndo o risco de me repetir no que já disseram, é precisamente levar a cultura à comunidade. A forma de fazer isto junto com todas as associações, juntar toda a gente num objetivo comum é ótima. Mas, no fundo, o maior realce que vai ter e a maior importância que vai ter para a comunidade é mesmo o facto de eu estar em casa e as coisas virem ter comigo, em vez de eu me ter deslocar, ou porque está a chover, ou porque não me apetece sair de casa, ou porque estou cansado, as coisas vão vir ter comigo, e eu acho que isso é muito relevante e é novo.
1: Sim.
21: E é muito importante.
1: O Filipe também tem falado aqui já várias vezes que com este projeto Malta o objetivo também é alavancar artistas locais do concelho da feira, da região, ir procurar também aqui o talento, a prata da casa. Que importância é que tem também para artistas como vocês que aqui estão de estarem a atuar também na terra natal e de verem estas oportunidades já acontecerem?
21: É extremamente importante, porque há sempre aquela frase: o santo da casa não faz milagres. Muitos de nós nos queixamos muito disso, que temos de nos deslocar para fora da nossa área, da nossa localidade, do nosso local de nascimento, para conseguirmos desempenhar a nossa arte e levar a nossa arte. O facto de ele estar a alavancar pessoas que são da terra é ótimo, e de certeza que nenhum dos artistas vai esquecer disso aqui para a frente, porque isso faz-nos muita diferença cá dentro.
1: Muito bem, Filipe, vamos falar sobre este warm-up, se calhar, primeiro, o que é que vai acontecer em concreto, e também fazendo aqui depois o ping-pong também com o Cândido, por causa da ornitologia da Bifana. Sim, não sei se antes queres pegar aqui alguma coisa.
17: Não, eu só ia dar aqui um lamiré, que é, ou seja, nós quando pensamos este projeto, para além de ir a locais que são mais improváveis de haver cultura, também pensamos um bocadinho, tentamos adequar algumas coisas, tentamos adequar aquilo que era o estilo musical ao local que nós estamos, se é um ambiente mais familiar, se é um ambiente mais associativo, se é uma zona um bocadinho mais habitacional em altura. Portanto, nós tentamos adequar um bocadinho o estilo musical ao artista. Também tentamos perceber, ou melhor, temos que perceber também que este é um conceito que, lá está, nós temos espaço, porque o nosso palco é a rua, não é? Vai ser espaço público.
1: Sim.
17: Mas nós, quando pensamos este projeto, podemos ter à vontade 500 a 1000 pessoas, portanto é a rua, quem lá estiver estará a assistir, mas quando pensamos este projeto é um projeto mais intimista, ou seja, é um projeto que a ideia é ir ter ao encontro das pessoas. Portanto, se tivermos 10 ou 15 ou 20 pessoas a assistir ao espetáculo, está ótimo. O que quero dizer com isto é que o objetivo é mesmo a cultura, ir até às pessoas. O que acredito também que vai acontecer muitas vezes é pessoas que sabem, ok, vai estar os Me Alegro a tocar no sítio X, então eu vou lá ver os Me Alegro. Portanto, e começamos também a criar esta convivência entre as pessoas, dentro do próprio Remião, bem, pessoas de fora, certamente, acredito eu, mas dentro de Remião, as pessoas, os casais que vão ver um espetáculo à Pardinha, as pessoas da Valada que se vão ver a Cardiels, as pessoas de Fontim Festa que se calhar vão ver o espetáculo ao Largo Fernando Mendes. E isto é muito interessante perceber também e promover este contacto entre os rimionenses. E no fundo o mote é este, é a cultura, para aproximar pessoas, para aproximar também aqui gerações. Muitas vezes é o Largo de Santo António ou o Largo da Igreja que são os polos aglutinadores destes eventos e destas pessoas. Nós agora estamos a desmobilizar neste conceito que tentamos ter de ir com a cultura até as pessoas. Temos a cultura na viela, mas temos, por exemplo, lugares que nos marcam. Lugares que nos marcam é uma forma de cultural, não é através de uma expressão cultural artística, de teatro ou de música, mas é através das redes sociais, através do vídeo, da história que temos vindo a contar, e então trazemos isso para o digital e entregamos às pessoas em casa, no café, onde estiverem, aqui na rádio, a consultar o seu feed, e vão também absorver esse bocadinho de cultura de Remião. Portanto, é esse um bocadinho que temos que procuramos fazer. Começa dia 10 de agosto, irá estender-se então de 10 de agosto até 27 de agosto. Acho que não me estou a equivocar na última data, mas entretanto já confirmo qual é que é a última data, exatamente 27 de agosto. Mas tem o seu warm-up no dia 31 de julho, é já esta sexta-feira, será no Lar do Pavilhão das Coletividades, no exterior do Pavilhão das Coletividades, onde é a sede do Clube Ornitológico, e iremos ter exatamente a apresentação do cartaz, em que vamos apresentar o que é isto da cultura na viela, que espetáculos é que vão existir. Teremos dois momentos musicais com os Dona Céu e com o DJ Miguel, portanto primeiro grupo, que é um trio em que fazem um concerto com músicas mais, com covers, com músicas mais de repertório português e internacional, e dou acompanhamento um bocadinho para aquilo que é o Ornitologia da Bifana, que é ali um momento de convívio, um momento de estar a recordar memórias, a jantar, mas também a desfrutar do espetáculo musical. Portanto, o espetáculo musical dos Dona Céu, sendo um foco no espetáculo musical, terá também este componente de acompanhamento, e depois uma parte mais final com o DJ Miguel, em que iremos ter um convite mais à boa disposição, um convite mais até dar um pé de dança, até poder potenciar algumas sinergias também, porque muitas vezes destes momentos em que estamos mais alegres, estamos mais bem dispostos, criamos grandes sinergias para outros projetos, porque neste ONG do IFAN, felizmente, temos sempre a presença de muitas entidades ligadas à ornitologia, portanto, e muitas vezes estes ambientes também proporcionam essas oportunidades e não temos noção disso. Muitas vezes costuma-se dizer que o português costuma fazer os negócios à mesa, mas é isto, ou seja, o facto de predispormos o ambiente também, a cultura também serve dessa forma, também serve como mote para criar coisas novas. E acredito que estes dois momentos que vamos ter poderá trazer um ambiente mais confortável, um ambiente mais descontraído e ao mesmo tempo pode ser inspirador para, quem sabe, criar e crescer novos projetos para o próximo ano para o Clube Ornitológico e, quem sabe, também para a própria Junta de Freguesia de Remião.
1: Muito bem, Cândido Tiago Sousa. Falando aqui sobre este warm-up, não são só pessoas apaixonadas por passarinhos, como costuma dizer o Filipe, que estão convidados a aparecer. É um momento de convívio e também dúvida. Para o Clube Ornitológico mostrar o que faz.
18: Sem dúvida. É um momento de convívio em que vêm amantes da ornitologia, vêm as famílias. Temos lá o Filipe, desde logo, que é um apaixonado por ornitologia, sem dizer, diz ele, a perceber nada de ornitologia, e que já está ligado
20: eu não percebo mesmo,
18: e que já está ligado ao Clube Ornitológico há mais de 10 anos, portanto é mesmo um momento de convívio para uns, para trazer a família e conviverem em família. Vemos muitas famílias reunidas e que se calhar aquele é são as pequenas horas que às vezes se reúnem à mesa para estarem a conversar e a conviver, o que hoje é muito importante para as famílias, estes bocadinhos para estarem a conviver, pais com filhos, avós, e vemos muito isso na ornitologia da Bifana. Vemos também grupos de amigos que se juntam, temos clubes que já nos confirmaram que viriam, e associações ligadas à ornitologia que aproveitam este momento para conversar, que às vezes só o fazem uma vez por ano. E depois também temos entidades como a Federação, como alguns colegas meus juízes também, que se deslocam centenas de quilómetros para virem até ali e conviverem um bocadinho. Poder-lhes proporcionar, além do convívio, um momento de cultura e um momento musical, acho que a Reunião está a receber muito bem aqueles que nos visitam e será um momento extraordinário, sem dúvida.
1: Grandes expectativas para esta ornitologia da Bifana, aqui misturado com o warm-up da cultura.
18: Sem dúvida, sem dúvida. Nós começamos isto há 5 anos, a ornitologia da Bifana, com a fasquia muito em baixo, e ela foi superada sempre, todos os anos. Todos os anos fomos aumentando a fasquia, e quando recebíamos as pessoas ela era superada, porque aqueles que vêm a primeira vez voltam novamente, mas depois trazem mais 2, 3 pessoas, mais uns amigos, e portanto vai crescendo este evento ao longo dos anos.
1: Já agora, foi agora muito recente, Juiz por um Dia.
18: Sem dúvida, Juiz por um Dia. Que é
1: que iniciativa é esta, para quem não sabe o que é este evento, Juiz por um Dia?
18: O Juiz por um Dia é o que eu costumo apelidar do treinador de bancada, aquele que nós vemos na bancada quando vemos jogos de futebol e que sabe sempre qual é o jogador que deve ser substituído e qual é a tática que o treinador deve usar, mas só depois do jogo acabar. E, portanto, o que nós fazemos é convidamos todos os criadores de aves a virem se sentar a uma mesa, ter uma ave à frente e um papel como um juiz e julgarem a ave. E aí eles deparam-se com a dificuldade que é ser juiz. E que era aquilo que nós poderíamos fazer no futebol, que era dar um apito a um treinador de bancada para ele ir apitar o jogo. Sim. E é isso que nós fazemos. Claro que eles estão acompanhados com juízes que são convidados e que estão a ajudá-los, e no final fazemos o rescaldo em que eles têm as folhas de julgamento e o juiz vai dizer como é que deveria ser julgada as aves, e vemos muitas surpresas em diferenças de julgamento e em que os criadores começam-se a perceber realmente aquele detalhe escapou-me ou aquele detalhe escapou-me e pode escapar ao juiz no dia de julgamento.
1: Sim, tem sido uma ação altamente pedagógica, podemos dizer assim?
18: Sem dúvida, e que tem passado além fronteiras. Já temos registros de clubes em França, em Itália, em Espanha, a tentar replicar este Juiz por um Dia, e que, para além de pôr os criadores à prova e mostrar-lhes a dificuldade de ser juiz, também faz uma aprendizagem para os criadores que depois vão avaliar o julgamento e já o avaliam de uma forma diferente.
1: Muito bem, vamos centrar novamente na cultura na Viela, Filipe, e vamos desvendar um bocadinho o cartaz. Temos alguns dos artistas que vão estar em alguns destes momentos, são vários, são 10 mais 1, como dizia já há pouco, mas começando pelo dia 10 de agosto, temos Dona Ofélia, não é?
17: Eu posso, se calhar, então, fazer aqui um pequeno laminé daquilo que será o cartaz e depois, entretanto, podemos, cada um deles poderá apresentar um bocadinho o seu projeto.
1: Sim, sim.
17: Portanto, começa no dia 10 de agosto com Dona Ofélia na Pardinha, na urbanização da Pardinha, num largozinho que tem, ou seja, é daqueles espetáculos em que as pessoas poderão estar a assistir à janela e é uma zona habitacional, uma zona de serviços, portanto, e teremos Dona Ofélia no dia 10 de agosto. Dia 11 de agosto, em Fontim Festa, teremos João Catumbela, também, ou seja, o Dona Ofélia apresentar-se-ão com um duo, com voz e guitarra, masculino e feminino, o Daniel Padrão e a Joana. O João Catumbela será sozinho, será na Fontim Festa, também junto da habitação social, junto do aglomerado populacional que lá temos também, portanto, vai daquele sítio também que vai ser possível assistir à janela, portanto, aqui um espetáculo diferente e com vários palcos, ou seja, nós temos desde zona com pavê, zona com a florestal, zona de estrada, portanto, temos quase todo o estilo de palcos naturais. Sim. Para este evento, e termina a primeira semana com o Mix, que está aqui connosco, na Valada, na urbanização da Valada. Portanto, só para quem não está a verificar onde é que é a urbanização, portanto, a Fonte em Festa é perto da zona industrial, é na zona industrial de Remião, a Pardinha é no centro, portanto, ali perto de quem vai para a estação, e a Valada é quem vem, a chamada Rua da Valada, que vai ligar a Rua São José, quem vem do Colégio de Lamas para São João de Ver, fica ali nessa zona. Na segunda semana começamos com o Pedro Piaf, no dia 18 de agosto, na primeira semana foi segunda, terça e quarta, e na semana vamos ter terça, quarta e quinta. Terça-feira, Pedro Piaf, na Escola da Viela, em parceria com o Clube Rodas Remião, que é a sede da Clube Rodas Remião, e vamos lá fazer no exterior, no recreio, esse espetáculo, uma casa também que conhece bem o Pedro, e o Pedro conhece essa casa. Dia 19 de agosto teremos um estilo musical diferente, com a Mafalda Campos, teremos Fado na Fonte Maria André, em Cardielos, quem vai para Cortegaça, portanto, numa das extremidades da Remião, também aqui um estilo musical diferente que trazemos aqui ao Cultura na Via. E terminamos a segunda semana com Inês Xará e Mário Pedrosa, nos Casais de Baixo, portanto, perto da variante do Lusoparque, portanto, é ali num dos cortes da variante do Lusoparque, e aqui, mais uma vez, com com uma mistura entre artistas que trazem trabalhos mais na área dos covers, mas também, ao mesmo tempo, alguns trazem trabalhos originais, portanto, é muito eclético para todos os gostos. Sim. A última semana começamos, vai ser uma semana muito intensa, porque temos segunda, terça, quarta e quinta, e depois no domingo teremos o Terrinho, o Festival Teatro Rua de Remião, mas isso depois falaremos
1: mais para uma outra conversa.
17: Sim. Iremos começar no dia 24 de agosto com o Eduardo Linha, com o Eduardo Belli, que será junto da USF Cuidar e dos Sindicatos Metalúrgicos. Para quem não está a ver, será no exterior do Pedal Bar, portanto vai ser aí nessa zona. Dia 25 de agosto teremos Me Alegro aqui com o Luís e com a Beatriz Costa, que será no exterior do campo Padre Joaquim Sousa Lamas, não será no interior do estádio, será no ringue exterior, com a fachada nas costas dos artistas. Dia 26 de agosto teremos na Escola da Mata o Rui Pinto, a Escola da Mata, que mais uma vez é uma parceria com uma associação, é a sede da Singela Caminhada, e iremos, ou seja, uma associação ligada às artes marciais, e construir um ringue no exterior da escola, e vai ser mesmo nesse ringue que vai ser feito o espetáculo. E terminamos o Cultura na Viela com o Jonas Chá no Largo Fernando Mendes. O Largo Fernando Mendes é um dos pontos de acesso também ali em Alpoços, um dos pontos de acesso também ali à zona da estação, e que vamos aproveitar. É belíssimo, é um espaço belíssimo, é um espaço de homenagem ao Fernando Mendes. Há pouco estiveram aqui a falar de ciclismo.
1: Sim.
17: É uma das figuras mais emblemáticas do ciclismo concelhio nacional, e é de Remião, portanto. Sim. Temos essa homenagem, e para quem não está a verificar, é perto do Café Zé da Micas, portanto é um pouco face à publicidade que acabei por aqui fazer. Portanto, e vão ser vários locais, vários pontos da freguesia, e tantos outros ficaram por ir. Nós hoje de manhã tivemos de fazer uma visita técnica, e por acaso ia fazer com o Luís, que o Luís também nos apoia depois na parte de apoio de luz e de apoio de som, e havia três ou quatro sítios que já estava a dizer, para o ano já temos aqui mais ou quatro sítios que podemos explorar para este Cultura na Viela, portanto será muito gratificante ver, e permite-me só agradecer a todos aqueles que estão a ajudar este projeto que seja real. Tenho aqui muitos que estão a ajudar para isso, o Mix, o Pedro, o Piaf, o Luís Ramos e os Me Alegro, mas também muitos outros, porque estão claramente a ser amigos de Remião, estão a dar o seu contributo a este projeto Cultura Capital, a este projeto Malta, porque sem este contributo deles e esta atenção que todos eles estão a fazer para que isto seja possível e que o projeto seja mais alargado, que tenha mais chumbo e consigamos ter mais dinamismo, sem este apoio deles era impossível. Portanto, o meu agradecimento público a todos eles e muitos que não estão aqui nesta mesa, mas que sem eles era impossível fazer isto.
1: Muito bem, vamos se calhar cronologicamente começar pelo Mix Costa a 12 de Agosto. Mix, um bocadinho sobre o projeto, fala-nos um bocadinho sobre...
20: Eu tenho vários projetos.
1: Ok.
20: Este que eu vou trazer a Remião, mesmo até porque é o mais antigo dos projetos, é o One Man Show, Músicas de Intervenção, de Canções de Abril.
1: Ok.
20: Pronto, então vamos recordar algumas músicas de Abril. É óbvio que a discografia das Canções de Abril e das Canções de Intervenção é muito vasta. Vou citar Zeca Afonso, tem que lá estar, mas Adriano Correia de Oliveira, Manuel Sim. Freire, José Mário Branco, todos eles, não é? Pedro Barroso. E então, pronto, e o espetáculo vai passar por aí. Vai ser uma hora e meia, mais ou menos, é o tempo que nos derem da antena, porque se for duas horas, a gente também toca duas horas, não, Fernando?
0: O tempo é todo, são vocês o público.
20: E mas... então, pronto, vai ser por aí. Músicas de relembrar Abril.
1: Muito bem, quais são as expectativas para este momento?
20: Só o facto de ser a cultura e ter com as pessoas, para mim a expectativa é fantástica, é alta.
1: Muito bem, vamos também perceber, se bem que já acabei por perguntar ainda há bocadinho ao Pedro Piaf como é que poderia ser um alinhamento de um concerto que não tem um palco tradicional. O Pedro também está habituadíssimo a fazer concertos em palco e não só. Mas Pedro, o que é que podemos esperar deste momento que vai acontecer a 18 de agosto na Escola da Viela, que é a sede do Clube Duas Rodas de Remião?
2: Exatamente, o Clube Montardo lá de Remião. Onde eu estive a tocar agora há sensivelmente 15 dias, 3 semanas, já conheci o espaço e está, aquilo é uma escola primária que foi renovada. Veio uma lágrimazinha ao canto do olho, porque tenho lá uma secretária como aquelas que eu estudei na primária, ainda com os tinteiros e essas coisas. Pronto, passando este saudosismo, uhum. O que é que eu espero? Acima de tudo, ser competente e fazer bem o meu trabalho, respeitando as pessoas que lá estão. E quem sabe que eu agora, olha, é capaz de ser uma coisa interessante. Pode ser que eu apresente também alguma coisita original, que é muito raro eu fazê-lo.
1: Sim.
0: Olha, fica já aqui o desafio para o fazeres.
2: Que eu, a única vez que o fiz... porque tem que ser mesmo num ambiente muito íntimo, e a única vez que o fiz foi aqui no Lamoso, há Sim. precisamente 10 anos atrás,
1: okay.
2: em que lhe chamei Piaf a nu, e que muita gente pensou que ele vai tirar a roupa, mas isso é normal, já é normal nele. Não, o Anu, que era mesmo expor as minhas emoções, canções Sim. dos meus tempos, aquelas canções parvas que se escreve com 17, 18, 20 anos e com 40 também, canções parvas, mas que onde eu me dispo,
1: Sim.
2: chamemos-lhe assim, mostrar um bocadinho do que vai cá dentro, que calhar é um bom desafio.
1: Sim.
2: E acima de tudo é criar um momento que as pessoas apareçam, esse que é o principal. Estas iniciativas não são feitas para mim, nem para o Filipe, nem para o Mix, nem para nenhum dos artistas e dos organizadores. Isto é uma iniciativa para as pessoas. Valorizo sempre uma única pessoa que esteja, pelo menos o técnico de som estará lá de certeza.
1: Sim.
2: Porque só toca para 100 quem souber tocar para 1. E claro que é muito mais aprazível ter um público, é muito, facilita-nos o nosso trabalho, complicando porque aumenta a responsabilidade, as diferenças de idade que pode haver, ter um público heterogéneo, desde crianças a pessoas de meia idade, a pessoas mais velhas, mas é um desafio, e eu ainda ando nesta vida por gosto, porque não é a minha atividade principal, mas pelo gosto que tenho, que vou, e sou um bocado egoísta, também lá vou sugar algum prazer. Sim. Não é só dar prazer.
1: O Pedro disse no arranque que o alinhamento só pensa no dia, mas em termos de repertório, o que é que as pessoas podem esperar?
19: garantidamente em português.
1: Muito bem.
19: Poderá haver uma situação de aparecer uma pessoa imigrante em França, por exemplo, e posso ir lá buscar, arranhar o meu francês e cantar assim uma musiquinha, porque o Piaf não tem nada a ver com a Edith Piaf. Isso é outra história. E as pessoas associam sempre o Piaf à Edith Piaf, portanto, se ele é Piaf, vai cantar em francês. O meu francês de escola não me permite cantar com a... Como deve ser, né? Com a pronúncia correta. Mas essencialmente vai ser um concerto em português. Como já, olha, ficou o desafio e vamos ver se eu consigo cumprir, se o ambiente for propício a isso, e eu creio que sim, que será, apresentar uma ou duas músicas daquelas antiguinhas, que raramente viram a luz do dia. E acima de tudo dirigir para as pessoas que lá estiverem. Toco música portuguesa, a palavra, eu escolho muito as canções em função do texto que tem. Não Sim. todas, porque há umas mais animadas que são brejeiras, há outras que eu próprio altero ligeiramente a letra.
1: Sim.
19: Para ir de encontro também.
1: Às vezes ao evento ou ao contexto, sim.
19: E também sempre às emoções das pessoas. O segredo é esse, é tocar nas emoções das pessoas. Todos nós somos emotivos e às vezes mesmo aquilo parece um calhau, aquilo é uma pedra, ele não se desfaz ou ela não se desfaz. Isso é tudo treta. Tocando no ponto certo, a pessoa, agora é preciso é descobrir qual é esse ponto certo.
1: Muito bem. Pedro Piaf, 18 de agosto na Escola da Viela em Rio Mião, no âmbito do projeto Cultura na Viela. Temos ainda a conhecer o projeto Me Alegro, que vai atuar a 25 de agosto no campo de futebol da Quinta. Luís, o que é que nos podes dizer sobre isto?
21: Tudo ao contrário deles. Não, até acho engraçado.
1: É interessante
21: ver essa,
1: também este confronto, não é, de projetos diferentes e diferentes estilos, sim.
21: Cantamos tanto em português como em inglês.

0: piano, é a minha esposa Beatriz a cantar, e a nossa ideia é sempre proporcionar um momento simples, bonito, intimista, pequenino, onde as pessoas se divirtam, passem um bom bocado, vou usar o termo sossegados, sem grandes saltos, sem grande bailarico.
1: Sim.
0: Pronto, uma coisa calminha, agradável aos ouvidos.
1: Sim, expectativas elevadas, portanto, em relação a esta cultura na viola.
0: Sim. em qualquer coisa, mas principalmente aqui, sim.
1: Claro. Filipe, como é que foram escolhidos os artistas? Preocupação em procurar a prata da casa, também artistas que já são conhecidos,
2: sim, acima
1: de alguma
2: tudo,
1: forma?
2: Acho que pegaste num bom ponto, que é a prata da casa, porque a prata da casa nem só são aqueles que nasceram em Rimião.
1: Sim.
2: E muitos destes que estão aqui, eles em algum momento estão, ou a grande parte deles, têm uma ligação a Rimião. Vou-vos dar um exemplo. Por exemplo, o DJ Miguel logo é um rimionense, que temos logo no primeiro projeto. Os Dona Céu também chegaram a fazer algumas intervenções aqui em Rimião. Temos os Dona Ofélia, que a Joana é de Rimião, e o Daniel Padrão tem uma grande atividade também em Rimião. Temos o João Catumbela, que andou na Academia Musicais de Rimião, que andou lá na Academia, portanto, teve também um dos seus inícios em Rimião. Temos o Mix e o Pedro Piaf, que embora não sejam de Rimião, atuam muitas vezes, aliás, o Mix e o Pedro Piaf desta noite atuou em Rimião, o Mix atuou na segunda-feira, portanto,
1: e quem ficou com pena de perder o concerto tem agora outra oportunidade.
2: Exatamente.
1: Em agosto, não é?
2: Eles têm a oportunidade de tocar aqui. A Mafalda Campos, que é alguém que também é amiga de Rimião, e tenho como um músico que é o Ruben Pinto, que estará a acompanhar e que também é de Rimião. Portanto, depois temos a Inês Xará e o Mário Pedrosa. A Inês Xará e o Mário Pedrosa, que são de São João da Madeira, mas que ainda recentemente, e só para aí já mereceram, ou seja, tiveram a ajudar a nossa Comissão de Festas de Rimião para poder angariar alguns fundos para que a festa fosse possível. Temos o Eduardo Bolinha, que embora seja de Passos Brandão, está muitas vezes em Rimião, passa muito tempo em Rimião e toca também muitas vezes em Rimião. Temos o Mi Alegre, que é o Luís não é de Rimião, mas eu posso dizer que é quase mais de Rimião. Aliás, o primeiro concerto acho que foi feito cá em Rimião.
0: O primeiro concerto da minha vida foi no Pedalbar.
2: Foi no Pedalbar, portanto, aqui mais esta lógica, portanto, tem uma ligação efetiva a Rimião. O Rui Pinto, que tem a família dele, ele é dos Moris, mas tem a família quase toda em Rimião, ele tem uma costela em Rimião.
1: Sim.
2: E o Jonas Chá, que é o único até que nem tem grande ligação a Rimião.
1: Mas vai
2: Rimião
1: passar
2: direto
1: a ter agora?
2: Não, não, mas tem, eu quero dizer, assim, nunca tocou em Rimião, mas tem uma série de pontos, ou seja, é alguém que conhece, conhecemos destes meandros, e que quando estávamos a fazer este contexto, porque procuramos projetos um bocadinho mais intimistas, com poucas pessoas, que fosse mais do one man show ou one woman show, ou com um conjunto, com um trio, com um duo, para poder ter uma ligação mais efetiva com o público. Este é daqueles contextos que volto a repetir, não, se tivermos 500 pessoas está tudo certo e é ótimo, mas é mesmo isto, nós queremos esta comunhão, não é? Com, entre aspas, mas nem, com o Piaf nem sempre é entre aspas, o Piaf vai se despir, mas é num contexto um contexto um bocadinho
3: outra vez.
2: É um contexto muito de partilha, ou seja, vamos estar ali em família, e é isto que nós queremos com este projeto. Ou seja, se calhar há duas ou três pessoas que vão estar ali naquele espetáculo, que pelo facto do espetáculo ter ido àquele local, vai fazer com que eles tenham aquele momento cultural deles neste ano, porque senão não teriam ido. Sim. Ou porque não têm mobilidade, ou até muitas vezes porque não, nem sabem que têm esse interesse. Ou seja, eu não vou deslocar àquele local, à Junta Freguesia, ao Largo de Santo António, ao Largo,
1: mas eu acredito até
2: para
1: que isto desperte curiosidades para os concertos que vêm a seguir.
2: Já está aqui
1: também,
2: na minha,
1: não é,
2: porta, já que está aqui à minha janela, até vou ver e fico. Uhum. Isto é algo que é muito, sim, interessante. E depois, o que para mim também é muito importante é a oportunidade de levarmos cultura a vários pontos da freguesia. Este, lugares um bocadinho menos pensados. E tivemos que pensar os locais com os artistas também. Portanto, quando fizemos a seleção dos artistas,
1: sim,
2: foi um bocadinho dentro desta lógica de que forma é que estão ligadas à Rimião, e muitos outros haveriam para trazer e que traremos noutros projetos. Hoje que até podiam estar aqui integrados, mas são integrados noutros eventos da cultura capital. Portanto, também quisemos ter esta ligação de quase de singularidade, mas também tentamos adequar, ou seja, se vamos à Escola da Viela, que tipo de pessoas e que costumam a frequentar este local, quais são os seus gostos, o que é que nós podemos oferecer.
1: Sim.
2: Também para haver uma adequação do artista, ou seja, porque se calhar se levarmos de repente, o Piaf faria um espetáculo em qualquer lado, o Mix ou os Mi Alegre, mas se calhar se levássemos o Mi Alegre para um contexto, por exemplo, na Escola da Viela, se calhar o estilo de música que estariam à espera de ouvir,
3: que é a sede do grupo Motar,
2: que exatamente, que é o Clube Rodas. Ou seja, eu conheço as pessoas que lá estão, nós que tivemos a primeira conhecer as pessoas que lá estão, e o estilo de música, quando lá vamos aos eventos,
1: adequa-se mais ao perfil
2: que está a existir. Portanto, é um bocadinho esta lógica que tentámos

0: trazer. Portanto, esperamos que ir ao encontro daquilo que são os gostos de cada uma das populações que vamos tentar tocar naquele momento.
1: Este é um projeto para manter. Esta é uma primeira edição, o objetivo é no próximo ano.
0: O nosso objetivo será sempre esse, ou seja, quando falamos de Rios Medianos, quando falamos da cultura do Faterrinho, quando falamos de Vila Natal, quando falamos até de lugares que nos marcam, pois há aqui algo que não me canso de falar quando cá vem, que é também a gestão de expectativas, não é? Nós neste momento temos um apoio financeiro que nos permite trabalhar de uma forma que para o ano deixaremos de o ter, e a boa gestão financeira, claro, pública faz-nos ter os pés assentos na terra. O que não quer dizer que não possamos manter para o próximo ano. Se calhar não podemos é ter 10 mais 1, podemos ter se calhar 3. Tentámos trazer um artista por cada uma das semanas, podemos se calhar manter as mesmas semanas e ter um espetáculo por semana. Ou então até se centrar, em vez de termos um por semana, termos uma semana mais compacta e fazemos 3 eventos. Por que não? Agora, temos de ter esta consciência e esta humildade também de reconhecer que os nossos recursos são finitos e limitados. Portanto, num próximo ano nós gostaríamos muito de manter esta iniciativa, mas depois adequada à nossa realidade financeira desse momento, sendo que neste momento também não é nada extraordinário. Volto a dizer, se estas pessoas que estão aqui a esta mesa e muitos outros que não estão a esta mesa não nos ajudassem, não fossem amigos de Rimião, não é amigos do Filipe e das pessoas do Executivo, mas de Rimião, talvez não fosse possível fazer tanto como estamos a fazer. Mas no próximo ano, mesmo sendo amigos, iremos, obviamente, ter que deixar cair algumas coisas, as literacias, que é outro projeto que iremos falar entretanto, que vai ver a luz do dia em setembro, é algo que tem tudo para continuar nos outros anos. Nós vamos ter 7 eventos das literacias, que calhar só podemos fazer um ou dois por ano.
1: Sim.
0: O ciclo de teatro infantil, nós vamos ter 5 momentos, ou melhor, 5 mais 2 este ano. Para o ano, se calhar, só vamos continuar a ter 2.
1: Claro.
0: Mas não quer dizer que as coisas morram, apenas vão ser que se transformar.
1: Muito bem, nós estamos a ficar sem tempo, mas temos tempo ainda para uma ronda final, já, mas com se calhar 2 perguntinhas de algibeira, nomeadamente para o Cândido Tiago Sousa. O que é que segue no calendário do Clube Ornitológico de Rio Mião depois desta ornitologia da Bifana esta sexta-feira?
2: Sem dúvida. Primeiro seguem-se as férias, que também são importantes para a direção e para podermos descansar um bocadinho. E depois segue-se, sem dúvida, o nosso foco em novembro, na Expo Ave, e que estaremos cá.
1: Que é o grande evento, não é?
2: Antes desse evento, para o promover, entre 13 a 15 de novembro, é o nosso grande evento. Até lá teremos mais um juiz por um dia, em outubro, que já estamos a trabalhar com ele, e quem sabe um colóquio também, antes da nossa Expo Ave, e depois o nosso momento de Natal também, no final de ano, como tivemos o ano passado a primeira vez, e este ano queremos repeti-lo.
1: O Clube Ornitológico de Rimião respira saúde?
2: Eu acho que sim, acho que estamos dinâmicos, passamos por uma fase muito dinâmica a quando do Campeonato do Mundo, que nunca nos esquecemos dele, mas que para quem...
1: É interessante porque catapultou-vos e vocês parece que continuam na crista da onda.
2: Exatamente, era o mais difícil, era aquilo que toda a gente tinha dúvidas, era que iríamos fazer isto tudo até o Campeonato do Mundo e depois iríamos esmorecer, mas não, continuamos dinâmicos, continuamos a fazer atividades, aquelas que mais são... chamativas, mantemo-las, e depois vamos trazendo sempre atividades novas. Associámo-nos também à Junta de Freguesia com atividades na área do ambiente, um bocadinho picados aqui pela Junta para divulgarmos isto, e vamos às escolas e trazemos a ornitologia e o ambiente e o bem-estar animal para as escolas e para as crianças, que é muito importante, e trazemos também esta sensibilização para o público em geral com o meio ambiente.
1: Muito bem, mensagem final para continuar.
2: A mensagem final é, sem dúvida, que apareçam na próxima sexta-feira, a partir das 20 horas, no Largo das Coletividades. Vão ter boa música, vão ter bifanas, sem dúvida, e vão ter boa comida, boa disposição, e muita gente para conversar.
1: Muito bem, obrigada pela presença.
2: Obrigado.
1: Aqui em estúdio. Pedro, a seguir, eu não sei se antes existem outros momentos em termos de concertos, para onde é que vais andar?
3: Sim, terei já um na próxima sexta-feira, em Esmoriz, no Aires. Depois vou tocar em Fiães na segunda-feira, a abrir o Fernando Daniel, que é um músico conceituado, um miúdo com muito talento. E a minha memória não me deixa lembrar mais, mas tenho até ao dia 24 de agosto, tenho a agenda bastante preenchida.
1: Para quem quiser seguir o trabalho do Pedro Piave, como é que o pode fazer?
3: As redes sociais, enquanto as tenho ativas, tanto o Facebook como o Instagram, Pedro Piave.
1: Muito bem.
3: Só com um F.
1: Ok. E mensagem final, Pedro?
3: Olha, que isto seja um sucesso, esta iniciativa, este projeto Malta, que seja um sucesso, principalmente para as pessoas. Para nós é sempre um sucesso só o facto de o realizarmos, mas que seja um sucesso para as pessoas que possam aparecer. E fica aqui o convite a aparecerem nas várias iniciativas. Não pode um, pode no outro dia eu assim, mas apareçam e passem a palavra.
1: Muito bem, obrigada Pedro pela presença também aqui. Mix, em primeiro, a questão de para onde é que vai andar o projeto nos próximos tempos.
4: No verão, na época alta, toca muito poucas vezes. Okay. Esta data já está marcada há muito tempo. Porquê? Sim. Porque eu sou manager do Leandro Cruz. Então, como devem compreender, não há espaço,
1: não há paragens para
4: fazer grandes concertos. Sim. Mas já havia aqui, o de segunda-feira estava marcado e já é tradição. E vou estar em Paramos também, na hora do almoço, nas coletividades Paramos, porque depois tenho que preparar a logística do Leandro, que também vai estar lá à noite.
1: Ok.
4: Por isso, eles, como eu tinha que lá estar, eles apanharam-me, então eu vou fazer dois em um.
1: Como é que as pessoas podem acompanhar o projeto?
4: Através das redes sociais também, Mix Produções.
1: Uhum. Ok.
4: Está lá tudo.
1: E mensagem?
4: Mensagem é convidar não só agentes de reunião, mas também todas as pessoas que queiram se associar a este evento Malte a poderem aparecer e usufruir. E a presença das pessoas é muito importante, porque não há artistas, não há cultura se não houver público. Por muito isso bem. Ficam todos convidados.
1: Obrigada, Mix, pela presença aqui nos estúdios. Luís, por onde é que vão andar os Me Alegro? Existem outras datas já na vossa agenda?
5: Existem bastantes datas com eventos privados. Nós estamos muito, muito focados em casamentos, batizados, etc. Eu, como músico freelancer, tenho os fins de semana felizmente ocupados. Este ano está a correr muito bem para a cultura. Podem seguir-nos no Instagram em me_alegro2ls e contactar para alguma coisa.
1: Ok. Luís, e a mensagem? É só isso que falta.
5: A mensagem é exatamente o que eles disseram, que é o mais importante. Apareçam a qualquer evento. Podemos fazer tudo e mais alguma coisa. Se não tivermos público, se as pessoas não aparecerem, nunca mais vamos conseguir fazer outra vez. São a parte mais importante.
1: Obrigada, Luís, também pela presença aqui nos estúdios. Filipe, como é que fechamos a conversa?
0: Olha, aproveitar para também falar um bocadinho daquilo que... Ou seja, a cultura é algo que está muito no centro da ação de reunião este ano, Força da Cultura Capital, deste projeto Malta que estamos a desenvolver ao longo do ano. Mas continua a acontecer tudo o resto. Nós, neste mês de julho, começámos com a recolha seletiva porta a porta, a entrega dos contentores. Portanto, está a ser entregue nas várias ruas da freguesia, portanto só dar nota às pessoas que ainda não receberam, que ainda poderão receber, ainda vão receber certamente. Às vezes, se não tiverem em casa, é deixado um papelinho na caixa de correio para poder contactar, e se souber alguma dúvida podem ir sempre contactando com a junta da freguesia. Também lançámos a iniciativa Bebé Reunião, portanto bebés nascidos entre 1 de janeiro de 2025 e 31 de agosto de 2026 podem inscrever-se na junta da freguesia para receber um kitzinho. Só um kit simbólico, mas não deixa de ser ali um reconhecimento e um agradecimento por esta questão da natalidade e que tão importante é na nossa comunidade. Costumo dizer que não é por causa disso que ninguém vai ter um filho por causa deste kit, mas não deixa de ser um miminho da freguesia em reconhecimento a estes pais, num kit que se quer para o bebê, mas também para os pais, e dar a nota que quem nascer depois desta data terá também o seu espaço. Portanto, nós vamos ter várias entregas ao longo do mandato deste projeto Bebé Reunião, e tudo o resto continua a acontecer. Portanto, tivemos as festas de Santiago, agosto vai ser muito
1: preenchido,
0: muito preenchido. Teremos também algumas associações aqui na viagem medieval de Reunião que estarão a representar também Reunião, e portanto a Junta de Freguesia de Reunião continua a fazer o seu trabalho, que é estar próximo das pessoas, tentar, vamos ter também uma iniciativa que será o Olho Vivos, Ouvido Atento. Nós vamos fazer um porta-a-porta, quase como fazemos na campanha, mas aqui de uma lógica diferente. Ou seja, o executivo da freguesia, da Junta de Freguesia de Reunião, juntamente com a sua equipa, com outras pessoas que fazem parte desta equipa que nos representamos a votos, vamos percorrer todas as ruas de Reunião, de 3 de agosto a 8 de agosto, em que as pessoas que quiserem podem vir a ter connosco. Mais uma vez, não são as pessoas que têm que vir à Junta de Freguesia, será uma espécie de atendimento à porta.
1: As presidências abertas, mas descentralizadas.
0: Não é aberta, mas é isso. Ou seja, nós vamos percorrer as ruas, vamos estar com o olho clínico para perceber também de que forma é que podemos intervencionar, com a noção das limitações que nós temos, porque nós não conseguimos ir a todos os lados. A limpeza urbana é um dos nossos focos, mas é muito difícil com o tempo que temos estar sempre tudo completamente impecável. Damos o nosso melhor, mas vamos dar a cara, vamos ouvir aquilo que são as preocupações das pessoas, e portanto pode principal e, em cima de tudo, acompanhar o nosso trabalho nas nossas redes sociais, quer no Facebook da Ajuda Frazia, quer no Instagram, quer acompanhar também aquilo que é o nosso site, e, acima de tudo, manter este modo que nós nos apresentamos, com uma proximidade que se sente, um dinamismo que se vê, e a construir um futuro que queremos construir para a Remião, que seja muito profícuo. E agradecer mais uma vez a ti, Filipe, à Rádio Sintonia, por nos receber. E termino com a última mensagem: estejam atentos, apareçam já no dia 31 de junho no Largo Pavilhão das Coletividades, e depois a todas as iniciativas da cultura na Viela, que certamente não se vão arrepender.
1: Muito bem, obrigada, Filipe. Obrigada aos cinco pela presença aqui no estúdio, já entrevista a propósito do projeto Malta e também da iniciativa Cultura na Viela, que arranca já esta sexta-feira a partir das 8 da noite no Largo das Coletividades. Da minha parte é tudo por hoje, continuação de uma boa quarta-feira, sempre na companhia da Sintonia.
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7: Boa noite. São 20 horas.
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2: Boa noite. São 21 horas.
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7: Boa noite, o essencial da informação segue agora. A viagem medieval em terra de Santa Maria já arrancou e propõe um recuo ao condado portucalense no ano em que celebra 30 anos de existência. Um dos momentos altos todos os dias vai ser o cortejo da Condessa Dona Teresa e do filho Afonso Henriques, com vista a recordar os anos que antecederam a criação de Portugal. Em simultâneo estão programados 88 espetáculos por dia, promovidos pela comunidade de Santa Maria da Feira. Aos microfones da Sintonia, o diretor-geral da Feira Viva destaca que um dos pontos diferenciadores do evento é todos os anos narrar períodos distintos da história. E quanto aos primórdios de Portugal, Paulo Sérgio Paes destaca vários conteúdos na edição de 2026, como o discurso do rei no Castelo da Feira, que coloca em evidência a cisão entre Dona Teresa e Afonso Henriques.
8: Uma das fontes de diferenciação da viagem medieval foi o facto de há uns anos atrás se ter tomado a decisão de cada ano ser um novo reinado e uma nova temática. E isso é gerador é literalmente uma fonte de diferenciação, porque obriga todos os anos a viagem a ser repensada em termos de conteúdos, em termos de contextos, muitas das vezes até em termos de cenografia, todos os anos um pouco em termos de cenografia. Eu acho que a melhor forma de referir aquilo que se retrata, por exemplo, ou que se pretende recriar nesta edição, num dos espetáculos que teremos no Castelo, que é o Discurso do Rei.
7: Sim.
8: A sinopse diz mais ou menos isto: na noite que antecede a Batalha de São Mamede, Dona Teresa e Afonso Henriques enfrentam-se num intenso duelo de palavras onde o amor, o poder, o destino de Portugal se cruzam pela última vez. Eu acho que aqui, com a Custódia Galego e com o Tiago Aldeia, vamos ter um duelo, entre aspas, um duelo entre mãe e filho, que acho que pode ser um dos grandes momentos da viagem e que, de certa forma, retrata aquilo que nós pretendemos que seja esta viagem. Esse protagonismo dado a esta fundação do condado portugalense, e depois com todas as guerras e as tertúlias inerentes a isso, com o apoio dos barões do Norte ou Afonso Henriques, o rumo à Batalha de São Mamede, que vamos ter recriado em espetáculo, recriado em cortejo. Acho que vai ser, vão ser grandes momentos. Acho que pelo menos sinto que as pessoas que estão a trabalhar nesses projetos e nos conteúdos estão muito entusiasmados.
7: Uma das novidades desta edição é a oportunidade que o público terá de privar com os atores Custódia Galego e Tiago Aldeia, que encarnam as personagens de Dona Teresa e Afonso Henriques, momentos que vão acontecer diariamente após os cortejos.
8: Algo que nós vamos ter diariamente, nós queremos mais essa proximidade, queremos que se sinta mais o contexto do próprio condado e, portanto, esta mensagem histórica. Então nós diariamente, algo que nunca aconteceu na história da viagem medieval, nós vamos ter um cortejo protagonizado pela Dona Teresa todos os dias, por volta das 18 horas, e muito acompanhado de cavalaria. Teremos pelo menos 10 cavalos a acompanhar esse cortejo, e depois teremos um outro cortejo, o cortejo do Afonso. Portanto, como eles estão em polos opostos deste condado portugalense,
7: sim,
8: teremos um cortejo de um lado e, portanto, queremos transmitir a vivência mesmo dessa realidade que estaria a acontecer a algures nestes territórios aqui entre Coimbra e Guimarães, e refletir isso, e que o público sinta essa presença natural da cavalaria, dos líderes, dos nossos líderes da altura. É algo completamente diferenciado, e que depois terão esse em termos técnicos, que nós chamamos o meet and greet com o público.
7: Sim, essa, em que eles não saem da personagem,
8: sem absolutamente saírem da personagem. E esse contexto que nós queremos, essa presença da nobreza com todos nós que somos do povo e que vimos admirar esse condado portugalense.
7: O movimento associativo feirense é um dos motores do evento, participando nos conteúdos da viagem. O presidente da Federação das Coletividades de Cultura e Recreio de Santa Maria da Feira, Joaquim Tavares, sublinha que as associações estão cada vez mais capacitadas e preparadas para assumir esse papel.
9: Para nós, e aqui é mais importante, é a participação das associações nos conteúdos da viagem. É a questão principal e é a tecla que nós batemos sempre, porque nós queremos muito as associações a dedicar-se aos conteúdos da viagem, a preparar-se para os conteúdos da viagem, a arriscar e a terem a noção também de que a viagem medieval já não é uma brincadeira, já não é brincadeira nenhuma. Há muitos anos que não é brincadeira nenhuma, e portanto para poderem participar, ter uma boa participação, ter o nível de participação que se pretende, elas têm que estar bem preparadas, têm que ter qualidade, não é?
7: Isso também é fruto da capacitação que foram tendo ao longo destes anos todos, desta experiência.
9: É evidente, mas é preciso que isso continue, não é? E, pronto, de modo que é só para tornar claro que os conteúdos para nós, e no caso da Federação, são os mais importantes. Nós incentivamos muito isso. A Federação, ao longo da sua história, há grupos no terreno, por exemplo, na percussão. Dou só o exemplo da percussão. Vários grupos de percussão no concelho nasceram a partir de iniciativas que a Federação fez, de formação, etc., e de, inclusive, facultar os meios necessários para essa formação. Mas também podíamos estar em outras áreas.
7: Há também a participação das associações em tabernas. Este ano o recinto contará com 17 espaços de alimentação geridos pelas coletividades. Joaquim Tavares sublinha a importância desta participação para a sustentabilidade do movimento associativo e aponta que o objetivo é aumentar o número de associações em anos futuros.
9: As associações na placa alimentar são importantes porque aquilo que ganham reverte para a sociedade através deles, para a sua comunidade, mas e por outro lado, as associações são aqueles que estão em melhores condições de naquela área da viagem medieval também eles serem capazes, não é? De fazer aquilo que nós queremos que façam. Porque isto não é de envergar um traje, pôr-se lá a assar porco, fazer umas brincadeiras e está feito. Não, as coisas são mais sérias que isso. É preciso que naquela placa também haja recriação histórica.
7: Claro.
9: Muita recriação histórica. E, portanto, e as associações são aquelas que estão melhor preparadas, têm melhores condições para isso, porque é aquilo que eles fazem, sobretudo algumas áreas associativas, é aquilo que eles fazem todo o ano. no folclore, no teatro, na música, por aí fora. É o que eles fazem todo o ano. E por isso estão em melhores condições. E é isso que vai acontecer nesta viagem. Uma grande participação das associações nos diferentes domínios. Queríamos mais, queremos sempre mais. É possível ter mais. Pronto, mas isso é um problema também depois de nós internamente vermos, em termos da viagem medieval, os meios que podemos e devemos canalizar para aí, não é?
7: A edição deste ano da viagem medieval tem um orçamento de 2,1 milhões de euros e a organização espera que o número de visitantes diários ultrapasse as 40 mil pessoas. O Relâmpago Nogueirense tem novo treinador para a temporada 2026-2027, depois de anunciar a saída de Tiago Coutinho. O clube oficializou a contratação de Eric Freire Gomes para orientar a equipa sénior no campeonato SAB-SEG. A saída de Tiago Coutinho acontece por motivos profissionais, tendo sido acordada por mútuo entendimento entre as duas partes. Em comunicado, o Relâmpago agradeceu a disponibilidade, o empenho e a postura demonstradas pelo treinador durante o curto período em que esteve ligado ao projeto, desejando-lhe sucesso a nível pessoal e profissional. Para o substituir, a direção apostou em Eric Freire Gomes, conhecido no futebol como Gaúcho. O novo técnico traz um currículo marcado por várias épocas no futebol profissional português. Enquanto jogador, representou clubes como Estrela da Amadora, Marítimo e Rio Ave na Primeira Liga, além de passagens por Feirense, Beira-Mar e Moreirense. O Relâmpago considera que a experiência e a liderança de Eric Freire Gomes serão importantes para enfrentar os desafios da nova época, garantindo que o treinador assume o projeto com ambição e total compromisso. A restante equipa técnica deverá ser apresentada nos próximos dias. O clube prepara mais uma época no campeonato SAB-SEG, que arranca a 6 de setembro. A competição conta novamente com 5 equipas do Conselho da Feira. O sorteio do calendário está marcado para 11 de agosto, às 6 da tarde, na sede da Associação de Futebol de Aveiro. O Festival Internacional de Marionetas Fora dos Eixos está de regresso a Santa Maria da Feira em setembro e promete uma edição com ainda mais dimensão internacional. A nona edição vai decorrer entre 24 e 27 de setembro e reúne 8 companhias, 10 artistas e representantes de 5 países numa programação totalmente gratuita. Pela primeira vez, o festival recebe uma companhia da Turquia que vai apresentar o tradicional teatro de sombras Karagöz, uma arte com mais de 6 séculos de história. Outra das novidades é a estreia do Fado na programação, com o espetáculo O Fado de Ulisses, que cruza a epopeia da Odisseia com a música portuguesa, através das marionetas. Ao longo de 4 dias, o público poderá assistir a 7 espetáculos, 9 apresentações, visitar uma exposição internacional de marionetas, participar num workshop e em ações de mediação cultural, num programa pensado para todas as idades. A edição de 2026 apresenta também uma nova imagem gráfica e reforça a aposta na internacionalização e na democratização do acesso à cultura, ao tornar gratuitos todos os espetáculos. O Fora dos Eixos volta assim a afirmar Santa Maria da Feira como palco de encontro entre diferentes culturas, tradições e formas de expressão artística.
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0: então para si, votos levados de uma ótima noite de quarta-feira. No ar, um aroma, entre aspas, sente-se a viagem medieval.
1: Sei que era o cheiro a feira, mas
0: pelo... Quando diz aroma, eu costumo dizer o aroma...
2: Sei que era o cheiro a férias.
0: Cheiro à fogaça. Também a férias, também a férias para mim, porque...
1: Ainda não.
0: Falta-me um dia só. E depois, já suis de vacances, como dizem os franceses. Eles estão a começar aí a chegar todos e a dizer Jean-Pierre, vem ici, Jean-Pierre.
2: Tu vas tomber, Jean-Pierre.
1: Já foi pior.
0: Exatamente, as coisas estão a melhorar.
1: Está um bocadinho
0: estão a melhorar. Se bem que no outro dia ouvi uma senhora a dizer que em França as pessoas são diferentes. É tudo diferente lá, é tudo muito bom.
1: É, por exemplo.
0: É tudo muito bom. Se é bom.
1: Os impostos sobre as heranças lá são muito diferentes.
0: Se é bom, as pessoas podem ficar lá, não há problema nenhum. Essas pessoas que gostam muito mais lá, não têm problema nenhum em ficar lá. Nós aqui somos fracos, somos maus, somos tudo mau, não presta para nada, mas pronto. Se escusam de vir para cá. Se é assim, eu pelo menos sou muito prático nessas coisas e sou direto e frontal, acho que deve ser assim. Tudo isto para dizermos que estamos com mais uma Praça da República, como habitualmente, com a condução de Nelson Paes, António José Coimbra Amorim, Nelson Santos, o Tiago Rodrigues, o Paulo Oliveira. Vamos falar por aqui de alguns temas que marcam a atualidade. Inicialmente vamos falar da viagem medieval, precisamente, a viagem medieval, que vai ser o tema de abertura desta edição de hoje da Praça da República.
1: Como não podia deixar de ser, não é?
0: Como não podia deixar de ser. Meus caros, boa noite a todos.
1: Boa noite.
0: Nós, na parte inicial, eu digo sempre umas coisinhas engraçadas.
1: Foste visitar a sangue deste fim de semana.
2: Isto era
1: É só para a gente perceber.
0: Agora não estou. Fui visitar o que é diz.
1: Foste a sangue no fim de semana.
0: É pá, tenho novidades.
1: Sempre que vais lá, trazes novidades.
0: Eu tenho novidades de Mozelos.
1: Pintaram a rotunda. Finalmente, só falta tirar lá o estaleiro. O resto, as obras parece que estão concluídas.
0: Estou curioso de passar a Passos Brandão, porque ainda não vi a rotunda sem ser.
1: Tens uma boa razão para ir lá este fim de semana, porque é a festa dos Arcos.
0: Exatamente. Mas a edição da Praça da República. Eu tenho umas coisas para falar de Mozelos, também de Sanguedo. Sanguedo é fantástico. Oh, Nelson, agora a sério, Nelson. Eu sei que vais-te abster novamente, porque o Nelson. Atenção, é sim. O Nelson não pode falar sobre Sanguedo. Porque logo a seguir está a barraca
1: armada.
0: Logo a seguir está a barraca armada. Arma-se logo a barraca e depois o Nelson. Se o Nelson falar de Sanguedo, chega a casa e não tem luz. Tu não tens. Oh, Nelson, ninguém me está a ouvir. Tu não tens ligação direta, pois não.
2: Não.
0: Ah, não, pronto. Eu não. Só estava com medo porque o que se diz é que há pessoas com ligações diretas e postos diretos.
1: Eu acho que é o inverso, Nelson. Eu acho que há um problema que tu estavas a dizer há pouco. Há um certo receio de cortarem a luz.
0: Continua uma câmara ligada no Monte São Bartolomeu.
1: Tá, vai.
0: A ligação é que parece-me que é pela conta de nós todos. Bem, da corrente. Parece-me que é assim, não sei.
1: Estava aí a chegar, mas não.
0: Para o Eusébio está a chegar, entretanto, se conseguir estacionar, ele parece-me que vai estacionar em Mozelos e bem a pé.
1: Quase.
0: Eu, por acaso, era para fazer uma surpresa hoje, só que...
2: não tiveste tempo.
0: Foi muito complicado.
1: Pronto, agora desvenda a surpresa, já que vais fazer a surpresa.
0: Eu vou-vos dizer, o meu objetivo era trazer um copinho da viagem medieval, um copo da viagem medieval em bar, e trazer uma sangriazinha. Só que depois colocava-se em uma situação que era, eu tinha que trazer a sangria fresquinha, não é?
1: Claro.
0: E não ia ser fácil.
2: Eu não quis refrescar, não é?
0: Pois, não era fácil. E resultado.
1: Lá está.
0: Pronto, eu tinha que resolver essa situação.
1: A logística às vezes é uma coisa...
2: Muito complicada.
1: Tramada.
0: E pronto, e foi isso que fez com que... Eu também estou aqui a tentar escrever, isto está tudo em meio, isto é uma confusão danada.
1: Gostaram de uma tecla que se diz.
0: Mas cara, já que falávamos... Paulo, já que falávamos de Sanguedo, é a terra dos fenómenos, a sério. Sanguedo tem...
1: Não, eu não falava, eu conheço mal Sanguedo.
0: Sanguedo tem uns fenómenos curiosos. Há pouco, a semana passada, o Tiago até foi ver os famosos degraus com o Barão. Aquilo são degraus.
1: Ele me disse aquilo.
2: Falei sobre isso.
0: Falámos disso há 15 dias. São degraus com menos de 10 centímetros. Aquilo deve ser uma medida. É algo que se criou de novo em Sanguedo. E será. E atenção, é assim, dado que se falou tanto. De que Sanguedo seria então um grande polo turístico do Conselho de Santa Maria da Feira, acontece que, como nós falámos logo desse polo turístico, alguém pensou logo alto, há que as pessoas depois vêm ao Parque de São Bartolomeu, há que criar condições para os forasteiros. E resultado, fizeram lá uma churrasqueira, atenção, último modelo, mas digo-lhes mesmo, último modelo, a churrasqueira que está no Monte São Bartolomeu é último modelo, é qualquer coisa de facto fantástico. E aquela churrasqueira é algo que deve ter sido obra de um engenheiro com um I, provavelmente criou uma obra, uma autêntica obra de arte, a sério, foi uma, aquilo é uma autêntica obra de arte, porque é assim, eu fico na dúvida se aquilo é para criar um novo conceito de cozinhar ao alto, porque como estamos no monte de São Bartolomeu, no alto de São Bartolomeu, pode ser para cozinhar ao alto, provavelmente vão ficar as brasas suspensas dos lados e cozinha-se assim.
1: Há uma técnica de assar frango que é assim, tu metes o frango ao alto, metes um balde, fazes as chamas,
0: mas pode ser isso, eu fiquei na dúvida que pode ser isso. Gostava que alguém me explicasse um pouco essa situação. Atenção, pode ser uma outra coisa, pode ser só uma churrasqueira só para kebab, pode ser. E aquela parte de lado ficar para brasas suspensas.
1: Chega quando souber disso aí, vai lá dizer, ai tal, certo, vem para aqui.
0: Pode ser para brasas, as chamadas brasas suspensas.
1: Eu já estou a dominar isto tudo.
3: Eu até acho que o Sangueta está a ser ainda mais inclusivo que as outras freguesias, porque já conseguimos então ter utensílios e ferramentas para aquilo.
0: É uma terra de fenómenos. E depois, atenção, por trás daquela que era para ser a tal dita cuja barraca, que é a barraca da junta que está lá.
1: Mas é uma barraca ou não?
0: Não, da junta tinha lá uma barraca, é tudo barracas. A barraca da junta de freguesia, que é o espaço convívio, uma coisa assim do género, por trás disso há uma outra questão que aí o Nelson se calhar vai ter mesmo que ligar para Sanguedo. Porque é assim, descobriram ouro em Sanguedo.
3: É lá.
0: Estão a cavar lá uma mina. Tem lá um buraco. Aquilo, em termos de segurança, cumpre as regras todas de higiene e segurança, de tudo quanto existe. Se uma criança for para baixo e cair, não tem problemas nenhum, cai e aleija-se, não há problema nenhum. Isso está tudo seguro pelo Nosso Senhor, não sei de quantos.
3: Não vi isso.
0: Vale-nos São Bartolomeu.
1: São Bartolomeu.
0: Mas aquela história, não tem segurança nenhuma.
1: De segurar tudo.
0: Aquela história não tem segurança nenhuma. Agora, fico com a dúvida, é se não terão descoberto ouro lá, porque estão a escavar aquilo, pode ser alguma mina.
1: Compensa mais procurar petróleo.
0: Pode ser petróleo, virado ao Tiago, ainda vais ser beneficiado, porque aquilo está virado, para Canedo.
3: Oh, boa.
0: Imagina, se der petróleo, o petróleo atira para Canedo. O IMA vai passar depois na zona da Várzea, em Canedo.
1: E vai ter lá super.
0: Ainda vai levar ali petróleo, made em São Bartolomeu. Uma coisa fantástica. Aquilo, pá, de facto, fico com a sensação que é a mesma terra dos fenómenos.
1: E aquela mesmo feita com aquele petróleo é muito mais eficiente. Não tem 95 octanos, tem.
0: Aquilo é uma coisa.
1: 105 ou 125.
0: É uma coisa fantástica. Aliás, fiquei surpreendido quando vi isso lá. Isto é em relação. Estávamos a falar em relação a Sanguedo, a terra dos fenómenos. Agora, cada vez. Eu dizia há uns anos que. Dizia há uns anos que essa situação. Que Fienge, eu fui a Fienge, e Fienge tem lá uma série de tanques meios enterrados. Eu vi um que estava à altura da estrada, à parte de cima do tanque. O tanque estava metido em baixo, portanto tinha para lá. E eu disse, Fienge, porque Fienge tem assim uns fenómenos engraçados. Tem umas estradas estreitinhas para sair daqui ali acima.
2: Mas tens que perceber também.
0: Alto! Que o Nelson de Fienge já pode falar. De Sanguedo, não. De Sanguedo. O Nelson de Fienge já pode falar. Viram como é que eu consigo acordar o Nelson?
3: Mas isso também dói-lhe mais no coração.
0: Mas eu vou explicar. Falando eu de Sanguedo, o Nelson está calado porque sabe que a seguir tem represálias.
2: Não há represálias,
0: são telefonemas, desculpa, Nelson.
2: Nem telefonemas,
0: sequer. São telefonemas, armamos logo a barreira.
1: Ninguém com alicate cortar.
0: Corta-te a luz.
2: Só que eu acho que tu tens um amor especial por Sanguedo, não percebes?
1: Não, tenho um humor.
2: Uma atração.
0: Fienge tem uma coisa que é assim: Fienge tem umas carreirinhas estreitinhas. É uma terra com ruas estreitinhas, tem a particularidade de ter a Nossa Senhora de Fátima em vários sítios. Tem a Nossa Senhora de Fátima. Tem muitas santinhas em vários sítios. Em vários sítios, é muito bonito isso, mas depois tem estradas muito estreitinhas e tem uma outra particularidade. Na casa do inspetor tem lá uma capela também.
3: O Eduardo.
0: Na casa do inspetor também tem lá uma capela, que eu fui lá uma vez, até pensei que fosse missa, mas não houve missa, não era missa nenhuma. E tem essa situação, também tem alguns fenómenos fiéis. Agora, a terra dos fenómenos passa a ser Sanguedo. Eu ia falar uma coisa de Mozelos, mas vou esperar que chegue o Eusébio, que nesta altura...
1: Antigamente era o entroncamento.
0: O Eusébio deve estar em algures
1: mas
0: no trânsito.
1: Mas o entroncamento são mesmo dos comboios, não tem lá Eusébio, nenhum.
0: O Eusébio deve estar em algures no trânsito.
1: Fui lá várias vezes.
0: O Tretas da Feira diz que, boa noite, ouro em Sanguedo, aquilo é um poço que vai trazer inteligência ao Executivo. Não estou a perceber. Ou vocês vai trazer, é um poço para trazer inteligência ao Executivo, diz o Tretas da Feira.
1: Bem,
0: mas é assim.
1: As faculdades cognitivas nem as capacidades.
0: É que eu acho que é assim, aquele parque.
3: É melhor não.
0: Está a crescer e precisava de casas de banho. E há lá umas obras meio esquisitas. Ui, esta hora. Esqueci-me de desligar o telefone.
1: Então,
0: esqueci-me de desligar o telefone. Isto não se faz.
1: Nós estávamos aqui a ouvir.
0: A sério, eu estava
3: a interferência na internet nos anos 90.
0: Aquela interferência.
1: Estar a arrancar.
0: Aquela interferência. É o Miguel, o líquido de entretanto. Miguel estava mal ligado de espinho.
3: Não está a ouvir o programa.
0: O Miguel não está a ouvir o programa.
3: E Espinho apanha
1: a
3: sintonia.
1: Ah, pá, os meus amigos.
0: Espinho só não. Espinho no Porto,
1: no estrangeiro e tudo.
0: Aveiro.
3: Ali perto da Bial já começa a apanhar a sintonia.
0: Há umas zonas de cima que falha.
3: Sim, ainda vai falhando, mas eu por acaso estou
0: a fazer isso. Apanha-se na Maia, apanha-se Matosinhos, Vila de Conde.
3: Claramente o Miguel não estava a ouvir.
1: Eu.
0: Em Caneda apanha-se.
1: Em Estarreja sei que se apanha.
3: Estarreja?
1: Uma das vezes que eu vim de Coimbra, ali a partir de Estarreja já se
0: apanha-se. Apanha-se em muitos sítios. Ouve-se em muitos sítios e ouve-se em Sanguedo também, no Monte São Bartolomeu. Aliás, se não se ouvisse, nós colocámos lá o transmissor. Que é
1: não,
0: muito
1: lá, junto à câmara.
0: Não sei se o Nelson. Nelson, não tens ido a Sanguedo?
2: Tenho, vou a Sanguedo praticamente quase todos os dias.
0: Atenção que aquela rotunda do Continente é Sanguedo. Teve lá uma placa a dizer Sanguedo.
3: A rotunda do Continente é Sanguedo?
0: Teve lá uma placa a dizer
1: mais,
0: Sanguedo.
1: Mais à frente um bocadinho.
0: Não, tinha lá...
3: Ele pode dizer que ele é fiel.
2: Que ele é fiel.
0: Tinha lá uma placa a dizer Sanguedo.
1: Mas é, um bocadinho à frente já é Sanguedo.
3: Um bocadinho já, se calhar já só lá em baixo.
2: A outra rotunda.
0: Meus caros.
2: Outra rotunda,
0: meus caros, vamos falar de coisas...
2: E na outra rotunda, no lado é fiel, já está a Sanguedo.
1: Quer dizer, está... Então...
0: O Eusébio está aí.
1: A conversa do Eusébio, ele está a ligar para falar o debate.
0: O Eusébio neste momento está a ligar para Lisboa.
2: Não,
0: não
2: é para
0: Lisboa. O Eusébio está a ligar para Lisboa. Eu vou esperar que o Eusébio entre mesmo. Vai ser fantástico. O Eusébio vai entrar em estúdio. O Eusébio entra em estúdio. E no momento em que o Eusébio entra em estúdio... Eu vou-lhe dar uma folha, que ele precisa sempre de uma folha.
2: Já tem pulseira.
0: É o único.
1: Ele é o único que vai à viagem dele.
3: Mas esta não é eletrónica.
2: Olha, mas Alta...
1: Essa costumava ser no tornozelo.
2: Alta não precisava...
3: Deixa-me sair de casa.
2: Alta não precisava de pulseira.
0: Mas, Zé...
3: Ele vai lá agora quando sair daqui.
0: Eusébio, nós estávamos aqui a falar de...
1: Eu vim a vos ouvir só quando se educarem.
0: Por acaso também tenho umas coisas para falar de Mozelos. Eu sou uma má língua mesmo, a sério. Eusébio, ficas a saber
1: se
0: que
1: eles vão fazer um túnel na...

0: famosa, da famosa, o famoso grelhador, a famosa coisa. Ah, as brasas ficam ao alto.
1: É um grelhador. Dá para fazer.
0: É assim, o meu Alto São Bartolomeu é churrasco ao alto.
1: Passa a ser. Imagina, churrasco do Alto aquilo, São Bartolomeu.
0: O spot de rádio era assim.
1: Exclusivo.
0: Churrasco é ao alto. Churrasco ao alto, no Alto de São Bartolomeu, com a bênção de São Bartolomeu. Fantástico. Fantástico. Fantástico. E depois tem uma coisa, sabes qual é?
1: Tem barracas ao lado.
0: Sabes qual é a coisa, a parte engraçada disto? É que o Nelson, falámos de sangue do Nelson. Parecia que.
2: Eu vim na rádio e estava.
0: Oh, olha, olha, olha, parece que está na tropa. Sei. Está em sentido.
1: Pode haver um.
0: Está em sentido. E a seguir, a eu disse. E depois tínhamos uma terra de fenómenos, que era Fiães, tinha umas ruas estreitinhas e não sei quantos. E o Nelson, Fiães, essa terra, não sei quantos. Logo, tipo, oh, sério. O Nelson é mesmo candidato.
2: Logo,
0: é mesmo candidato, é mesmo candidato a Fiães. Mas pronto, falando do, de,
2: claro,
0: à parte.
2: Fiães, hoje estava, passei, vinha uma comitiva da malta de Fiães, que se apresenta junto e mais. Alguns que eu conhecia.
0: Vieram a viagem
2: pela. Estado Nacional, não, Estado Nacional 1, não sei se ia para São, para a Senhora da Saúde. Eles iam ao longo da Estrada
3: Nacional.
2: E eu vi-os porque assim.
0: Ah, se calhar foi alguma promessa.
2: É como um pai, umas 40 pessoas.
0: Se calhar foi, se calhar foi alguma promessa, como venceram a Junta de Freguesia e agora vão a Fátima a pé.
2: Mas não se paga um ano depois a promessa.
0: Não, mas Fiães é uma terra muito crente. Ui.
2: Minha filha, desculpa.
0: Eu agora até me assustei. Agora até me assustei. Mas Fiães é uma terra com muita crença, tem várias igrejas, essas coisas todas, eu estávamos a falar precisamente disso. Mas a parte toda essa situação, Mozelos, essa terra que é o homem mais rico de Portugal.
3: Olha, o Miguel vai ter outra vez.
0: Uma terra, Miguel, não ligues, por favor, Miguel. A sério, Miguel, não faças isso.
1: Miguel, pronto,
0: está.
1: Olha, estou neste momento, tenho direito
0: na
1: rádio para não
0: passar o tempo. Não, mas não é o meu filhado. Não é o meu filhado. O meu filhado esteve a falar comigo há pouco já e vamos ter que ir almoçar sexta-feira. Mas a novidade de Mozelos é fantástica.
4: Mas José,
0: a propósito de Mozelos, pelo que me foi possível saber, a senhora presidente de Mozelos. Acho que aquilo ou funciona mesmo. Porque assim, se houver incêndios. Atenção que é assim, se houver incêndios no Conselho da Feira, é Mozelos pode haver, mas é só um bocadinho. Porque ela acho que é assim. Eusébio, tens um mato aí à beira da tua casa, fazes um favor, limpas e limpas mesmo, porque se não limpares, eu mando a junta limpar e mandamos-te a conta para casa.
1: Por acaso quero fazer
0: é verdade isso,
1: a junta de Mozelos, já que está aqui o Eusébio.
0: É, mas é verdade isso, Eusébio.
1: Já que estamos aqui a fazer críticas,
2: em algum caso,
0: ouvi dizer que a senhora presidente acho que diz-me. Atenção,
1: se fizer
0: isso. Atenção, se ela fizer isso, faz muito bem. Porque a regra supostamente é essa.
3: É uma regra
0: que ninguém faz.
4: Só dá cumprimento à legislação.
0: Aliás, é uma regra que se nós formos...
1: Só tem que dizer aos tipos que andam lá com aquelas roçadoras
2: que têm que ter umas coisas à frente. Que está em suspenso a legislação, por aquilo que nós ouvimos hoje.
1: Vamos suspender as legislações.
2: É isto. Os regulamentos aplicam-se.
1: Claro.
2: Se for um bom negócio,
1: é consoante.
2: Esquece.
1: Não
2: se tem que preocupar com os regulamentos comunitários.
1: Bem, nós tivemos um belo exemplo no Mundial com aquela retirada daquele cartão vermelho. Por isso, os regulamentos são uma coisa de passado.
2: Isso foi agora, não é? Que foi o que nós estávamos a falar, o que eu estava a falar, já de coisas no passado. Significa que o Trump até se veio de alguma forma.
1: Aproveitar isso.
2: Aproveitar aqui os bons exemplos. Dizer, pá, lá em Portugal, lá em umas coisas.
1: É Mozelos.
2: Mozelos, não é Mozelos.
1: Era Mozelos.
2: Mas pronto, então é isso.
0: O que eu estava a dizer era que. Ser Presidente da Assembleia de Freguesia.
2: Faz cumprir a lei.
0: Ser Presidente da Assembleia de Freguesia. A senhora Presidente.
4: Great rules.
0: A senhora Presidente da Junta de Freguesia de Mozelos. Que ela, de quando em vez. A senhora Presidente da Junta de Freguesia de Mozelos. De quando em vez ouve-nos. Atenção. Não sei se é o caso
3: de hoje. Sim, já nos disse aqui.
0: Não sei se é o caso de hoje. Não sei se é o caso de hoje.
1: Estou sempre na expectativa quando o Tozé vem e dizemos ao lado.
0: Senhora Presidente.
1: Falámos aqui de Tozé.
3: O Quim também já teve.
0: Senhora Presidente, o que eu posso dizer é que...
3: Joaquim, o nosso Joaquim.
1: Sim.
0: A senhora Presidente, se faz isso, faz muito bem. Atenção. Haja é mais presente de junta a fazer isso. Porque tem que fazer isso. Mas ela acha que é mesmo. Paga. Fazes, não fazes.
3: Pagas.
0: Fazemos e mandamos-te a conta.
3: Há um pré-aviso, não é?
0: Fazemos e mandamos-te a conta. Acho que a senhora Presidente...
3: Sim, eu também.
0: Acho que

0: Senhor Presidente faz assim mesmo. É uma Presidenta
1: estamos,
0: a sério.
1: Então estamos em sintonia. Pronto.
2: Mas atenção, não, é avisar que a regada está mesmo aos elos.
1: É, sim, senhor.
2: Está lá cheio de ervas lá atrás.
1: Não foi, há pouco tempo andaram lá a cortar.
2: Desculpa lá.
1: Outra vez que elas podem ter crescido, mas...
2: Tem lá uma fronteira muito ténue entre Passos Fernandão e Mozelos. Lá de Mozelos está todo...
1: Está mal.
2: Está um bocado mal.
1: Então eu vou...
2: Tem que passar lá pelas regadas.
1: Vou passar por lá e vou ligar a
2: carteira. É que limpa um bocadinho de Passos também o Abelino Simpó.
1: Não,
2: o Abelino Brasileiro, o outro.
3: Mas em Piaim, o que costuma acontecer é se fores caminhar com o Presidente, depois acabas por ter a rua limpa.
1: Ah, ele anda lá três vezes e calcanhar.
4: Não, pedes.
2: Olha, eu tenho ali. Não é para se pedir. Olha, arranhei com as pernas todas, cara. Isto é mais.
4: São silvas.
2: São silvas.
1: Ah, esse é assim que funciona. Mas isso é porque há muitos silvas em Fiães. Há muitos silvas em Fiães.
4: Alguns.
1: Há muitos silvas em Fiães.
4: Aliás, há muitos silvas para este país fora.
1: Sim, mas em Fiães estão aqui. Em Fiães há muitos silvas. Até tem guarda-rios e tudo para lá.
2: Pá, eu sou livre.
0: É tudo silvas. É tudo silvas, muito bem.
1: De quando aparecem os Sousas e os Moreiras e os Alves e os Amorins.
0: Bom, o Tiago não foi ver o famoso, não foi a sangue de ver o famoso grande
3: ouro? Essa prospeção de petróleo ou ouro, não sei
0: bem. A prospeção de ouro está mesmo por trás da barraca, da junta de freguesia, que é a casa dos encontros ou
2: a casa dos encontros,
0: uma coisa qualquer assim bem esquisita. O que é que aquilo se chama agora? E lá por baixo tem lá uma obra de arte.
3: Isso eu não vi.
0: É mais uma obra, eu acho que vai dar petróleo ou qualquer coisa assim do género.
3: É
0: assim, no momento em que nós, se nós queremos ver o Nelson a não falar e com cara assim,
2: acho que devíamos fazer um programa.
3: Se o Nelson, ele normalmente não vai ao São Bartolomeu,
2: não é?
0: Não.
2: Eu acho que devíamos começar a fazer uns programas.
0: O Nelson,
3: devíamos assim, a padaria de Variado, talvez.
0: O Nelson sabe que se falar de Sanguedo no final do programa, como é que é, Nelson? Tu?
4: Não acontece nada.
2: Nelson, vais fazer um programa em Sanguedo.
4: Sou livre de expressar a minha opinião em qualquer tema do qual tenho conhecimento de causa. Nos que têm conhecimento de causa, pura e simplesmente.
0: Gostei disso.
1: O Nelson às vezes tem umas amnésias, mas
4: abstenho.
0: O Nelson
4: não
0: tem amnésias.
4: Não tenho amnésia seletiva.
1: Eu começo a ter alguns problemas de Alzheimer e às vezes esqueço-me dos nomes.
0: E atenção, por falar, há pouco falava. Há pouco falava
2: de
0: Fiães.
2: Tenho Alzheimer seletivo às vezes.
0: Há pouco falava de Fiães e há uma coisa que vai acontecer amanhã em Fiães, que é digna de registro e merece ser acompanhado, porque é algo que vale a pena. E as pessoas, opá, eu neste momento eu digo que se os Queen atuassem com Freddie nesta altura, se fosse na Austrália, eu ia ver um concerto da Austrália
3: com Freddie. Mas ia ser difícil, não é?
0: Mas se ele fosse vivo, eu ia ver um concerto à Austrália, se fosse preciso. É, mas amanhã Fiães vai assistir a um concerto que vale a pena que as pessoas vão ver. Epá, é uma coisa fantástica, é made in Fiães mesmo, Mastro Latino ao vivo.
1: Mastro Latino
0: amanhã lá.
2: Que é isso?
0: Ah, pois, meu amigo, isso não é
4: de Fiães, é de Ferradal.
1: Tem marca registada.
2: Elucida-me,
1: o que é isso? É um flanco que andava.
0: Mastro Latino é um senhor que canta, que é uma coisa incrível.
1: Abrilhantava os eventos.
4: Uns karaokes e umas coisas.
0: Não, mas o senhor...
2: Havia uma coisa que era abrilhante.
4: Esteve em Boga há uns anos atrás.
0: E ele amanhã vai atuar lá no Largo da Senhora das Neves.
4: No Largo de São Domingos.
0: No Largo de São Domingos. Agora abrilhaste-me tudo.
1: É São Domingos?
4: É o Largo de São Domingos.
0: O Largo lá embaixo não é da Senhora das Neves.
4: Não, é o Largo de São Domingos. Aonde? Onde se faz a festa?
0: Sim.
4: É o Largo de São Domingos.
0: Tem o Café Centro, fica aí embaixo.
4: É o Largo de São Domingos.
2: É este.
0: Olha, dizer que. Senhor das Neves é em Ergoncinho.
2: É mais
0: ou até a Casa do Porto.
1: É. Sim, mas também é São Domingos aí, é o Largo de São Domingos.
0: É?
1: É.
0: Uma coisa incrível. É que querem Fiães, querem
1: Ergoncinho. E a festa também é São Domingos e Senhor das Neves.
4: É a festa de São Domingos, em honra de São Domingos. Senhor das Neves. São Domingos.
2: Sim, senhor.
0: Muito bem. Meus caros,
4: que inicialmente se realizava em Argoncilho e a população de Fiães e Argoncilho.
0: Tudo isto a propósito de dizer que Amanhã temos o Macho Latino em Fiães, um concerto digno de se ver.
2: É festa, sim.
4: Mas sei que
3: é, vai começar
4: sexta-feira. Amanhã já é a posição das belas.
0: E amanhã à noite está o
4: Macho
0: Latino.
4: Amanhã a posição das belas. Fernando Daniel na segunda-feira. Minhotos Marotos.
3: Sim, os Minhotos Marotos. É isso.
4: No sábado, no tributo.
2: James, é o
4: a Ivete Zangalo e no.
0: Fantástico.
2: Ivete Zangalo.
4: Sim, um tributo,
3: Ah, Ivete Zangalo.
4: E na sexta-feira acho que um tributo aos Bon Jovi.
2: Já havia muito antes, já 94.
0: Ou seja, Fiães é a terra dos tributos.
2: O Billy Idol.
3: É, na sexta-feira é o tributo ao Bon Jovi, sim senhor.
1: E na vamos ver o Dr. Costa Amorim a fazer um tributo também aos. O Led Zeppelin, ou
0: qualquer coisa. E o dia deste temos a live no Vilanes, Costa Amorim. Vocês não viram a máquina?
1: Nunca ouvi ela fazer uns solos.
0: Olha, nunca ouvi ela tocar. Eu e o Fernando Moreira saímos daqui uma vez. Fomos ao escritório dele, ele saca lá de uma maquinazinha, tu olhas para aquilo e dizes, que é isto? E ele começa, ficas ali, o homem, ele quando está com a guitarra na mão, ele... desaparece e...
4: Transfigura-se.
0: Muda-se. O Costa Amorim altera-se completamente.
2: Tem que nos convidar para ir lá. Nem parece o melhor dele ouvir ele a tocar.
1: Já são 10 horas.
0: São 10 horas. Meus caros, temos que sprintar um pouco. Viagem medieval. Vamos começar precisamente pela viagem medieval. Paulo.
2: Bem, mais um ano.
0: Mais um ano. 30 anos de viagem medieval.
2: Sim, 30 anos.
0: Nós já fizemos viagem medieval.
1: Se chama? Podas de quê? Quando és 30 anos, bodas de quê?
3: Ah, não sei. Vamos pesquisar.
0: Bodas de sangria? Eu era para trazer sangria?
2: Bodas de sangria.
0: A sério? Era para... Eu tinha para trazer sangria.
1: Não deve ser.
2: Podia ser aqui adequada-se, mas...
0: Brincalhões, meus caros. Não.
2: Mas sim, 30 anos de viagem medieval com...
3: Bodas de perla.
2: Com perlas, sim. Então, pronto. Muitas... também com poucas perlas. Há quem goste, há quem não goste. Não deixa de ser um evento importante para o nosso concelho, como é óbvio. Talvez aquele que tem marcado mais a identidade do nosso concelho por este país fora e se calhar além fronteiras.
0: Olha, há uma coisa que não se conseguia estacionar hoje aqui na rádio. Eu deixei o carro mal estacionado, espero que a PSP se estiver a ouvir, não venha multar.
2: Vê-se
0: gente a deixar aqui os carros e a continuar.
2: Isso depois acontece com o outro que atropelou o gajo. E
0: eu estou a dizer que tem que ter um mal estacionado. Se
2: está bem estacionado, está.
1: Ele é um homem verdadeiro, não mente.
2: É adquirido ontologicamente correto.
0: Eu não sou portista, José, não sou portista.
2: Diz
0: lá, Paulo,
2: Pronto, como eu estava a dizer, este ano foram
0: sou do Benfica.
2: Foram 2,2 milhões, acho eu, mas foi à volta de 2 milhões de euros de investimento. Esperemos que não tenha o retorno financeiro do ano anterior, que deu prejuízo. Esperemos que este ano que dê lucro. Ainda não ponderei muito bem se vou ou não vou.
3: O Eusébio já vai.
2: Mas provavelmente irei lá pelo menos um dia.
0: Posso dizer que
3: vais criar uma forma, não é?
2: Sim,
0: é a primeira vez que não tenho pulseira, visto que se calhar dificilmente conseguir ir à viagem medieval por a fazer, estou de férias e vou passar um período que não estarei por cá.
1: E tu és aqueles que nas férias tens mais a fazer do que estás a trabalhar.
0: É complicado. Porque há um período em que não estarei mesmo por cá e outro período em que estarei por cá, mas estarei por cá é complicado porque tenho que fazer isto, tenho que fazer aquilo, não é fácil. E como tal é melhor
3: estar a meter-me
0: a comprar-me uma pulseira.
3: Agora já são 12.
0: Que é para acontecer como aconteceu ano passado, ano passado o segundo de lição. Que
3: durante a semana da viagem de volta,
0: acabei por não conseguir ir lá uma única vez. Se calhar até acabarei por passar lá logo à hora do almoço na sexta-feira. Porque preciso comprar lá uma coisa que só consigo comprar lá mesmo.
3: Euros. Não, a pulseira são 12 euros. Durante a semana, imagina.
0: Isto aqui mesmo.
3: Depois de começar a viagem,
0: uma cruz celta.
2: Ok.
0: Uma cruz celta. Esse é lá o sítio que eu costumo comprar.
3: Mas eu nem sei quanto é que é o fim de semana. Também é, será à volta de 6 euros.
4: 8
3: euros.
0: Mas, caros, continuando.
2: Continuando. Tal como em anos anteriores, vamos ter uma recriação histórica. Este ano parece que vamos voltar a ter Dom Afonso Henriques e Dona Teresa. Vamos
0: Leonor,
2: regressar
0: Leonor,
2: às origens,
0: Leonor,
2: digamos assim.
0: Leonor,
2: sim, peço desculpa.
4: Teresa.
0: É a Teresa, esquece a Teresa.
2: Agora fiquei baralhado.
1: Agora Leonor vai para a Verdura, vai Formosa e não segura.
0: É.
3: Já
0: falei várias vezes.
2: Dona Teresa e Dom Afonso Henriques, pá.
3: Mãe,
2: estava agora aqui a ver no meu apontamento.
3: Não,
2: se
3: não vai lá,
2: por,
3: já está a inventar.
2: Gemini.
3: Não vai lá?
2: Não, não foi.
0: Pá, eu hoje andei a tentar ver se arranjava os copos de barro e tinha que fazer pelo menos os 2 litros de sangria. Só que eu era assim, e eu mantê-la gelada. Tenho que levar pedras de gelo. Eu levo aquilo numa caneca. E como é que é? E vou conduzir. Tens
3: de ter
0: uma garrafa.
3: Tens de ter
2: uma garrafa termos, trazer os
0: copos.
2: E os copos, já tem que
0: mexer. Se alguém que nos está a ouvir. Se alguém que nos está a ouvir.
2: Uma geleira.
0: Quiser fazer um ato de bondade. E tudo. Podes trazer aqui. Podes trazer aqui uma sangriazinha fresquinha. Para
3: ninguém
0: nós,
3: está a ouvir lá em baixo.
2: Não precisa ser que os copos da viagem de
0: mas eu vou dizer, mas eu não queria propriamente a sangria que se faz lá em baixo na maior parte dos tasquinhos. Podia ser uma sangria da taberna do Chico, do Praceta.
3: Terá boas frutos vermelhos,
0: mas
3: na zona da.
0: Pois, mas ó, Tiago, podia ser uma sangriazinha do Praceta, da taberna do Chico. Sangriazinha já se bebia bem.
2: O Veritz,
0: já se bebia bem. Essa já se viu muito
3: sim,
0: bem.
3: Essa
0: já era uma sangria, já séria. Mas pronto, ainda não foi desta que bebemos a sangria. Paulo, podes continuar, desculpa lá.
2: Sim, em jeito de conclusão, estava a falar da questão da recriação histórica. Eu, por acaso, quando vinha para cá, estava a ouvir o fim de uma entrevista que estavam a fazer a alguém que não consegui perceber, mas supostamente existe um eu não vou me aperceber, mas aparentemente há uma preocupação em que haja um rigor histórico até nas coletividades que vão...
0: Nas coletividades, por exemplo, eu estive lá uns anos no Sirac e nós não podíamos andar de óculos, não podíamos andar o calçado, tem que ser tudo
2: sim. Mas depois.
0: E a questão da higiene e segurança.
1: Não se podia fumar.
0: Inclusive, não se pode fumar, a organização traz lá a ZAE mesmo, para ver se são cumpridas as regras.
3: Sim, eu acho que faz sentido. Quando
2: eu acho que faz sentido.
3: Mas
2: mas este ano, pelos vistos, há uma preocupação ainda.
0: As regras de higiene e segurança são cumpridas. Ou seja, está melhor que sangueado um bocadinho, porque tem lá aquela mina que não há regras de higiene e segurança.
2: Sim, epá, eu até me recordo dos tempos em que isto ainda era mais medieval, onde abundavam pelo nosso concelho buracos e assim, agora está um bocadinho melhor. Sim, agora está nesse aspecto pirou.
3: Essa semana,
2: nesse aspecto pirou,
0: era o ano inteiro. Apesar disso, atenção, aquela estrada Nacional 1.
1: Estavas aí tão bem, Paulo.
3: Estavas
1: aí tão bem. De repente, caíste num buraco.
2: Tocou. Não, pá, mas olha, já pintaram a rotunda em Passos Ferreira, não? Que não é mal.
1: Já ouvi isso, já estás a repetir.
2: Só há uma coisa. Só
0: há uma coisa. Só há uma coisa que eu não estou de acordo com o Eusébio. É que para o Eusébio. Muitas, são muitas do Eusébio. Mas para o Eusébio, deviam ter feito uma pulseira vermelha. E ela é azul. Ou o Eusébio, ou o Eusébio se enganou e foi ao escritório,
1: é única.
0: Ao escritório do sócio e trouxe a pulseira do sócio, não. Que era azul.
1: Não, isto não é à Porto, isto é mesmo à Feirense.
0: É, à Feirense,
2: é
0: à Feirense.
2: É do ano.
1: Isto é um azul mais à Feirense ou à Belenense.
0: E o terceiro equipamento de Feirense está em homenagem aos 30 anos da Beja Medieval.
2: Tem lá uma cruz, pronto, alguém patrocina.
0: Por acaso queria ver se ia buscar a camisola sexta-feira.
4: Até a cor da pulseira
2: é da cor da camisola.
4: Não. Quer recriar algum rigor histórico. As cores azul e branco eram as cores
3: assim da razão
4: de Dom Afonso.
0: Azul e branco, exatamente.
4: E a primeira bandeira de Portugal era azul e branco.
2: Azul
4: e branco.
2: Atenção, não se pode chamar.
0: O azul.
1: Vai fazer aí uma busca.
2: Mas não
1: fazer aí uma busca.
2: Não, mas não pode chamar.
3: Até a
2: República. Só os brasões propriamente ditos só apareceram lá para o século
0: XIV. Muito bem, Paulo, continuemos que nós entretanto.
2: Eu não tenho muito mais a acrescentar. Pronto, é o nosso evento.
0: De referência
2: aqui no concelho. Eu pessoalmente prefiro o Imaginários, mas espero que corra tudo bem e que não dê prejuízo, é o que eu também,
3: sim,
2: também desejo, porque o ano passado não correu bem. De resto, que que D. Afonso Henriques não deu muita porrada à mãe.
1: Pai.
0: Muito bem, Tiago.
3: Olha, boa noite a todos, boa noite aqui aos colegas. Eu tive a oportunidade de desejar aqui as boas noites. Esta viagem medieval e este evento traz-me um pouco de nostalgia, porque eu cresci e a minha adolescência foi um pouco também com a expansão da viagem medieval. Só para também dar
2: aqui um bocadinho.
3: Certo, mas o meu crescimento acompanhou também.
0: E chegou a Canedo nessa altura, a viagem medieval. Fantástico.
3: E eu também tinha que vir de Canedo cá. Por isso, foi mais o Tiago que chegou aqui ao Centro da Feira para viver a viagem.
0: Aliás, é caso para dizer. É caso para dizer, viagem medieval chega a Canedo. Chegou a Canedo também.
3: E bem forte. Bom, a primeira edição, como dissemos, foi há 30 anos. Esta não é a 30ª edição, obviamente, porque tivemos 2 anos que não se realizou, em 98 e também agora em 2020-2021. Eu julgo que esta é a 28ª e, portanto, é uma edição que começou, e isto aqui também temos que dar mérito às duas pessoas que iniciaram. Aqui há dias li uma notícia do jornal sobre um pouco sobre a história da viagem medieval e também
0: foi o Parque Infantil.
3: Duas beneméritas que um pouco por iniciativa pessoal iniciaram esta viagem, que era a Cristina Postrelo e a Ana Nadais. Portanto, também dar aqui um
2: castelo,
3: dar aqui um louvor
2: e
3: apreço aquilo que eles fizeram.
0: Foi na Praça de, era na Praça de Armas que funcionava.
3: E, portanto, começou com estas duas pessoas a organizarem. Hoje são mais de 2.000, só para termos uma ideia da grandeza de que foi se agigantando.
2: Foi uma multiplicação generosa.
3: E a verdade é que a recriação em 96 era algo modesto. Hoje já não podemos dizer que o é, hoje já é uma das maiores da Europa e conquistou esse título logo em 2000. Ou seja, nós em 96 saltamos, 98 não fizemos, temos 97, 99 e depois 2000 já era considerada uma das maiores da Península Ibérica e também das maiores da Europa. Portanto, em poucos anos conseguimos agigantar aquilo que era a viagem medieval e quero-vos dizer que eu na minha tenridade de 15, 16 anos, recordo-me de que um dos pontos altos do meu ano era efetivamente a viagem medieval. Era miúdo, gostava de vir cá, o ambiente, toda aquela recriação histórica, aprender um bocadinho, estar com os amigos. E, portanto, para mim foi importante a viagem medieval, gostei de crescer com ela. E claro, nesses anos 2005, 2006, em que estive mais presente na viagem medieval, quase todos os dias vinha cá, na minha juventude, e consegui ver que ano após ano a viagem medieval ia crescendo e o seu recinto ia se estendendo e, portanto, começou a ganhar uma dimensão. Hoje é difícil nós conseguirmos imaginar, aliás, naquele ano, nos anos 2000, era difícil imaginar o gigante que se iria tornar. Claro, naquela altura existia menos pessoas, menos confusão, era mais fácil nós conseguirmos ter uma sangria na mão, obviamente. Conseguíamos também facilmente percorrer as ruas e ver os espetáculos. Hoje já não é tanto assim e também é um dos pontos que existe críticas relativamente à viagem medieval, é conseguirmos ver todos os espetáculos, termos a oportunidade de ver esses espetáculos e de forma fácil podermos ir de um espetáculo para o outro sem grandes filas, não esperarmos uma hora e meia ou duas horas para ter um jantar ou até mesmo beber uma sangria. E aí sim, claro que a partir desses anos aquela magia que eu senti ao vir à viagem medieval desvaneceu um pouco. Claro que para mim é um orgulho ter a viagem medieval e colocar Santa Maria da Feira no mapa da Europa, isso é importante também para nós. Mas esse brilhantismo que eu tinha comigo da viagem medieval foi se desvanecendo ao longo dos anos, porque hoje é mais difícil tudo que eu falei. Temos dificuldade de estacionamento, dificuldade de nós conseguirmos entrar, tem também um custo acrescido para a entrada, e há pouco falávamos, ao fim de semana serão 8€ o bilhete, e portanto essa entrada também já não é simples para uma família. Claro que uma pessoa pode comportar, mas com uma família é muito mais difícil. Mas isto não tira o mérito
0: em Óbidos. Em Óbidos eu já paguei 6 ou 7 euros já há muitos anos, e muito sinceramente foi para mim.
2: Mas tinha direito a beber genginha?
0: Não, mas foi para mim uma desilusão, porque Óbidos. Não, não tem não. Óbidos tem um cenário tem um cenário fantástico.
3: É mais pequeno até.
0: Mas tem um cenário, Óbidos tem um cenário fantástico. Sim, é e não sabem usar o cenário que têm.
3: Nós conseguimos
0: transportar aquilo para a parte de fora do castelo. A Praça de Armas é pequena. Nós conseguimos fazer uma recriação e criar algo que é vendável e que tem uma determinada imagem. Julgo que Óbidos não consegue
3: capitalizar aquilo que tem em termos de muralha. É. Nós conseguimos fazê-lo, mas também o castelo só começou a ser utilizado efetivamente um pouco mais pelo Conselho de Santa Maria da Feira depois da viagem medieval, porque antes, eu lembro-me, e isso também vinha na notícia que eu li, nem visitar na escola nós íamos.
0: Pois. Foi na Praça de Armas do Castelo, precisamente.
3: E aquilo que eu quero dizer não é só criticar, eu também já falei aqui bastante bem da viagem medieval, mas pegando um bocadinho as palavras que disse aqui o Paulo, e também já fomos dizendo um pouco, há vantagens, obviamente, temos um retorno económico a rondar a casa dos 20 milhões, aquilo que é anunciado. Temos uma recriação histórica em que conseguimos mostrar aos mais jovens aquilo que foi a história de Portugal, e não só aos mais jovens, aqueles que nos visitam de fora conhecem um pouco também das nossas raízes. Financiam as coletividades
0: associações
3: para todo o ano. Há coletividades que não precisam de efetivamente mais entrada de capital porque têm a viagem medieval, e isso é bom, e coloca a feira no mapa da Europa, como já disse há pouco. No entanto, estamos aqui numa linha muito ténue relativamente ao orçamento. O Paulo falou aí bem, é um orçamento de 2 milhões de euros, 2.6 milhões de euros, mas o ano passado tínhamos um orçamento semelhante e tivemos um prejuízo de 160 mil euros na viagem medieval. Nós já falamos disso, já esmiuçamos.
0: Mas também 160 mil euros com o impacto que tem.
3: Mas a questão é...
0: É um investimento.
3: Claro que tem um impacto...
0: O impacto que dá é um investimento.
3: Tem um impacto positivo na economia de Santa Maria da Feira, obviamente. Mas são contas de uma empresa semi-privada que estão aqui a ser anunciadas, porque é a Feira Viva que gera a viagem medieval. É benéfico? Sim. Mas estamos numa linha muito ténue, porque todos os serviços têm sido mais caros todos os anos, devido à inflação. E nós temos que perceber que a despesa terá obrigatoriamente que reduzir, porque eu acredito que a viagem medieval, sendo gigante como é, chegou ao seu ponto de inflexão. O que é que isto quer dizer? É que ou estamos estagnados em termos de número de visitantes pagantes, porque o ano passado não conseguimos atingir o objetivo de número de pagantes, que eram 250 mil, só ficamos nos 238 mil, e portanto, se nós mantivermos isto em termos de pagantes, e ou até começarmos a reduzir o número de visitantes, podemos ter um problema de saldo negativo bem, bem superior. Claro que a viagem medieval está aqui a tentar, a Feira Viva está aqui a tentar de alguma forma combater isto, aumentando o preço da pulseira 1 euro, e durante a semana da viagem medieval, se queremos comprar uma pulseira, já são 12 euros. E eu lembro-me que antes de 2011 era gratuito, e recordo-me também, porque em 2011 aí sim já tinha que desembolsar do meu bolso para poder viajar a viagem medieval, era um valor simbólico. Esse valor simbólico deixou de ser simbólico, e 12 euros já não é nada que não seja significativo, e que tem peso nas famílias portuguesas e tem peso nos feirenses que querem visitar algo que é seu, algo que é da terra. Para os estrangeiros, obviamente que isto é peanuts, mas para nós custa, e com uma família ir à viagem medieval, tudo aquilo que é...
2: Deixas-me só dar uma chega em relação a isso.
3: Manda.
2: Por acaso, essa questão que estás a levantar é importante, porque há muito pouco benefício para quem é de Santa Maria da Feira. Pelo menos eu acho que devia ter uma redução, ou até mesmo uma isenção total.
1: Até que não chega.
2: Não. Se fores em Vilar de Mouros, pronto, está certo que é uma dimensão muito menor, mas toda a população de Vilar de Mouros pode ir ao festival gratuitamente.
1: Quantas pessoas tens em Vilar de Mouros?
2: Está bem, eu estou a dizer que é uma dimensão menor. Mas sim, aqui eu acho que os feirenses deviam ter...
0: Ias ter uma quantidade incrível de pessoas. Por exemplo, o Eusébio dizia, eu moro na rua Luís de Castro.
2: Mas não precisavas ter o mesmo preço. Mas eu até concordo em parte com o Paulo. Quando tens, por exemplo, quando tens apostas no Porto para teres transportes gratuitos, para todos os habitantes da cidade, do concelho, eu não vejo porque não se poderia fazer uma coisa parecida, pelo menos para os habitantes de Santa Maria da Feira. Já não digo uma redução gratuita,
3: sim,
2: mas uma redução significativa,
3: também, pelo menos, acredito.
2: Pronto,
3: que
2: um bocadinho.
0: Porque há partes da cidade que sofrem bastante com. Eu tive o cuidado de avisar a minha mãe. A minha mãe mora mesmo junto à zona de viagem, lá de fora, mas mesmo ali pertinho da entrada, e eu avisei, tem água, tem tudo em casa, tem anteontem, para ver se está tudo. Não, oh filho, estou bem prevenido. Porque é complicado, porque não se consegue estacionar lá na rua, é uma confusão, o estacionamento no terreno em frente é uma poeirada incrível.
1: E todos os terrenos são
0: todos os terrenos são
3: para só as, imagina que nos 230 mil pagantes que foram ano passado, fazer uma média de 10€ por cada um, porque alguns compram um pulseira, outros vão ao fim de semana, outros vão dois dias e já não compram um pulseira, mas também já não compensou, já paga, já é o orçamento da viagem medieval. Se nós reduzirmos isto, imagina que 50 mil feirenses iam ter essa isenção, íamos reduzir em mais de 500 mil euros o orçamento da viagem medieval. Portanto, se calhar ia ser incomportável com o modelo de gestão que tem neste momento.
1: Não é o orçamento, o que reduzias é a receita.
3: O orçamento aumentava, era o buraco. E eu estou a dizer, a despesa que nós
1: íamos ter. O orçamento é o mesmo, né? As despesas tinhas que fazer.
4: O modelo de tornar a viagem medieval ia ser sustentável.
3: Como está hoje,
2: qual é que é o objetivo da viagem medieval? Se pretende ser um negócio, façam aí uma Disney World medieval e deixa da câmara de lado ninguém.
1: Os dias de burger ou o quê?
2: Pronto.
0: Dias de Burgo era isso.
2: Os dias de Burgo foi uma tarde para a gente.
3: Mas para terminar, é efetivamente, acho que temos que dar graças de ter esta viagem aqui. É das melhores que eu já fui. Obviamente que também gosto muito da Feira Afonsina em Guimarães, que tem um modelo não pago e que também é uma boa
0: realização histórica. Na parte de cima do castelo.
3: Eles também fazem no centro e fazem também na zona de São Mamed, onde foi a batalha de São Mamed, e portanto essa é uma boa recriação histórica, igualmente gratuita, menos dias, é verdade, mas a viagem medieval tem uma dimensão muito superior e tem claro uma significância muito
0: superior a qualquer uma, é maior. Eu já disse isto aqui várias vezes no programa, nunca me esqueço, uma vez vim eu de Espanha, de Marbella, e cheguei a Sevilha, virei, entrei em Rosal de la Frontera, dormi ali na zona de Serpa, mais ou menos. Depois à noite jantei, fui a Serpa e havia lá uma feira medieval. Depois comprei lá uma bugiganga qualquer, uma senhora e tal. E eu disse, achei interessante e tal, já há muitos anos. E a senhora falou-lhe, olha, sou Santa Maria da Feira, fizemos lá uma. Ela, ai, o meu sonho é ir a essa. E eu achei uma coisa fantástica, ou seja, em pleno Alentejo, o sonho da senhora era vir à viagem medieval, que é a feira medieval, como as outras, no fundo, mas tem o nome de viagem medieval.
3: É um mapa, estamos no mapa da Europa.
0: Isto já há muitos, muitos anos, atenção.
3: Sim, sim, sim.
0: Já estamos a falar provavelmente há uns 15 anos. Nelson. Já estás cá, não estás? Não se fala de sangue.
4: Já estou deste programa a abrigo.
0: Não falamos de sangue.
4: Já estou deste programa a abrigo. Nossa, agora também o tema é viagem medieval, não é sangue. Não,
0: também tem um pouco de medieval.
4: Vou-me cingir a.
0: Tem um pouco de medieval. Minas.
4: Que é o tema.
0: Bem,
4: viagem medieval. Interessa salientar que muito para além de ser um evento, uma viagem medieval, um evento local, a viagem medieval passou a ser um evento marca, passou a ser uma marca de Santa Maria da Feira, e isso é positivo. É um evento que transporte.
0: Falar de Santa Maria da Feira
4: é falar de viagem medieval.
0: É quase como falarmos de Portugal, falarmos de Benfica, é a mesma coisa. É uma coisa.
4: Transcende fronteiras.
0: O Tiago.
4: Conseguiu ultrapassar fronteiras. É um evento conhecido em toda a Europa. Ganhou.
0: Aliás, este trânsito que está lá fora é por causa disso.
2: A marca. Está calor. Malta, está aí para a praia.
4: A marca Viagem Medieval ganhou alguns prémios internacionais, portanto é algo que nos deve de orgulhar. Algo que tem, é um evento que tem um impacto muito positivo na economia local. São 12 dias em que 2.1 milhões de euros de investimento pode trazer um retorno, por muito que seja indireto, de 15 milhões de euros para o território. E quando falámos do território, não falámos, não nos focámos só em Santa Maria da Feira, mas em toda a região, em toda esta região, quer pela elevada taxa de ocupação hoteleira, quer pelo impacto que tem na restauração, quer pelo impacto que tem na restauração, quer mesmo no impacto que tem nas contas das associações, das coletividades do concelho.
2: E
4: nos comerciantes, sim, e no próprio comércio local. Portanto, é algo que financeiramente é positivo. É um evento que foi bem construído, conseguiu construir uma marca que tem notoriedade, portanto...
0: O pai foi o Carlos Martins.
4: O pai foi o Carlos Martins, na altura era vereador.
0: Foi ele que deu o input, carregou no botão, sim, e disse, vamos colocar isto a funcionar.
4: E depois toda aquela dinâmica também, porque a Viagem Medieval é organizada, o principal organizador é o Feira Viva, mas isto em parceria com a Câmara Municipal e com a Confederação das Coletividades. Portanto, isto é uma organização tripartida, e lá está. E as associações também dão muito de si à Viagem Medieval, criaram um know-how que conseguimos neste momento exportar para fora dos limites do concelho.
0: Temos grupos que
4: trabalham em todo o país, trabalham em toda a Europa.
0: E pessoas que vendem várias feiras também, pessoas de cá.
4: Sim, sim, e pessoas de cá que se especializaram em serem artesãos e mercadores de viagens medievais e que percorrem o país todo com o seu trabalho e que levam o nome de Santa Maria da Feira pelo país fora e até alguns até mesmo pela Europa. Relativamente às entradas, isto eu critico sempre, tenho a minha opinião, acho que é um custo demasiado elevado, mesmo para as pessoas que cá vivem. Se nós fizermos as contas, se tivermos uma família de 4 pessoas, só entradas, só naquilo que vão consumir na Viagem Medieval, porque as pessoas não vêm cá só para ver espetáculos, também vêm para consumir, também vêm para usufruir da gastronomia. Portanto, acaba por ser um contas pesadas para um orçamento familiar. Pronto. Este ano o preço das entradas subiu 1 euro, a justificação foi o resultado negativo do ano passado, que justificam com um aumento dos custos, com os custos dos fornecimentos externos, que por causa também da inflação registaram um aumento na casa dos 400 mil euros, portanto 1 euro em cada subida, tendo como perspectiva terem bilhetes pagos efetivos na casa dos 250 mil euros, desculpem, 250 mil entradas é o que se perspectiva para este ano. Entradas pagas, porque visitantes, falámos na ordem dos 600 mil visitantes que são esperados durante estes 12 dias na viagem medieval. Portanto, isto em traços, em linhas muito gerais, no que poderá ser o impacto financeiro e orçamental da viagem medieval. Agora, apraz-me também, eu quando vim para cá também falei com algumas, tive a preocupação de falar com algumas pessoas que trabalham na Viagem Medieval, que são mercadores, para tentar também perceber qual seria a dinâmica que esperam este ano. Peço desculpa. Há uma coisa de salientar. A Viagem Medieval começou por ser uma semana de Viagem Medieval. Depois passou para 10 dias, agora são 12 dias.
0: Acho que começou por ser 2 dias.
4: Sim, 2 dias, era um fim de semana. Mas quando começou a ganhar alguma dimensão, passou a ser uma semana, depois passou para 10 dias, depois passou para 12, que na realidade são 13.
3: Agora tem mais um.
4: Que na realidade são 13. Ou seja, nós temos mais um dia de Viagem Medieval, em que os mercadores queixaram-se de que é um dia que é pouco divulgado. Ou seja, a organização pede que eles estejam abertos nesse dia. Muitos deles vêm de outras viagens medievais cansados, porque percorrem imensos centenas de quilómetros para cá estar. É uma feira que tem 12 dias e com uma dimensão considerável, portanto, aquilo que eles trazem, a logística que têm para 12 dias de feira, não é a mesma logística que têm
5: nas viagens medievais por este país fora, que duram 4, 5 dias, a maioria delas.
0: E portanto, um fim de semana.
5: É algo que eles exigem uma logística muito grande, mesmo em termos daquilo que eles têm enquanto material para vender, a própria exposição das tendas, onde expõem os artigos, e acabaram por ter que fazer as coisas um bocadinho apressadas para poderem estar abertos naquele dia que dizem que eles vendem, começando um dia gratuito, um dia a mais para poderem expor os seus serviços. Queixaram-se também que da falta de não digo de receptividade por parte da organização, não quero ser mal interpretado, mas pela falta do cuidado do não cumprimento das entidades oficiais da organização da Viagem Medieval, o não cumprimento aos mercadores e a visita aos mercadores no primeiro dia, algo que dizem que é recorrente nas outras viagens medievais, a organização ir cumprimentar os mercadores, tentar perceber, e que aqui não foi feito, pelo menos este ano não foi feito. Outra questão tem a ver com a segurança da viagem medieval. O ano passado tivemos alguns episódios infelizes na viagem medieval, comportamentos menos próprios, principalmente depois do fecho da viagem medieval, e muito naquela zona dos mercadores, quem sobe para o castelo, aquele parque que tem por trás da... fica ali perto do
0: lago.
5: Do lago, não é no lago, mas o parque infantil na Quinta, que fica por trás. Pronto, houveram lá cenas menos próprias, acontecimentos.
0: Essa parte está fechada.
5: Não, o parque, a Quinta está fechada, mas o parque infantil não está.
0: O parque.
5: Não tem um minigolf e tal. Aquilo que me passaram, a informação que me passaram, é que em vez de haver um reforço...
0: Passaram da informação.
5: Sim, eu procurei...
0: Ligaram-te do Largo do Rato.
5: Procuro informar-me para formar opinião. Aquilo que dizem é que mesmo em termos de segurança, este ano o investimento na segurança foi reduzido. Ou seja, nós tivemos acontecimentos com alguma gravidade no ano passado, os mercadores queixaram-se de assaltos. O ano passado até tinha uma equipa de segurança competente, com algumas credenciais mesmo a nível nacional. E este ano, aquele que dá a entender é que para reduzir os custos na segurança contrataram uma equipa com menos experiência. Portanto, o resultado poderá não ser
0: bom. Vamos aguardar
5: para ver. Mas, lá está, tendo o exemplo do ano passado, seria prudente um reforço na segurança. Isto porque a PSP, é aquilo que a PSP diz, e atenção, diz que a PSP diz que é responsável pelo evento até à hora de fecho do evento. A partir daí, a segurança do
2: assegurada pela Câmara.
5: Dos mercadores, tem que ser assegurada pela organização do evento. Eles, por isso, simplesmente depois... como é função deles, asseguram-se da ordem pública, pelo bom funcionamento da ordem pública, no que toca à segurança das barracas e das tendas. Isso depois passa a ser responsabilidade da organização do evento. E aquilo que alguns mercadores me disseram é que houve uma redução pelo menos a percepção que eles têm é que houve um desinvestimento na segurança do evento.
2: Criar uma brigada dos mercadores para tomar conta daquilo.
5: Sim, mas os mercadores pagam uma pequena fortuna para poderem estar na viagem medieval em terras de Santa Maria. No cômputo geral, o evento é positivo, o evento é um evento de marca do Conselho, mas convém às vezes conseguirmos ter a sensibilidade para avaliarmos aquilo que corre menos bem nos outros anos e tentarmos melhorar no ano anterior.
0: No ano seguinte.
5: E a percepção, no ano seguinte, sim, peço desculpa, e a percepção que têm é que isso não foi devidamente acautelado. Esperemos que o evento seja corra bem, consiga superar as expectativas. Ah, e uma coisa que eu me esqueci de dizer e que era para ter dito logo de início. Este ano a Viagem Medieval conta com 88 espetáculos diários.
3: É, 88.
5: 88 okay. Espetáculos diários, muitos deles produzidos, muitos deles encenados pelas associações e as coletividades locais. Conseguem projetar o nome das nossas coletividades, conseguem dar palco àquilo que é o trabalho das nossas coletividades, e isso também é digno de registro e é meritório que assim continue ao longo dos anos, e com uma aposta cada vez maior naquilo que é vulgarmente designado como a prata da casa, ou seja, aquilo que são as associações e as coletividades do nosso concelho.
0: Muito bem. Eusébio, boa noite. Estás cá.
2: Boa noite a todos.
0: Em relação à viagem. É complicado para ti trabalhar nesta altura. Costa Amorim disse que nesta altura mete férias.
2: Eu estou a trabalhar, mas normalmente vou de manhã, porque a parte da tarde aquilo já começa a ser muita confusão.
3: Se achando vale a pena abrir um escritório lá na feira?
2: Não, os clientes da viagem normalmente têm problemas jurídicos, né? Nesta altura para resolver. Eu, de alguma forma, acompanho o que foram dizendo, quer em termos das vantagens da viagem medieval e eventualmente de algumas preocupações que penso que todas as pessoas que estão ligadas à organização e a idealização deste evento tem que ter, portanto, a questão da segurança que o Nelson agora estava aqui a levantar. Eu, reforçando aquilo que o Paulo diz, sou pena de estar a cometer aqui alguma gafe, mas penso que não, que efetivamente a par do imaginário estamos a falar dos dois eventos que é realizado no nosso concelho e que tem um cariz,
0: são referências.
2: E que tem um cariz nacional e internacional, quer dizer,
5: já
2: nós
5: são três até.
2: Três com o Perlim. Sim, pronto. Mas apesar de tudo, o Perlim podes ter regional, mas não é. Não te vêm pessoas. Pronto, exatamente. Vem, que é uma questão diferente, eles estão lá a usar férias e tal, e vem. E eu recordo-me perfeitamente, se calhar há 10 anos, estava eu na Galiza, sei lá, em março, e apanhei lá uma autocaravana de malta que estava a promover a viagem medieval que ia acontecer. E eu fiquei admirado de na Galiza estarem, mas não é Galiza em Tui, estamos a falar do interior da Galiza, portanto, estavam ali a fazer já a promoção da viagem medieval. E eu na altura fiquei assim, sim senhor, estão a trabalhar bem e tal, não sei das quantas. E portanto, estamos a falar de situações, eu não vejo, posso estar errado, do Perlim estar a fazer também promoções a nível de Espanha, em Madrid, ou o que seja, para que as pessoas visitem Santa Maria da Feira, mas o caso, quer de imaginares, quer da viagem, eu penso que já quase não precisam de fazer. Porquê? Aquilo que o Tiago estava a dizer há um bocadinho.
3: Já não é preciso pôr o Alferes no cartaz de Lisboa.
2: Não, eu vou falar já do Alferes. Aquilo que o Tiago estava a falar há um bocadinho, eu penso que nós temos diversos públicos-alvo na viagem medieval. Nós temos aquelas pessoas que vêm cá ver um evento, como vão ver um futebol, como vêm, se viesse o Real Madrid jogar ao Porto e eu ver o Real Madrid com o Porto. Portanto, é um evento, seja adepto do Porto ou não seja, portanto, é uma coisa que é uma situação que vem na vida. Portanto, alguém que está cá de férias ou que ouviu falar, diz: olha, há uma coisa que se passa em Santa Maria da Feira nos primeiros dias de agosto, muito interessante, uma recriação histórica e tal, e não sei o que tal. Eles até podem nem dominar bem a língua portuguesa, mas é uma coisa que vêm ver e, portanto, estão cá um dia ou dois, se calhar uma semana para eles é um dizer. E há o público que eu acho que é mais regional, que é quase como nós quando a gente faz 15 dias de férias, que a gente vai para a mesma praia, vamos ficar a comer ao mesmo restaurante, comer o mesmo peixe ou a mesma carne, estamos ali com os vizinhos, não é o meu caso, mas que têm a barraca na praia e que é os mesmos vizinhos na barraca, a gente já sabe o que é que eles gostam, o que é que eles não gostam e não sei o que, mas a gente acaba por ir sempre lá e vamos lá, não é? E a viagem medieval tem esse público também. Tem as pessoas que gostam das associações, portanto, que orbitam ali à volta das associações, ou que gostam, e que já fazem férias nesta altura, precisamente para participarem. Ou participarem na viagem,
1: ou terem disponibilidade para estarem presentes na viagem. E isso é um bocadinho aquilo que se retrata aqui, que é para esta malta que gosta muito de vir à viagem, não sei das quantas, daqui da feira, não sei das quantas, se calhar vir todos os dias é caro, mas é como se fossem fazer férias, isto não temos dúvidas, porque se forem a jantar e almoçar fora, não sei das quantas, também se fores a Espinho para a praia e se fores todos os dias almoçar fora, nem que seja uma sande, também chegas ao final do dia e tens de fazer as tuas contas, não é? Se for uma família com 5 ou 6, é diferente.
2: Pá, de ter... A malta vai 5 dias para Bagos para ver.
1: Pronto, mas é o quê? Mas eu quero dizer assim: há diversos públicos. Agora, o que eu acho é o seguinte: Santa Maria da Feira chegou a um ponto, a viagem medieval atingiu uma proporção. Portanto, e vocês já falaram dos tempos históricos e tal, quando começou e tudo mais, e depois da grande alavancagem com o Carlos Martins que atingiu, e depois isto tem vindo sempre a aumentar e tudo mais. E tem aumentado muito, seja por investimento em espetáculos que são trazidos de fora, de alguma forma tentar melhorar, umas vezes abandonam um determinado formato, um figurino, que é a história dos duelos, já houve anos em que havia duelos, os anos em que não havia, não sei o quê, os assaltos e tal, não sei o quê. Depois também tivemos o ano passado, o castelo também estava em obras, também não houve propriamente muitas atividades no castelo e tudo mais. Mas depois volta-se... Mas há um ponto em que efetivamente, que é a questão... que muita gente critica, quando critica a viagem, não é que é contra a viagem medieval, mas de alguma forma começam a ficar saturados, que é a segunda parte que o Tiago estava a falar, portanto, aquela situação das pessoas dizerem, pá, Carlos, está a chegar a viagem, não sei o quê, quase que nós, está a chegar as nossas férias, já há pessoas que já não sentem assim, já não têm esse sentimento. Opa, viagem medieval, opa, vou lá uma noite ou duas, não sei o quê. Mas isso depois depende também da dinâmica que se estabelece. Até em termos dos nossos amigos, porque pá, uns olham, então, encontro-me contigo na terça, o outro depois que está vai na quarta, e tu acabas por vir aqui várias vezes, ou porque tu tens que buscar os filhos, ou isto ou aquilo, e acabas por vir aqui mais que uma vez. Mas... Nós, e quando digo nós, estou a falar em voz alta em termos da organização deste evento, Feira Viva, a Câmara Municipal e a Federação das Coletividades, há de chegar a um ponto em que, para evitar este cansaço, vão ter que repensar Sim. o formato da viagem. Porque a verdade é que nós insistir, isto aqui, eu acredito que ao final, se nós mantivermos este diapasão, daqui a se calhar 10 anos, vamos começar a sentir ao contrário, as pessoas claro. A não vir, já não ser interessante para os artesãos virem, porque se calhar não fazem o dinheiro que eventualmente faziam, portanto, e os valores ainda que se mantenham, vai acontecer. E isso tem-se que pensar, e o que a Câmara a Feira Viva e a Federação das Coletividades vão ter que pensar é qual é o financiamento que vão ter para isto e o que é que pretendem fazer. Porque se calhar o que vai acontecer, ou pelo menos pode acontecer uma situação dessa, é que para facilitar e, portanto, para termos público, para que efetivamente as pessoas, o preço das entradas não possa ser um obstáculo à vinda, neste momento eu acho que ainda não é, mas admito que a continuar assim, que com um dia destes, a malta de cá começa a tirando as ofertas que têm os estudantes de secundário e tudo mais, cada um tem a sua, e pronto, depois às vezes lá trazem o pai, porque o pai não tem a pulseira, tem que comprar e não sei o quê. Aí já não sei. Mas há esse tipo, pronto, mas podem as próprias empresas, pode ser uma situação, que é esse pensamento que eu digo. A Câmara, a organização vai ter que começar a pensar em eventualmente chegar a um ponto em que vai ter que substituir as entradas, em termos do orçamento, as entradas, que o valor das entradas substitui com outro tipo de financiamento, seja financiamento da própria Câmara, assim, nós para isto aqui vamos investir tanto, ou seja através de financiamento, através de contratos que façam com empresas, seja de cá, seja de empresas de nível nacional, que sei que, por exemplo, já fazem, que eles têm patrocínios com a Superboc, com essas coisas todas e tudo mais, não é?
2: Isso pode ser. Hã? Se pode dizer.
1: Só dizer, não, isso é público, sabe-se que, aliás, não, não, só há um fornecedor. Mas era assim, agora posso estar desatualizado. Mas quando é cerveja, só o Superboc é que vende, e portanto acabou.
2: Sim, sim. Era como aos
1: e tu podes comprar, e podes comprar, até compravas a cerveja mais barata.
0: São vários.
1: Não, aliás, não, parte, nunca houve, na carne nunca houve.
0: Os portos não.
3: Cada um dos portos.
0: A maior parte até é dolorosa.
1: Não é, não.
0: Não, não, a maior parte até é dolorosa.
2: Mas já foi.
1: Não, não, não, não,
3: certamente não, não, que ele vendia muitos,
1: mas,
3: né?
1: Então, sim, mas pronto, mas o que eu quero dizer é, vai ter que haver, vai chegar a um ponto em que a continuar assim, em que o prejuízo que deu o ano passado, que possa repercutir ou até aumentar o montante, porque efetivamente, se as pessoas não vierem à viagem, o que acontece é que esse valor deixa de entrar e depois aumenta, portanto, e nessa altura, e eu penso que as pessoas já estão a pensar nisso, não é uma situação de vão ser apanhados desprevenidos. Portanto, aquilo que aconteceu o ano passado, esta história de aumentar um euro, eu penso que estão aqui é um bocadinho aquela experiência. Mas assim, vamos ver se isto corre, exatamente aqui, a ver se isto equilibra. Até porque eu acho que a cultura, na cultura, como em outras áreas, mas na cultura, nós temos que pensar não numa situação de deve haver e a coisa de ser equilibrada. Obviamente tem que haver juízo e as pessoas não podem, a Câmara não pode investir 30 ou 40% do seu orçamento em cultura ou o que seja, não é? Tem que haver juízo nisto, mas não me repugna a mim de que efetivamente aquilo que vale a pena, e acho que a viagem medieval vale a pena principalmente para além da questão da recriação de sermos um evento a nível nacional, pelos inputs, como diz o costumado dizer o Tiago, pelos inputs a nível das associações, porque efetivamente é uma receita enorme para muitas, como diz o Tiago, que não é bom, quer dizer que não é bom, portanto, que tem aquela receita e portanto já não preciso fazer mais nada durante o ano porque já está garantido, está garantido o plano de atividades deles, mas efetivamente para quem tem ideias de fazer obras, quer fazer atividades que são dispendiosas e que precisam, não estão a bater à Câmara. É uma forma de um subsídio que a Câmara atribui, porque lhes dá condições, apesar de eles terem que trabalhar e terem que estar ali, mas dá-lhes condições para que eles efetivamente, com os subsídios que recebem da Câmara, mais isto que eles angariam, por isso é que normalmente há a malta que fica de fora que queria claro, entrar, não é? Pronto. E nós também sabemos que nestas coisas aqui, há anos, portanto, isto depois pendem, eu sorteio a sorte, toda a gente sabe que aquelas associações que ficam logo à entrada têm um volume de negócios e um lucro completamente diferente daqueles que ficam lá ao fundo, junto às casas de banho, isto ou aquilo. Quer dizer, porque enquanto um tem uma fila de 20 ou 30 metros, os outros têm lá uma ou duas pessoas, ou então as pessoas que já normalmente procuram a Associação da Terra, não sei das quantas, e vão lá, ou conhecem a pessoa e vão lá, porque senão ficam nos primeiros. Então esta malta que é de fora, claro, que não tem ligação nenhuma à associação, é os primeiros que estão ali. Claro. Portanto, e entram e servem-se e tudo mais, e tudo bem. Portanto, ninguém vem, digo eu, para concluir, ninguém vem à viagem medieval por uma questão de gastronomia, de ir comer um bife de não sei das coisas. Não, ninguém vem por causa disso.
5: Não.
1: Malta vem, sentir o espírito medieval, sentir aquele espírito medieval.
5: Quando eu falo da questão gastronómica, as pessoas vêm visitar e aproveitam.
1: Sim, opa, e alguns já que chegam ao final, eu falo com muitos amigos, assim, é para o final do segundo dia já estou farto de comer sandes de leitão ou de porco ou isto, ou que sei, opa, é normal, não é? Depois de vez em quando a gente vai ao restaurante e tem fazão, não sei o que e tal. Pronto, ok. Eu recordo, ninguém viu matar o fazão, um gajo morto, mas pronto,
2: tinha uma vitela inteira a assar lá, quase como um porco. Recordo-me, sim. Uma das primeiras.
5: Se me permites só dar duas notas que me esqueci. A primeira só.
2: Essas notas já é no fim.
0: Notas não, de 10 ou de.
5: Relativamente a este tema. Que não fala.
2: Espera.
5: O José Bé, um bocadinho, falava que se a organização.
0: Agora era possível, porque é que veio cá a filha do José? Porque ia buscar aquela nota.
5: Repensar o modelo para atrair, para a atratividade continuar a ser maior. De 2024 para 2025, isso já são os dados efetivos, nós tivemos menos A viagem medieval teve menos praticamente 100 mil entradas no recinto ao longo do evento.
1: Eu estava a tirar uma dúvida, como é que se conta isso? Tu sabes fazer, não há torniquetes, não há nada. Esta coisa chega ali
3: e eles picam. Eles
5: picam. Mas houve menos de 100 mil entradas. Mas naquilo que é efetivo, houve uma venda de menos 22 mil bilhetes. 20 mil.
1: Tu dizes que a pulseira não dá para ver, não é?
5: 22 mil entradas pagas. Houve menos 22 Sim. mil entradas pagas.
2: Isto é um absoluto. Isto não há dúvidas.
5: Não, mas aqui não há dúvidas.
2: Claro,
5: não há dúvidas.
2: As entradas. As entradas.
1: É muito relativo.
5: Agora, aquilo que tu pagas os bilhetes pagos, pronto, houve 22 mil bilhetes.
2: É um número absoluto.
5: Entradas pagas vendidas. Pronto, isto para dizer que realmente, se este ano a tendência se mantiver, é preciso repensar, porque estamos a falar de um evento que agora tem quase duas semanas completas. Tem quase duas semanas. Começa a terça-feira e termina no domingo da semana seguinte, portanto são quase duas semanas. Se houver uma redução, quer do número de bilhetes vendidos, quer do número de entradas, há que repensar o modelo, claro. E há que repensar a questão da atratividade.
0: Não será bem repensar o modelo, porque isto é assim, e eu julgo que será uma outra questão, porque é assim, a marca está criada e é preciso fazer um posicionamento da marca, tentar fazer um refresh, tentar fazer que haja sempre uma inovação, uma

0: uma alteração, porque se tu for lá hoje, vais lá este ano, e este ano só te servem febras mal passadas, sempre. No próximo ano tem que servir uma coisa um bocadinho diferente.
1: Mas lá está.
0: Eu estou a falar de uma forma.
1: Sim, sim, sim. Tu estás a falar.

0: marca está criada, é preciso fazer um posicionamento e tentar fazer um refresh sempre
1: ao isto ir encadear na outra nota que eu era para ter dado durante a minha intervenção e que me passou, que tem a ver com a aposta também da organização em dois atores de renome nacional.
2: Portanto, falar disso também.
1: Que acaba por mostrar a importância que o evento tem e querer projetar o evento para outra dimensão.
0: O ano passado fez isso, o ano passado fez só um.
1: Há dois anos que fez isso. Foi o Pedro Laginha, há dois anos, que fez Dom Duarte.
3: E a Soraya também já foi contratada?
1: Era o Pedro Laginha e a Soraya que estava. Pronto. Mas este ano temos dois atores de dimensão nacional.
3: Principalmente a galego.
0: Volta ao Feres. Volta ao Feres, que estás perdoado.
1: Mesmo o Tiago Aldeia.
0: No ano em que o Feres foi o rei, foi no ano em que provavelmente houve uma maior aposta em termos de imagem da viagem.
4: Sim, porque tinha uma
0: porque eles tinham uma figura de peso como rei, não havia dúvidas. E depois é assim.
4: E a barba é natural.
3: Barba.
4: Ele nunca mais a cortou.
0: Mas nesse ano gastaram uma fortuna. Eu fiz uma viagem de Lisboa à feira, onde eu cumprimentei o Alfés dezenas ou centenas de vezes.
4: Na autoestrada.
0: A autoestrada estava cheia de Alfés. E eu passava até o Alfés. Estás bom? Tudo bem? Só um bocado de tal, Alfés.
4: Para casa, é verdade. Ele nunca chegou depois a tenente.
1: Isto é cá.
3: Pois não.
0: Ele ficou com o Alfés. Aliás, eles deviam de convidar novamente do Alfés para rei, claro. Que era para o Alfés deixar de ser Alfés, passava a ser
4: Tenente
0: Manel Zé. Que ele é Manel Zé Alfés Pereira.
1: Pronto,
0: podia ser Tenente Manel Zé.
4: Pois. O Pereira, ele não vai, desculpa, só para aqui não é para jabardar, mas o Pereira ainda ia buscar ao
1: Nuno Pereira.
4: Ao Nuno Pereira.
1: Ou aos Contos Pereira da Feira.
3: Está certo, é rei, ele é mesmo na linha direita.
1: Esta aposta em dois nomes de dimensão nacional também, se calhar, tem um bocadinho a intenção de reposicionar e de fortalecer a marca Viagem Medieval. Outra inovação este ano que colocaram, além dos bobadouros que o Tiago falava há bocadinho. A organização distribuiu ou noticiou que distribuiu cerca de 1000 cantis em alumínio. Cantis em alumínio para
4: na viagem de aval. Não havia alumínio, não faz, não.
1: Pois, mas não interessa. Mas isto tem a ver com a sustentabilidade do evento. A sustentabilidade ambiental do evento. Isto para os colaboradores, sim. Cerca de 1000 recipientes, eu digo cantis porque aquilo. Pronto, são os copos, uma coisa. Em alumínio, para evitar, para mitigar a utilização de plástico durante o evento. Agora, era também importante para a organização, e se estamos a falar no que toca à sustentabilidade, e uma vez que as tascas. Dentro do recinto das associações.
0: As tabernas,
1: sim, é o termo correto. Obrigado pela correção.
0: Isto não é fiel, isto é.
1: Pronto, isto é o. É cova. Portanto, as tabernas. Se as tabernas são obrigadas a dispor a louça, mediante o pagamento de uma calção, a dispor a louça para os seus clientes, e eu julgo que os outros estabelecimentos muitas vezes não estão obrigados a cumprir esse tipo de regulação, também comecem a arranjar uma forma mais sustentável em termos ambientais.
4: Estás a falar dos comerciantes que estão
1: na rua. Fora da praça da alimentação oficial da viagem medieval. Porque eles podem mesmo vender em copos de plástico.
0: Sim, aquelas casas de
1: frois. E no final do evento,
0: É constrangedor
1: ver o lixo que se cria.
0: No final do evento é uma coisa.
1: No final da noite. É constrangedor ver o desperdício e muitas vezes, se calhar, o atentado ambiental que acontece. Atentado ambiental, quando eu digo atentado ambiental, é no lixo que está espalhado e que depois. Portanto,
4: uma estrecaria.
1: Sim, uma estrecaria.
3: Tem.
1: Portanto, seria também importante a organização durante esses 12 dias.

0: pôr algumas regras de sustentabilidade aos restantes.
1: Mas é difícil, eu percebo que é a gestão do evento tem alguma dificuldade em impor a quem tem uma casa. Alguns, os que estão restaurantes e tudo mais, se calhar é alguma coisa. Mas sabes que
0: é aquelas sazonais, aquelas coisas sazonais.
1: Não, mas é ocasional, aquilo que é uma casa de veluta que tem uma janela, eles cobrem lá aqui para uns fardos de palha e está lá a vender cerveja de lá de dentro, quer dizer. Chegas agora lá e dizes, olha, o senhor o vende aqui no caso, ou então fechou, assim.
0: Não, mas, é complicado. Mas pronto, já que há esta iniciativa...
1: É, quer dizer, é complicado, não sei se é complicado,
0: mas já que houve esta iniciativa, que a meu ver é positiva, no que toca ao impacto ambiental do evento, e à sustentabilidade do evento, também depois consegui transpor isto para...
2: Sim, senhor. A questão ambiental, muito bem.
0: Para os restantes.
1: É mas, caros, garrafão, é B de garrafão e acabou.
3: Eu concordo.
2: Mas, caros, julgo que já falámos em relação à viagem medieval.
1: O clube.
2: É de enaltecer este evento, não há dúvidas, porque posiciona o concelho à escala nacional e não só. É uma marca que marca...
1: Posiciona e bem, pela positiva.
2: É uma marca que marca o nosso concelho, inquestionavelmente. Mudando de tema... A assimetria de rendimentos no Conselho da Feira, escrevia o deputado do PS na Assembleia, como é que ele se chama?
0: Daniel Gomes.
2: Ele tem assim uns comentários engraçados e tem uns
4: umas coisas
2: que ele fala de quando em vez, eu vou lendo.
4: Ele trabalha no INE, também tem estas informações.
2: Eu acho que ele...
1: Está publicado no INE.
2: Ele de vez em quando tem uns artigos e umas coisas que eu aprecio ler, porque acho que tem conteúdo, consegue-se exprimir e sai dali conteúdo. Nós lemos e conseguimos tirar dali algo de útil. Ele fala da assimetria de rendimentos no concelho, inclusive até o mapa com os rendimentos. Nota-se a nascente uma linha e a poente outra linha. Ou seja, a poente está mais verde, a nascente está mais amarelo ou alaranjado.
0: Fator Estrada Nacional.
2: É o fator Estrada Nacional.
1: É o Paulo. A malta que o Paulo conhece, bem melhor. Porque a malta que o Paulo não conhece. Melhor é um gajo para ter mais rendimento.
2: Fica-se com a percepção de que temos um concelho com diferentes velocidades. É um pouco aquilo que acontece no país, ou seja, é um pouco a realidade do país. Sim, o interior é diferente do litoral. E depois, tirando os grandes centros, Lisboa e Porto são diferentes também do resto do país. Aliás, há aquela situação em que se diz que Portugal, Lisboa e o resto é paisagem. Aqui fica-se com a sensação que o litoral, entre aspas, do concelho, a parte poente do concelho é uma realidade, a parte nascente é outra realidade, Tiago.
4: Olha,
2: o Tiago foi andando em várias freguesias do concelho, mas ainda não passou da Nacional para o outro lado. Aliás, o Tiago, entretanto, vai morar para Santa Maria da Feira, já passa da Nacional.
3: Pensa para breve.
4: E se nós olharmos...
3: Veste a Nacional é que está bem.
4: Eu acredito que, passando da Nacional, os rendimentos aumentam exponencialmente logo, de um dia para o outro. Que é o que nós vemos aqui neste mapa.
1: Quando começa a descer para o mar.
4: Basta atravessar
3: a Nacional.
4: É só atravessar.
2: Repara, porque é que Mozelos está a crescer?
4: Está a crescer porque está de lado, baixa da Nacional.
2: Tem uma parte pequenina de Mozelos, pequenina, que está do outro lado. Uma coisa mínima ali.
1: Vamos mostrar como é que se faz.
3: É um enclave. Não, é um enclave. Eles queriam ser freguesia, não é?
4: Não, mas atenção,
2: a Brigada não é só Mozelos. A Brigada é Mozelos, a Brigada é Ergoncino.
1: Permite-me corrigir, Brigada é só Mozelos.
4: Eu já tinha falado sobre isto.
1: Brigada só existe lugar.
2: Do outro lado é Ordonho.
1: Do outro lado é Ordonho e Ramil.
3: Onde é que é? Aquilo não é.
1: O quê? É Ramil.
4: O quê? 24 horas, não é?
1: Sim, mas é Ramil Ergoncino.
2: Mas, por exemplo, a Igreja da Brigada.
3: Eles dizem que é aquilo que é Brigada.
1: Muito bem, não tem
0: problema nenhum. É o café da Brigada.
1: A Gaja Silva também diz que era Lourosa. E é Mozelos.
2: A Igreja da Brigada é Ordonho.
1: Não diz o que é.
2: A Igreja da Brigada em Ordonho.
3: A Zarrinha dizia que era para a Zona da Rimião.
1: Estamos conversados sobre isso.
4: Eu queria primeiro começar com esta publicação que eu vi do Daniel e depois fui esmiuçar um pouco. Queria dizer que, e para quem nos ouve lá em casa, nós temos cerca de 300 concelhos, 308 no total, municípios, e a feira, sabendo que nós temos uma importância grande no PIB nacional, nós apenas...
2: Seremos quase 2%?
4: Nós apenas ocupamos o lugar 126 desta lista. Ou seja, estamos muito aquém daquilo que poderia ser um conselho importante para o nosso PIB. Somos, mas os rendimentos não condizem com essa condição. Nós, só para terem uma ideia, o nosso rendimento bruto por agregado fiscal é aproximadamente 12 mil euros. Mediana. A mediana, atenção, ou seja, quer
0: não
4: dizer,
0: é média.
4: Não é média, é mediana.
0: É mediana.
4: Isto é importante que se diga.
0: Exato.
4: Porque a média, obviamente, é mais alto que este. Mas nós temos que perceber a mediana, que são mais de 50...
0: Mas explica se calhar a diferença entre média e mediana.
4: A média nós colocamos tudo num bolo, os rendimentos totais, e dividimos pelo número das pessoas. Números contribuintes, vá. A mediana é o que mais de 50% dessas pessoas ganham. O que quer dizer que, em Santa Maria da Feira, mais de 50% das pessoas ganham 12 mil euros brutos anuais.
1: Em média?
0: Não.
4: Em mediana. Em média era pouco mais, era 17 mil, uma coisa assim. Está lá no.
3: Em média, eu comi dois frangos, um comeste, tinha um frango azul.
0: Exato.
1: Há um que morre de fome.
0: Mas é isto. A verdade é isto.
4: Porque imagina, as pessoas que ganham.
1: Estamos a falar de média.
4: Mesmo as pessoas que ganham.
3: Não, mediana.
4: Os empresários.
1: Não, na média.
4: Os empresários.
1: Na média que é assim.
4: Os empresários que ganham.
0: Tipo os dois.
4: Vários. Mas estamos a falar de vantagem. Aumentam exponencialmente essa média. Mas nós aqui estamos a falar da mediana, que eu acho que é a métrica que mais importa nós olharmos para as diferenças monetárias e financeiras. Portanto, nós aqui estamos a dizer que somos 12 mil euros de rendimento bruto e estamos abaixo da mediana nacional, que são 12.600 euros. Estamos aqui a falar de cerca de 660 euros de diferença, em que a mediana nacional, nem estou a falar dos grandes centros, porque depois fomos para os grandes centros, em que Oeiras estamos na casa dos 17 mil, em Lisboa estamos na casa dos 15 mil, em Espinho também estamos na casa dos 12.500, ou seja, mais do que nós.
1: Também é mais que nós.
0: Não.
4: Sérgio da Madeira?
0: Sim. Por acaso,
4: Sérgio da Madeira é aproximado, mais ou menos.
1: Oliveira das Meias é.
4: Oliveira é mais, Gaia é mais. O Porto também, inevitavelmente. E nós fazemos parte da área metropolitana do Porto. Também não nos podemos esquecer isto.
0: E somos um concelho de grande dimensão.
4: Isso, um concelho de grande dimensão, com muita população, e percebemos aqui que ou o rendimento, ou as pessoas que realmente trabalham aqui na Santa Maria da Feira ganham muito pouco e trabalham em empresas locais, ou então nós geramos rendimento em Santa Maria da Feira e somos um dos principais conselhos a gerar PIB, as pessoas devem ser todas de fora, porque não estão aqui a fazer o seu IRS dentro do conselho.
0: Então a distribuição não está bem feita.
4: Não está bem feita. Portanto, aqui o que é que nós podemos ver, e falavas aí muito bem...
0: A distribuição dos
4: rendimentos.
0: Da riqueza produzida.
4: Exatamente.
0: A distribuição da riqueza produzida.
4: Exatamente, exatamente, fica toda nos empresários, que não descontam este IRS. Esquerda, Eu estou a ser. Mas o que é que eu queria dizer? Eu não sou contra a distribuição dos rendimentos.
2: Ainda é CDS.
4: Sou do CDS, mas eu vou usar aqui uma Eu vou usar aqui um chavão. Eu sou pela meritocracia também. Atenção, as pessoas que mais dão no seu trabalho e que mais formação fazem devem ser recompensadas por isso. Eu não quero a distribuição exatamente igual. Agora, o que eu consigo ver é que, mesmo com uma distribuição não uniforme dentro do concelho, nós temos um rendimento baixo. Eu, se colocar tudo num saco, temos um rendimento baixo na mesma. Portanto, não está aqui a questão de ser pobre ou rico. Agora, o que eu posso olhar aqui, nós temos uma linha que realmente separa o nordeste do concelho com o restante, ou seja, como dizias, Nascente e Poente. A zona Nascente, nós conseguimos ver, o caso de Canedo, Lobão, Caldas de São Jorge, Fiães, Sanguedo, com rendimentos abaixo dos 11.500 euros. Nem estamos a falar da mediana, ou seja, estamos abaixo. O que é que equilibra aqui a balança? Equilibra a balança. Romarismo é 11 mil. Romarismo é pior. O que é que equilibra aqui a balança? Equilibra aqui a balança, que estão como Mozelos, Nogueira, Rimião, São João de Beira e, maioritariamente, Santa Maria da Feira, que também é onde, digamos, temos a maior parte da população e a população também mais instruída. Porque isso também há dados que realmente a parte académica e das pessoas aqui que vivem cá no centro da feira são mais instruídas e maioritariamente ganham mais. Agora, estas três velocidades que nós conseguimos ver aqui mostram a realidade do concelho. Isto não tem nada a ver com o orçamento que nós temos na tabuleira da feira, mas podíamos rapidamente fazer uma extrapolação em que nós vemos que Canedo, Lobão, esta zona nordeste, Romariz, estão um pouco mais esquecidas do que aqui a zona centro, a zona que é mais litoral. Portanto, podemos extrapolar isto para que as pessoas que realmente têm menos rendimento bruto ao final do ano estão mais dentro do concelho, mais no interior. E isto, claro, deixa-me preocupado, porque aqui no programa já pedimos várias vezes para que o Nordeste não seja tão esquecido e que devemos privilegiar cada vez mais a descentralização e apostar mais em infraestruturas, não só no centro, mas também nestas zonas limitiformes. Porquê? Porque o acesso aos serviços públicos e o acesso àquilo que são os serviços de creches, escolas, consegue ser mais atrativo para as pessoas que realmente têm rendimento superior, ou até mesmo essas infraestruturas gerarem elas próprias mais rendimento.
2: Porque isso é muito simples, eu vou explicar, eu vou dar uma situação que vai justificar o Tiago. Tiago, repara um pormenor. O Tiago acha que tem o mesmo rendimento em termos de escola, por exemplo, o Joãozinho, que mora no Restelo, e o Joãozinho, que mora em Alfândega da Fé.
1: Claro que não. Mas tem a ver com o ecorante, não tem a ver com coisa.
2: O que é que acontece? É que provavelmente o Joãozinho, que mora no Restelo, tem uma escola primária ou segundo ciclo, seja o nível de ensino que for, ali a meia dúzia de metros.
4: Sim.
2: E se não for para a escola de Dom João não sei de quantos, vai para a escola do Afonso não sei de quantos, que é relativamente perto. Tem várias escolas de opção.
0: Aí a teoria da meritocracia cai logo por terra.
2: Mas em contrapartida, claro. É por isso que a história dos rankings das escolas valem o que valem.
3: Certo.
2: Em contrapartida, o aluno da Alfândega da Fé corre o risco de morar a 20 km da sede do concelho, e a única escola secundária, por exemplo, é na sede do concelho, a única escola de segundo ciclo tem o azar de ser na sede do concelho. E estou a dar a Alfândega da Fé como exemplo, podia ser em Vila Flor, podia ser
4: em
2: Pleno Alentejo, em Serpa, noutro concelho qualquer. O que está aqui em causa é que, por vezes, nós comparamos coisas que são incomparáveis.
3: Sim, sim.
2: Há coisas que não fazem sentido estarmos a comparar, porque nós estamos a comparar uma realidade do interior com uma realidade do litoral, porque, repare, por exemplo, um aluno de Canedo, de Rebordelo, acho que é assim que se chama, quem vai para lá,
3: sim,
2: para baixo, para Carboeiro,
3: sim,
2: tem que vir para a escola, para tem que vir cá para, só falando da realidade de Canedo, ele tem que vir para a escola, para o segundo ciclo, cá para cima, para o Mirante.
3: Sim,
2: é, já é um bocadinho, ou o paizinho vem trazer, ou a mãezinha, tem que ficar para cima. Os de cá de cima, também não vamos colocar uma escola de segundo ciclo em toda a freguesia.
3: Mas isso já é... Nem acho que isso deve-se fazer.
2: Já é uma realidade que já é...
3: As infraestruturas...
2: Temos é que criar condições.
3: Exatamente.
2: O país tem que ter condições para que essas assimetrias não estejam...
3: Claramente.
2: Estão evidentes. E coisas que não temos. Porque, por exemplo, agora vai-se ligar a Castelo de Paiva... Vai-se ligar a Castelo de Paiva aqui à A32. Mas, por exemplo, um aluno de Pedurido... tem segundo ciclo em Oliveira Eduarda, no concelho de Castelo de Paiva. Tem segundo ciclo em Oliveira Eduarda.
3: Mas secundário
2: bem para Fiães. Tem que ir ou bem para Fiães ou bom para Castelo de Paiva.
3: Eu tinha muitos colegas na escola
2: é que, é complicado.
3: Que vinham de Pedurido para Fiães e tinham que se levantar muito cedo. Ou seja, eles já começavam à partida o dia muito mais cedo do que eu. E depois, claro, todo o cansaço ao final do dia, isso também não ajuda a conseguir.
2: Pois é, é aquela situação. Eu conheci uma miúda que agora está quase formada, ou está formada, que era de Argoncilho, mesmo Argoncilho, quase em Sandim. Em Sandim não, em Olival. Quase em Olival. E ela estudava na secundária da feira e tinha que apanhar, a mãe vinha trazê-la à igreja, claro, de Argoncilho, ela tinha que apanhar um autocarro para a Feirense e depois tinha que apanhar outro da Feirense para Santa Maria da Feira, e depois tinha um dia que saía mais cedo, mas tinha que ficar em Santa Maria da Feira à espera porque só tinha transporte ao final da tarde. Claro. São esses problemas. Exatamente. Que vão aumentar e criar estas assimetrias.
3: E claramente, imagina, depois se tu como progenitor e tens os teus filhos e queres lhe dar o melhor, o que é que tu vais fazer? Se tu não tens essas acessibilidades, não tens os transportes, não tens, claro que não podes ter uma secundária em cada freguesia, isso é utópico,
2: não dá,
3: já
2: não
3: falamos
2: dá
3: sobre isso. Mas
4: o que é que tu vais fazer? Tu vais, quando tiveres a oportunidade, vais tentar estar mais próximo deste serviço, porque está tudo tão centralizado. Vais tentar vir para aqui, para a feira. Por isso é que tu tens aqui rendimentos acima dos 13 mil euros no centro da feira. Porque eu quero ter o melhor para os meus filhos. E isto acontece muito. E o que é que acontece aqui também que nós conseguimos perceber? Se nós tivermos mais rendimentos na freguesia, isto era como aquela lógica do António Costa, em que dizia que o nosso, e eu aqui vou ser um pouco de esquerda, socialista, porque o que nós íamos tentar ter no nosso orçamento, ou na nossa receita, viria de um investimento do consumo interno. Eu lembro-me disso ser falado várias vezes e esmiuçado. Mas acontece exatamente isso. Quando nós temos mais rendimento...
2: Para justificar não investimento.
4: Quando nós tivermos mais rendimento dentro da nossa freguesia, claramente vamos também potenciar um comércio local. Quando nós já vivemos sufocados e vivemos apertados, essas freguesias também vão sofrer.
2: Pois, dizia-me um amigo meu ontem em conversa, falámos de Lusoparque, vamos ter, ele não é de cada feira, que vamos ter lá entre duas unidades industriais, teremos 1.400 a 1.500 postos de trabalho.
4: Sim.
2: E ele diz-me assim, daqui a pouco não há pessoal para trabalhar. Ou seja, já há uma oferta de trabalho enorme. Temos Águeda, que é um concelho, Águeda, não tem mão de obra.
4: Mas tem que ser atrativo. Imagina, hoje tu vendes casas em qualquer sítio, mas no centro da feira é como vender pão quente.
2: Não há casa.
4: Se tu fizeres um bloco de apartamentos, ele é vendido. Se calhar, se nós pensarmos também nesta descentralização e ter os acessos que temos hoje, por exemplo, em Canedo, a A32, temos rapidamente também a A41, ou seja, temos aqui, temos também agora, possivelmente para Castelo de Paiva até 2029 será feito, portanto, nós tentar colocar essas ferramentas, esses instrumentos para que nós consigamos também desenvolver aqui o rendimento destas zonas. Mas isto para dizer o quê? Estamos a falar de Lufthansa. E é isto que tem que ser feito. Para nós conseguirmos aumentar os rendimentos de todas as freguesias, é nós termos este tipo e atrair esta indústria avançada.
2: Trazer muitas Lufthansas.
4: Essas muitas Lufthansas. E para terminar, também para não me alongar muito mais, nós temos que apostar nestas zonas mais deficitárias, como é o caso de Romariz, Lobão, Canedo, em formação técnica profissional daquela zona, para que realmente os rendimentos possam aumentar, apoiar as empresas locais, para que elas possam pagar também mais, atrair jovens qualificados com habitação, que era aquilo que eu estava a dizer. Claro que eu comprar uma casa no centro da feira são 250, 300 mil euros ou 350 mil euros um apartamento, em Canedo será um pouco mais baixo. Portanto, criar essa ferramenta para que eles fiquem em Canedo e não só no centro da feira, porque nós temos acessibilidades e que devemos criar ainda muito mais. E que falta faz o eixo das cortiças, vamos dizer para isto. Que falta faz o eixo das cortiças para unirmos. E se calhar já não víamos esta diferença de rendimentos que nós temos aqui com uma nacional número 1 a atravessar. E depois, transportes eficientes, que é algo que nós não temos, já debatemos aqui diversas vezes, e ainda estou à espera dos abrigos para os autocarros, e estou à espera também da indicação das carreiras que têm nessas zonas. Apostar na indústria local, como falamos, e eu falei aqui há duas semanas que no Bizfeira ouvi que os empresários queriam efetivamente ter mão de obra qualificada, mas vocacionada para a nossa indústria. Cortiça, calçado, chapelaria, aqui próximo. É isso que nós temos que avançar. Que é tudo o que nós não temos. Na cortiça tens a Sincorc, que vem fazer um bom trabalho, mas temos que fazer mais Sincorcs desta vida. E eu vou aqui terminar com este exemplo. Nós vemos o exemplo de Valdecâmara, onde temos uma formação focada na indústria local, que é muita metalomecânica e também carpintaria, que temos
3: atenção, a questão da Bicana. Que o nosso Espolga é um grande fornecedor de mão de obra
4: para Valdecâmara. Eu tinha muitos colegas meus que trabalhavam comigo, que era engenharia de gestão industrial, e trabalhavam comigo em Valdecâmara. E ainda continuam a ser muito formados. E Valdecâmara tem, espantem-se, as pessoas que aqui estão, tem das menores taxas de desemprego do país. E tem uma ligação ao Porto A32, isto é em Canedo. E espantem-se que a Mariana...
1: A32, mas um bocadinho longe, tem que andar uns quilómetros para chegar à 32.
4: Não.
1: O centro de Valdecâmara tens.
4: Tens que andar um pouco, mas...
2: Vai ao Sela.
4: Tens ao Sela. Tens ao Cellar, ou ao Zé.
1: Não é como aqui da feira, ou entras em Moselos, ou entras a...
4: Obviamente que não. Estamos mas a falar tu aqui ao Cellar tens próximo, tens a Colep, e do outro lado, quando entras, tens Ferpinta, tens Bell, tens Bicaimas, tudo a 5 minutos da cidade.
1: Ah, 5 minutos, está bem, 5 minutos é uma coisa. Se fosse a 120, até se quer fazer
4: menos. Não, até,
2: por favor, não. Sabe porquê que o Eusébio fala assim? O Eusébio fala assim,
4: porque ele está aqui, ele sai aqui.
2: Não, o Eusébio diz: nós em Moselos temos autoestrada a passar mesmo lá.
4: Mas não tem saída.
2: Mesmo lá, não tem a saída. Mas passa lá. Depois o Eusébio tem uma particularidade.
1: Tem entrada. Nós temos entrada e saída em Moselos.
2: Mas olha, não é Nogueira.
1: Desculpa, temos em Nogueira e tens ali em cima no Picoto, então não sais no Picoto.
4: Picoto é, claro. Nogueira lá em baixo.
1: Então não sais no Picoto, que de um lado é Argoncilho, do outro lado é Moselos. Tu sais em Moselos, não,
2: atenção,
1: inclusive.
2: O Eusébio é uma pessoa...
4: E eu também tenho...
2: O Eusébio, eu vou-lhe explicar.
4: Picoto é Moselos.
2: Eu vou-lhe explicar uma coisa...
1: Não, do outro lado é Argoncilho.
3: Mas sais efetivamente em Moselos.
4: Ontem lá o Bombeiro já é Argoncilho, não é?
2: Mas eu vou-vos explicar uma coisa...
4: Aquela rototezinha do outro lado... Não é
1: bom ver. Sim, tem lá a relota. A relota é Argoncilho.
4: Mas para terminar, Valdecâmara, nós falamos e dizemos que aqui tem os acessos não são tão iguais que nós temos no centro de Canedo e Gião e aqui no centro da Feira, obviamente, mas a mediana é superior à nossa. Tendencialmente, 50% da população ganha mais que nós.
2: E também tem uma parte ali interior assim um bocadinho diferente.
4: E esquecida. Nós temos zonas de Valdecâmara que são esquecidíssimas.
2: Mesmo a parte
4: e tem uma mediana mais alta que nós.
2: Portanto, mas o que eu ia dizer em relação a isso, estávamos a falar de Moselos, o Eusébio é uma pessoa cheia de sorte. Vou explicar.
1: Ele vai reparar agora.
2: Ainda ontem me lembrei do Eusébio. Porque o Eusébio, para vir para Santa Maria da Feira de manhã, houve alguém que se lembrou do Eusébio, e ele agora vai-me dar razão, e num sítio da estrada do percurso que ele faz para vir para cá, colocaram lá um colchão de solteiro e um sofá.
4: Ele não passa
2: aí. Um sofá só de uma pessoa. Passa lá. Colocaram aquilo lá no passeio. E depois tem uma outra particularidade.
4: Mas sabes que é uma coisa? Sabe o que é que as pessoas... Deixa-me só...
2: Mas colocaram aquilo lá junto à estrada. E acima um bocadinho, como sabem que o Eusébio passa lá todos os dias, não sei se ele ao ir embora passa por lá também, é que acima um bocadinho a estrada continua com uma barreira já há meses. E não há
1: meses, há quase ano.
4: Olha que tu falas disso, e no outro dia eu recorri ao serviço de recolha.
1: Antigamente era só lomba, buraco, e depois era fazer umas
4: coisas. E já é a segunda vez que recorro ao serviço de recolha de monstros, e a primeira vez falharam, não vieram no dia que tinham marcado, e depois liguei e disse, não tinham-se esquecido, e tivemos que remarcar, por acaso conseguiram na semana seguinte. Voltei a solicitar e só um mês e meio depois.
1: Mas agora já mudou isso.
4: Um mês e meio
1: depois. Antigamente penso que era a Câmara que fazia, agora penso que as voltou outra vez as freguesias a fazer. Sim, mas agora é uma coisa mais rápida.
4: Não, mas eu liguei.
1: Moselos, opa, lá está, estou mal habituado.
3: Eu vou dizer que...
1: Estou mal habituado.
4: Eu marquei a meio de julho e eles disseram para o final de agosto.
3: Fica um bocadinho mais abaixo.
4: Para o final de agosto, para buscar umas coisas. Era só uma à parte.
2: O Tiago, isto está... Ah, senhor Presidente de Moselos, muito boa noite. Aqui estou, cheguei tarde, mas ainda há tempo. Muito bem, Sra. Presidente. Nós, do início, falámos da Sra. Presidente. Falámos porque a Sra. Presidente está a ser muito cumpridora.
4: Eu disse que é assim.
2: Aquilo que me chegou aos ouvidos é que a Sra. Presidente de Moselos, eu até dizia ao Eusébio, todo contente, sou Presidente da Assembleia de Freguesia, não é por acaso. Ele todo contente ali a sacar da gravata, o Eusébio, porque aquilo que eu disse foi, Sr. Presidente, que em Moselos, quando as outras freguesias começarem a arder, Moselos, a Sra. Presidente vai lá acima para o requalificado Monte do Coteiro e vai dizer: aqui não há incêndios. Porque eu cheguei a todos os matos e disse: meus amigos, ou limpam, ou se vocês não limparem, a junta limpa e manda a conta.
1: E mais nada.
2: Ah, pois é.
3: E parece-me bem. Só devia de limpar as silvas ali para os lados, Paulo, de...
4: Recado para regadas.
2: Olha, já tens um recado. Fui verificar como estava a limpeza das regadas, já que hoje andámos a limpar essa zona. E...
3: Não passei lá hoje.
2: Oh, Paulo, já reparaste que tu vais falar...
3: São carregadas bem até à linha.
2: Olha, claro. Atenção, que a senhora Presidente da Junta de Freguesia das Regadas de Moselos... A senhora Presidente da Junta de Freguesia de Moselos sabe o que é que vai-te fazer agora a seguir? Vai fazer como com os matos. É limpa, limpa, não limpa, a junta limpa e a senhora paga.
3: Eu amanhã há de ir o relatório, eu ligo à minha mãe, ela faz logo o relatório.
2: Tu disseste que não estava limpo e a senhora Presidente já neste momento já te vai proibir de entrar em Moselos.
3: Tenho
2: ah, és proibido. Ah, pois é.
1: Nós deixámos entrar no, e não cobramos portagem a ninguém.
2: Muito bem.
3: Eu desvi-me ali por
2: não ir a Malzé. Em relação...
3: Pneumático.
1: Tens livre trânsito.
2: Em relação a este facto que nós estávamos a falar... De que nem todo o concelho é Mozelos, não é?
0: Exato, nem todo o concelho é
2: Mozelos. Teve o homem mais rico do país, tem lá o Grupo Amorim. Pronto, estes
0: mas,
2: valores que fazem.
0: Lá está, não é pela média, portanto.
2: Estes valores que fazem não, o concelho é ter uma assimetria
3: e ainda
2: maior.
3: Assim
2: é.
0: E ainda
3: bem
0: que eu assim, assim o é, porque.
2: A Paula, ser talvez... presidente, manda-te um pronto. Beijinho. Só o Paulo, só conhece o Paulo.
0: Só o Paulo.
2: Nem o seu presidente da Assembleia de Freguesia, mas.
1: Ah, isso ele está à vontade.
0: Levanta. Eu concordo praticamente com tudo, com a análise que o Tiago fez. É realmente
1: uma aliança agora, vistes?
0: É uma aliança, exato. Pronto, concordo com, com a questão de que temos,
2: no fundo,
0: temos que nos questionar.
2: O PS está a tentar ir buscar alguns elementos do CDS, porque o CDS
1: para ver se retira a maioria.
2: Está quase a morrer.
1: Queres fazer a
3: dia? Deixa eu falar.
1: Não,
3: faz mesmo a pausa.
0: Temos que nos questionar, muitas vezes o porquê destas assimetrias no território, do nosso concelho. Além de fazermos uma análise, podemos fazer aqui uma análise global de todo o concelho, e como referíamos há pouco, bem, o nosso concelho é dos concelhos, se calhar está no top 10 daqueles concelhos que mais produz para mais contribui para o PIB nacional.
2: Na minha monografia final de curso, eu escrevi lá a toda a altura que os políticos de Santa Maria da Feira, quando se dirigiam a Lisboa para bater à porta dos ministérios, diziam que nós representámos, naquela altura, 1% do Produto Interno Bruto Nacional.
0: Representamos 1% da população, 1% e pouco por cento.
2: Mas já representámos mais de 1%.
0: Em termos de PIB, não te posso precisar, mas devemos estar nos...
2: Já temos mais de 1%.
0: Devemos ser dos conselhos cimeiros. Aliás, 13º. Nós, 13º, pronto, falha por 3. Mas estamos no pódio... dos conselhos que mais contribui para o equilíbrio da balança externa a nível nacional. Portanto,
2: lá está,
0: somos o conselho que produz muita riqueza.
2: O calçado não está tão forte, não estaríamos melhores.
0: Somos o conselho que produz muita riqueza, portanto é preciso perceber também o porquê, em termos de distribuição de rendimento, estarmos pouco mais acima do meio da tabela dos municípios nacionais. Depois, fazendo aqui uma análise mais detalhada, sim, 126, são 308, estamos pouco mais de acima da metade. Portanto, é preciso perceber aqui por onde é que há essa redistribuição da riqueza que é criada. Lá está a minha costela de esquerda a falar, se calhar os trabalhadores não são tão renumerados, tão bem renumerados como deviam ser, e talvez o tão propalado a captação de investimento em empregos qualificados talvez não sejam para os feirenses, sejam para as pessoas que estão fora. E olhando para o mapa, do concelho e da distribuição, temos aqui o chamado eixo norte-sul, que vai de São João de Ver a Nogueira da Regedoura, em que o nível, pronto, com a exceção da sede do concelho, que é a freguesia onde o rendimento é maior, mas também é a freguesia onde se concentram mais os serviços. Pronto, e acabam,
2: mas também não será tanto os serviços que abre essa diferença, porque os serviços têm tanta diferença.
0: Os empregos especializados, os empregos técnicos, pronto, porque os quadros superiores estão muitas vezes cá na feira. Portanto, isto acaba por ajudar. Agora, relativamente a este eixo norte-sul, que é aquele que é dividido muito, vai de São João de Ver a Nogueira da Regedoura, e que lá está, e que é dividido pela estrada nacional, há aqui um maior nível de rendimento por parte das famílias. E eu tendo a analisar que isto também tem muito a ver também com o rejuvenescimento e com o aumento demográfico destas freguesias. Veio muita gente, há muita população que veio de fora do concelho para morar nestas freguesias, e que não trabalham no concelho, mas que, no entanto, declaram os rendimentos cá no concelho. Ou seja, se calhar mão de obra especializada, quadros superiores que trabalham nos concelhos limítrofes, Vila Nova de Gaia, trabalha no Porto, trabalha
2: e mora em Santa Maria da Feira, seja, porque fica pertinho da autoestrada.
0: Exatamente, com empregos com outra qualificação e com outro nível de rendimento, e que procuraram Santa Maria da Feira para morar, e são estas as freguesias onde tem havido um aumento demográfico.
4: Certo.
0: Portanto, isto poderá ser uma das justificações para que estas freguesias sejam as freguesias onde o rendimento por família é maior. Agora, vamos à parte mais preocupante, que é as freguesias onde o rendimento é menor. E de salientar, porque não é menos importante dizer que duas das cidades do concelho estão neste grupo.
4: Pois é, verdade.
0: Duas das três cidades do concelho estão neste grupo.
4: Bem lembrado.
0: Lourosa e Fiães. Poderemos tentar encontrar os fatores que levam a isto. Ser uma mão de obra pouco especializada, estarem a trabalhar muito na indústria da cortiça, na indústria do calçado, que é mão de obra pouco especializada, e sabemos que são setores...
2: Mas quando se fala em indústria da cortiça...
0: Com exceção da cortiça...
2: Quando se fala na cortiça, também se fala...
0: Sim.
2: Mas quando se fala na cortiça, também se fala em lamas...
0: Não ganham muito mais do que o sol...
2: Em lamas, em passo de bandão, também há muita cortiça.
0: Uma tabela de numeratória.
4: Sim,
0: por base maior acima do que o salário mínimo, não está muito acima, não está muito acima disso. Não está muito acima disso.
3: Os salários médios é que não tem
0: que ser. E depois temos o interior, e depois temos o interior do concelho, temos o nordeste do concelho, e aqui remarisco numa situação mais preocupante, em que a atividade económica se baseia muito no setor primário, na agricultura. Em mão de obra pouco especializada, principalmente na exploração florestal, ou seja, atividades que criam pouco valor acrescentado e atividades que pagam, que acabam por pagar, para pagar mal. Agora, de que forma é que nós podemos reduzir e mitigar as assimetrias? Seguindo muito aquilo que o Tiago há pouco falou, apostar em políticas que incentivem a captação e fixação de jovens especializados, jovens com educação...
3: A fábrica da Lufthansa, que se calhar...
0: Mas agora perguntamos assim, quantas pessoas do Conselho da Feira vão trabalhar para a Lufthansa?
4: A questão é
0: que... São mão de obra especializada para trabalhar para a Lufthansa? Têm qualificações para trabalhar na Lufthansa? É isso depois que também temos que questionar.
4: Para...
0: Exatamente, temos que trabalhar o município para... Mas para trabalharmos isso, também é preciso que essas pessoas que vêm de fora depois também se queiram fixar no território. Exatamente. E fixar nestas freguesias que têm tido perdas de população. Sim. Ao longo dos anos. Porque se formos a ver pelos censos, estas freguesias que estão a laranja são aquelas que têm perdido população. Ou seja, há um envelhecimento da população, sabemos que os mais velhos, as reformas são baixas, o nível de rendimento é menor e não há uma renovação geracional nestas freguesias. Portanto,
3: mas isso segue em linha um bocado também com o país.
0: Sim, mas quando nós temos um concelho, que é um concelho que faz parte dos concelhos que são o motor económico do país, nós temos que criar condições para que haja essa renovação geracional, para que as pessoas se queiram fixar no território, e nós fixamos as pessoas no território se lhe oferecemos qualidade de vida.
4: Exatamente.
0: E a qualidade de vida prende-se muito com a educação, prende-se muito com quando falo de educação não falo só das escolas do ensino básico, falo do pré-escolar, falo das creches, falo de uma rede de transportes que seja eficiente e que cubra todo o território, falo de vias de comunicação que sejam dignas, porque nós somos atravessados por quatro autoestradas, salvo erro. Há 32,
4: há 41,
2: há 41,
0: há 29,
2: e há 1.
0: São quatro.
2: Há 29, não chega a tocar no Conselho da Feira.
4: Não chega.
0: Passos Brandão, Rio Mião.
4: Ela passa mesmo ali em cima de Passos Brandão.
2: Rio Mião encosta a Rio Mião e Oleiros na parte.
0: Em Oleiros, não sei se passa.
2: Não passa em Oleiros, a estrada em baixo.
0: Onde está ali?
4: Há uma saída para Rio Mião.
2: Saída em Cortegaça. Em Cortegaça, Rio Mião.
3: Linha do Boguinha, quando vais para Espinho, quando passas por baixo da linha do Boguinha, ali é o Leiros.
1: E mais à frente passa, tens
2: passa.
1: Outra.
2: À beira da Ponte Redonda.
1: Quem vai?
0: Passada, não tens saída.
1: Não tens saída.
4: Não, mas passa.
1: Está bem, ok.
4: É isso que na 29 tens saída para a feira.
1: Nós também sabemos.
2: Tudo bem, mas
4: cedo.
2: A fronteira é muito longe. São cerca de 1000 metros de diferença.
4: Mas
1: mais próximo é ali aquela das quatro estradas.
0: Nós temos quatro infraestruturas que acabam por fazer com que as pessoas que vivem no concelho se possam deslocar para qualquer ponto do país.
2: Temos essa vantagem.
0: Com facilidade. Temos essa vantagem, mas também precisamos de criar condições dentro do concelho que permitam que as pessoas que vivem nestes territórios que são... Que são menos favorecidos.
2: Por exemplo.
0: São menos favorecidos. Consigam lá chegar.
2: Mas, Nelson, essas condições se calhar podiam ter sido pensadas, por exemplo, quando foi feito este bocadinho da Feira Arouca, aqui de Nheiroz ou Pejeiros, como
0: sim,
2: queiram chamar,
0: não quero dizer.
2: Eu prefiro
0: também
2: dizer assim, que é para ninguém ficar chateado. Nheiroz ou Pejeiros, até à Abelheira Arouca, ali a meio, mais ou menos a meio.
0: Tinha que ter uma saída.
2: Na direção de duas igrejas.
0: Devia ter uma saída para Romariz.
2: Devia ter uma saída, que seria a saída em Romariz.
3: Sem dúvida, porque essa malta de Romariz, obviamente, tinha beneficiado.
2: Ou seja, iria valorizar Romariz.
3: Claro.
2: Iria fazer com que Romariz ficasse mais próximo.
3: Sim.
2: Tudo isso valorizava. Mas aí devia ter. Há muitos anos houve uma grande vitória. Porque quando Santa Maria da Feira conseguiu fazer a autoestrada aqui, julgo que nos anos 80, julgo que para 1980, ou à volta disso,
0: conseguiu a saída da A1 ali.
2: A saída da A1 ali foi uma grande vitória, porque não faltava quem quisesse. Já estava dado como ponto adquirido que a A1 ia sair noutro sítio, numa outra freguesia que até tem A1 bem longe, num outro concelho que tem A1 bem longe, aliás, davam como adquirido. E a um ficou aqui, foi uma grande vitória que ajudou a desenvolver de uma forma incrível. Eu lembro-me que a autoestrada onde saía a uma portagem era um mato, aquilo era um mato que passávamos aqui da Feira até Espar, era tudo em matos, aquilo onde está agora a Cruz, aqueles prédios todos, aquilo era tudo matos e campos antigamente.
3: Sim,
2: onde está o Pingo Doce era tudo matos, depois fizeram lá a Feira Nova, que é o atual Pingo Doce. Tudo isto se desenvolveu e tudo se deve em grande parte à chegada da autoestrada.
3: Infraestrutura, é que estamos a falar.
2: Canedo.
3: Exatamente.
2: Criou-se aquele nó da autoestrada, desenvolve. Espera, e agora a ligação até Castelo de Paiva vai. Aquela zona industrial
0: vai. Sim,
2: aquela zona industrial vai se aproximar.
0: Por isso é que eu digo, tu. Pronto, agora tens agora ali a saída de tens a tal via estruturante que liga. A Feira Arouca, pronto, mas se tu olhas para o nordeste do concelho e para o interior do concelho, tu tens que andar não falemos em distância em termos de quilómetros, porque isso pode ser enganador, falemos em tempo. O tempo que tu precisas de percorrer, por exemplo, de Romariz para chegar à saída de uma autoestrada
2: é. Atenção, quando falas de Romariz, tu lembra que tens Carvalhal, o lugar de Carvalhal de Romariz, que fica lá em cima em Cabeçais.
0: Quase em Escariz.
2: Atenção, porque Romariz é enganador. É, porque tu tens Fafião de Romariz, que é aqui junto a Melhorós.
0: Exatamente.
2: Aqui e a zona ali.
0: Ali a zona
2: Guim,
0: das igrejas.
2: Guim aqui junto a Melhorós. Mas tens o Carvalhal de Romariz, que fica do outro lado.
0: Sim. Canedo. E quando eu falo Canedo, a moto em Canedo. Fica lá no fundo.
3: O
0: tempo que tu precisas. Não falamos em distância, falamos em tempo. Aqui a nossa unidade de medida é que seja o tempo. O tempo que nós necessitamos para isso é atrativo, para captar jovens, para fixar jovens no território. Não.
2: Nelson, é muito simples. É muito simples. Eu costumo dizer que o tempo é dinheiro. E eu para ir de Rio Mião para Castelo de Paiva, e até gosto de Castelo de Paiva, de vez em quando vou para lá de Castelo de Paiva, e é assim, eu saio de Rio Mião, sabes que percurso é que eu faço para Castelo de Paiva? A29,
0: sim.
2: A41, A32, saio em Canedo e vou. Quando podia fazer de Rio Mião, vinha a São João de Ver,
0: claro.
2: São João de Ver, Caldas São Jorge, Caldas São Jorge, Lobão, Lobão Gião, Vila Maior, Canedo. Nessa altura, já estou empedurido.
3: Não, já... Tu fizeste esses caminhos, já estavas a voltar para trás, já não tinhas tempo de chegar lá. Já tinhas de voltar para casa.
2: É que já estou...
3: Já não entra... Imagina, vai abrir... Desculpa, só...
2: Sim,
3: isto é importante.
4: Queria falar.
3: Desculpa, eu acho que isto é importante. E falamos sobre isto aqui há pouco tempo.
2: São 11:30.
3: Que era... Nós que vivemos em Canedo, naquela zona que começámos a falar, no Mosteiro do Carboeiro,
4: nós vamos ter este grande centro da Lufthansa aqui. Não é atrativo para alguém que vive lá naquela zona, em Canedo, vir trabalhar para a Lufthansa, porque vai demorar 25, 30 minutos a chegar.
2: Porquê?
4: Para ele é preferível ir... Oh, Zé, deixa-me terminar. Porque para ele é preferível apanhar uma A32 e estarem a 20 em grandes empresas também.
1: E apanhar a 32 e sai aqui, então está aqui perto. Desculpa lá. Mete na A32.
4: Sai
1: aqui em Arifana.
4: Sai em Arifana ou sai em Mineiros?
1: Em Mineiros, e vem para aqui, e vem para o 223 e está lá no stand.
4: Deixa-me só fazer uma pergunta. Tu fazes o 223 todos os dias de manhã? Não fazes?
1: Não faço.
4: Ah, pois, mas eu faço. E eu sei o trânsito que é até ali abaixo.
1: Estamos a falar aqui.
4: Eu só estou a dizer isto.
1: Há o famigerado túnel que há de ser feito e não sei
4: certo, quando
1: vai resolver os problemas todos.
2: Qual o problema? Qual o problema?
1: Não
2: resolve
1: nada.
4: Agora, só para concluir.
2: O túnel vai unir a cidade de um lado ao outro.
4: O trânsito vai ficar igual.
2: Rigorosamente igual.
0: Isto era um assunto que nós tínhamos muito por onde analisar. Muito para analisar. Muito para discutir, mas só para terminar a minha intervenção.
2: O extras cortiças é uma das situações que vai ajudar a reduzir. Assim como devia de haver uma ligação que estaria prevista há muitos séculos atrás, falando de português, uma ligação da sede do Conselho de Nogueira da Ajedoura.
0: O extras cortiças?
2: Devia de haver. Há um conselho aqui.
3: Vai ser rebatizado agora, para o eixo medieval.
0: Que este indicador.
2: Há um conselho aqui vizinho que tem ligações da sede do conselho a várias freguesias por estradas mais ou menos rápidas. Acho interessante. Oliveira das Mães tem isso.
0: Este indicador que sirva também para olharmos para o nosso território e percebermos as assimetrias e conseguirmos perceber que se calhar o nível de rendimento das famílias também é reflexo do investimento que fazemos no território e da forma como investimos no território. E que se calhar um investimento público eficiente e bem gerido serve também para mitigar estas assimetrias.
4: Sem dúvida.
2: Muito bem. Eusébio.
4: O Eusébio vai se vingar.
2: O Eusébio vai...
1: Não é vingar, não. Eu por acaso não concordo convosco e portanto é fácil. Eu também... Não, vou apresentar aqui dois ou três argumentos que... Não, é para vocês pensarem. Eu gosto desta Santa Aliança. Pelo amor de Deus, eu gosto disto. Quando a gente estamos aqui, a roda livre, que eu acho que a gente estamos aqui a inventar um bocado. Dizer duas coisas, só dois ou três apontamentos quanto a isto. Eu percebo a vossa preocupação e aquilo, e os custos do contexto que vocês acabaram de referir, mas eu não acompanho na vossa leitura e eu vou explicar porquê. Por um lado, uma coisa... Não, opa, estou a falar contigo, não sei de qual é falar a seguir, até para poderes contrapor. Uma coisa, nós estamos a misturar conceitos. Uma coisa é, gente, nós aqui estamos a dizer que nós estamos em 13º lugar na questão de contribuição para o PIB e outra coisa, estamos aqui a falar dos rendimentos. Uma coisa não tem nada a ver com a outra. Nós temos um conselho onde está a Alta Europa que tem uma contribuição para o PIB maior do que Santa Maria da Feira e isso não tem nada a ver com os rendimentos das pessoas que vivem lá em Palmela. São coisas completamente diferentes. Portanto, dizer que o setor da cortiça que contribui com 2% ou 1% ou o que seja para o PIB nacional, até em termos das exportações, se calhar até muito maior do que 1% ou 2%, não significa que o dinheiro fique aqui com os feirenses. Que não fique com os feirenses. Dizer outra coisa. Este Norte-Sul que vocês iam falando, isto basicamente, eu sei que há a indústria da cortiça em Lourosa e há a indústria da cortiça em Fiães, muita. Muita. Mas a verdade é que aquilo que você está, que está pintalegado a verde, portanto, tirando aqui a cova, portanto, esta sim, união de freguesias, o que está aqui pintalegado é basicamente a indústria ligada à cortiça. Não é só de cortiça, porque também o setor de papel tem um papel importantíssimo em Passos Brandão, em Oleiros e tudo mais. Portanto, nós não estamos aqui, e estamos a falar também de empresas altamente exportadoras. Pronto. Agora, eu faço aqui este raciocínio. Nós estamos numa área metropolitana. Eu estive a ver com cuidado essa publicação do INE. Portanto, o Daniel foca-se em Santa Maria da Feira, mas eu estive a ver no INE. E nós, a nível do INE, estamos no patamar mediano. Nós temos aquelas que estão a verde. Estamos a falar do centro do Porto, da metade do Porto, Vila Nova de Gaia, Maia, Oliveira das Mães, Vale de Câmara, e depois temos outros no nosso patamar, que temos Espinho, temos Espinho penso também está no outro patamar,
4: um bocadinho acima,
1: mas temos São João da Madeira, que está ao nosso nível, sim, temos sim. Arouca, que está ao nosso nível. E eu, só para responder um bocadinho aqui à vossa questão, eu percebo os custos de contexto, mas digam uma coisa: Arouca está mais próximo destas infraestruturas que vocês acabaram de dizer, das autoestradas? Não está. Mas não está, desculpa, mas se tu tens os rendimentos, estar-me a falar de rendimentos, a população de Arouca vive igual à Feira, apesar de estar tão longe, não, acabaste de dizer, nós temos três autoestradas que percorrem de norte a sul o nosso concelho. Já não estou a contar com a A41, porque aquilo é uma circunvalação exterior do Porto. Mas pronto, abrange, passa por ali, faz a ligação, e entra a A29, e a A1 e a A32. Mas Arouca fica... Castelo de Paiva está melhor que nós. Castelo de Paiva não está mais longe também dessas autoestradas. Não está também tão longe, não tem mais dificuldade para chegar ao Porto.
4: Mas aí tu tens a ver com o rendimento que é gerado.
1: É isso que eu quero chegar. Quando se diz. Não, mas só explicar aqui. Quando se diz. Agora deixa-me só pôr aqui o meu ponto de vista. Quando se diz que nós. As freguesias que estão para lá da Estrada Nacional número 1 têm um rendimento inferior a estas por causa de não estar tão bem servidas as infraestruturas, eu não concordo. Mas deixa-me só dizer isto. Mas deixa-me chegar até ao fim. Podes replicar, Tiago, deixa-me só eu dar a minha opinião e depois podes replicar. E vou dizer agora, com conhecimento de causa, de umas coisas que vocês poderão eventualmente ajudar este meu pensamento. Vocês têm, se calhar, a pessoa no nosso concelho que, se calhar, mais dinheiro ganha no nosso concelho, que chama-se Rubem Neves. Ganha esse dinheiro na Arábia Saudita.
4: Mas ele não faz GPS aqui.
1: Opa, deixa-me explicar, depois tu fazes o teu raciocínio. Quer dizer, estás a falar de alguém com dinheiro, que ganha esse dinheiro lá fora. Vive em Mozelos. Paga os impostos em Portugal, em Mozelos. Os que ele paga em Portugal, paga em Mozelos. E tu, comparando com isto, devia fazer disparar. Não dispara. Porquê? Porque, efetivamente, ele com certeza que pagará alguns impostos em Mozelos e outros que oferecem pagará noutro sítio. Eu não estou aqui a discutir isso. Nós temos, na indústria da construção, o Grupo Amorim. Os principais acionistas do Grupo Amorim não vivem em Mozelos. Portanto, a riqueza que se produz em Mozelos fica, os impostos, os rendimentos são Lisboa, Porto, Londres, whatever. Whatever, percebes? Não está aqui. E, portanto, nós comparamos isto. Depois fomos a ver, na área metropolitana, quais são os coisas. Temos o Porto, temos Gaia. E agora eu faço o percurso e digo assim, vamos ver então Gaia como é. Que eu estive a ver isso.
4: Está melhor.
1: Pois está melhor. Sabes porquê que está melhor? E eu faço este raciocínio. Tu diz-me assim, em Santa Maria da Feira, quais são os sítios em que tu vendes e compras, moradias acima de 2 milhões? Tu queres contar aqui dois ou três casos. Não encontras mais nenhum. Chega-se a Gaia, junta à orla marítima e é quase tudo. Isso quer dizer o quê? Porque quem compra lá tem cash e tem rendimentos para pagar.
2: Mas a maior parte nem é de lá.
1: Pois. Mas paga lá. Mas o problema é que este estudo é das pessoas que vivem lá, independentemente de produzir lá ou não produzir. Pois. Porque, por exemplo, quando se fala aqui de Santa Maria da Feira, da sede, eu trabalho cá e eu pago os meus impostos em Mozelos. Eu não tenho nada a ver com isso. Eu trabalho aqui, mas pago os meus impostos em Mozelos. A minha mulher trabalha em Lourosa e paga os impostos também em Mozelos. Uma coisa não tem a ver com outra. É que nós estamos aqui a criar alguns conceitos que, se nós formos a ver isto aqui, se nós formos ver Vila de Conde, Porto e tudo mais, nós estamos a falar da população que tem maiores rendimentos, não é de agora, é de há muitos anos. E as pessoas que agora enriqueceram compram casa lá e vivem lá e pagam os impostos lá. Por isso é que há este gap todo. Agora, o que eu queria salientar é o seguinte: o que mostra este estudo, não é estudo, portanto isto é análise, são os factos.
4: Sim,
1: e análise.
4: São números.
1: O que eles dizem é o seguinte, que são dados de 2024, portanto não é 2025, é 2024. E que de 2023 para 2024 aumentou os rendimentos no concelho, Santa Maria, agora estou a falar de Santa Maria da Feira, aumentou o rendimento, diminuiu a assimetria de rendimentos.
4: Sim.
1: Diminuiu. E estamos acima do crescimento dos rendimentos em termos da média nacional. Isso para mim, sabe o que é que representa? Representa zero ou pouco mais que zero. É estatística, vale o que vale, não sei Deus quanto. Agora, aquilo que eu estava, que eu queria dizer é assim, nós não podemos fazer uma análise, conforme está aqui a fazer, dizer assim, há aqui um gap da Estrada Nacional para cá. Não tem a ver uma coisa com a outra. Porque se as pessoas endinheiradas compram uma casa em Mozelos e pagam impostos em Mozelos, não significa que não estejam a desenvolver indústria em Canedo ou o que seja. E depois tens de ver outra coisa, que é uma coisa que vocês falaram, que o Nelson falou e bem. É que nós temos que ver que efetivamente as freguesias, tirando Canedo, que têm crescido e vai continuar a crescer.
3: E Mozelos também.
1: E Vila Maior também vai continuar a crescer, porque aquela zona industrial, aquilo também, a gente vê que aquilo está à pinha. Uhum. Está à pinha. E com a ligação a Castelo Paiva ainda vai desenvolver muito mais. A verdade é que, em termos populacionais, é muito mais populoso esta zona do que a zona do Nordeste. Se tu somares Mozelos, Santa Maria de Lamas, Lourosa, Fiães e não sei das quantas, nós temos muito mais população por área. E Canedo é enorme. E portanto, quando tu vais a dividir, é completamente diferente. Porque, por exemplo, vamos ver Valdecâmara, que tem muito menos população que Santa Maria da Feira, em termos de área metropolitana, está muito melhor do que Santa Maria da Feira.
4: Não tem a ver com a população, não tem a ver com a
1: divisão. Mas ouve, toda a frase. E tu vais ver o seguinte: olha, diretores, administradores da Vicaima. Quem é que vive lá em Valdecâmara? Deve-se contar com os dedos. Ferro Pinta, vivem todos aqui na feira. São as pessoas que são os donos da empresa, que fazem produzir lá em Valdecâmara,
3: mas pagam os impostos aqui.
1: E, portanto, contribuem para aqui, para a nossa parte, de Valdecâmara. Mas, no entanto, Valdecâmara está ao nosso nível.
4: Não, está melhor.
1: Sim, está melhor. Valdecâmara está melhor. Isso quer dizer o quê? É isso que eu queria chegar. Isso quer dizer
4: mas
1: o quê?
4: Nós aqui dissemos que nós referimos bem isso, e o Nelson disse bem isso, que é, não é, muitos dos rendimentos que são obtidos cá são pessoas que trabalham fora do concelho.
1: Sim, novo. Mas tu ganha junto ao mar. Quem é que
4: nunca
1: tens? É os jogadores da bola. Tu vês, Tiago, se tu fores ver. Não são os jogadores da bola. Basicamente são os jogadores da bola. Tu vais ver em Lisboa, quem é? Quem é que tem que tens? São os administradores dos bancos e não sei das quantas, e tem jogadores da bola. Tu não tens que duvidar que um jogador de um Sporting ou de um Benfica, o rendimento que ele tem, aquilo que eu falei do Rubem Neves é igual. Tu, claro. Se fizeres, tu tens que visto uma coisa que já foram falando,
3: são milhões
1: de pessoas. Não, não é só isso que tens de ver. Na maioria, Tiago, é tudo uma média. É isso que eu estou a dizer.
3: Não, é uma mediana.
1: Pronto.
3: É diferente. É 50%. Tu estás a falar de 10% da população. Nós estamos a falar de 50% da população.
1: Vais dar ao mesmo. Faz o raciocínio, vais dar ao mesmo.
3: Não é.
1: Vais ver os gráficos.
3: Não é.
1: Há uma diferença, mas não é substancial. Essa análise não dispara. Não dispara. Agora, obviamente, tu tens aqui, se tiveres 10% do corpo clínico do Hospital São Sebastião a viver aqui em Santa Maria da Feira, os rendimentos deles é diferentes de um operário de chão de fábrica ou até mesmo administrador na cortiça. É diferente. Certo. E ao final do mês, e ao final do ano, isso representa coisas, que é o que está aqui a falar. E depois, quando nós temos, efetivamente, em Portugal, um déficit. Portugal, não é o Conselho da Feira, de Portugal, em que nós temos, efetivamente, por via legislativa, crescido imenso, o salário mínimo nacional, e o salário médio assim, está ao nível do salário mínimo nacional. Tu hoje em dia, quando se fala aqui não sei quê, dos 1.000 euros, a verdade é que o salário médio dos 1.000 euros corresponde ao salário mínimo nacional.
4: Tu podes fazer esse exercício também a nível nacional. A média é muito superior ao salário mediano. É. O problema é o mediano, são 50% da população ganham menos de 1.000 euros.
1: Mas isso não tem nada a ver. Houve uma coisa, Tiago, isso não tem a ver
2: com
1: o facto da pessoa demorar meia hora a chegar aqui.
3: Mas a qualidade
1: aqui,
3: de vida.
1: Porque repara só uma coisa, só para tu veres. A qualidade de vida mexe de outra forma. Vocês falaram da escola pública e nós temos falado da escola pública. Mas, por exemplo, nós de falar aqui naquela zona norte do concelho, nós já tivemos dois colégios privados Agora tínhamos dois colégios. Um era meio privado, meio público, que lhe recebia os subsídios e aquilo era meio público. Tem um, tem mas tu tens a Escola Global e tens pôr assim os nomes. Tens a Escola Global, tens a de Sanguer.
4: O Colégio Santo Eulálio.
1: O Santo Eulálio e tinhas o Colégio de Lamas. E as pessoas dali, esta dizem que à partida que vivem melhor ou não sei das quantas, eram servidos, muitos deles estavam nas escolas privadas.
3: Sim, sim.
1: Hoje em dia não é assim tanto, porque o Colégio Lamas e foi dividido, mas continua a haver lá as.
2: José, por falar no colégio, não quero interromper o teu raciocínio só para te dizer que já não há freiras lá.
1: Não.
2: Sim, não. Já houve freiras de facto, mas já não há.
1: Ah, mas tinha razão.
3: Mas era aquela barrigas de freira.
1: Mas depois eu falo coisa porque mas é essa informação pode haver qualquer coisa.
2: Não há.
1: Mas usam hábito e tal, mas depois eu falo contigo. Que eu tenho um conhecimento, depois eu digo. Não é aquilo.
0: Só
1: pronto, era isso, quer dizer, eu não vos acompanho.

0: Eu não consigo conceber, se calhar não é o termo correto, quando tu comparas, quando tu fazes uma comparação entre Santa Maria da Feira, Arouca e Castelo de Paiva.
1: Sim.
2: Nem esboçamos as assimetrias lá dentro.
0: Exato.
2: Nem vimos as assimetrias lá dentro, porque também existem.
1: Mas há uma dúvida.
0: Mas é impensável. Mas um está, conceito com a nossa dimensão, com o nosso tecido económico, ser comparado com Arouca e Castelo
2: de Paiva. Sim, e o volume que produz.
0: E o volume que produz, que são conceitos
1: diferentes.
0: Muito menores.
1: Aí tinha isto aqui.
3: Mas eu estou a dizer que a Arouca está ao nosso nível.
0: Pronto, isso não é motivo.
3: E o Val de Câmara, que é mais pequeno que nós, está melhor.
0: Mas isso não é motivo de orgulho.
3: Não estou a dizer que é orgulho. Olha, sabes uma coisa que me preocupa? A mim que me preocupa, e isso já falei com muitos amigos, e não é fácil de encontrar a solução.
0: Você exprimou para
3: não, não estou a falar. Obviamente, eu tenho amigos desse lado.
2: Mas o que eles perderam.
3: Mas, Tiago, sabes uma coisa que me preocupa? Verdadeiramente, o que eu acho que isso pode ser. De alguma forma o stop em termos do elevador social. Sempre me ensinaram, e eu tenho para comigo, acho que vocês concordam comigo, que em termos de elevador social não há nada melhor do que a educação.
0: Sim, certo.
3: E aí falo com os resultados, percebes? Embora eu não acredite muito na questão dos rankings das escolas, mas a mim preocupa ver sistematicamente as nossas escolas privadas, isso pronto, mas sim. Isso é como quase todas, mas pronto, todos sabemos também do custo de contexto.
1: Claro.
3: Quem é que anda a estudar nas escolas privadas, os recursos que tem. Claro. Bom, não vale a pena estarmos aqui a discutir isso. É a mesma coisa que quase que o que vive no Carvalhal para vir para Cadatal. Mas nós podemos comparar, de alguma forma, os alunos das escolas públicas com os alunos das escolas públicas dos outros concelhos.
1: Sim, sim, claro.
3: Seja de Madeira, também tem privadas. Espinho também tem privadas.
1: Tem as mesmas condições.
3: E aquilo que me preocupa, efetivamente, é ver nos rankings, valendo o que vale, apesar
1: de. Estamos sempre lá para baixo.
3: Estamos cá muito abaixo das escolas aqui à nossa parte. E acho que isso é uma coisa que nos devia preocupar, a nós, Conselho, como entidade, e a Câmara Municipal, com certeza, que está preocupada com isso, de alguma forma de modificar este estabelecimento. Opa, que isto não pode continuar. Acho que nós temos, efetivamente, condições, temos matéria-prima. Percebes? Acho que se calhar há uma geração ou duas, falando por exemplo na geração dos meus pais, se calhar era complicado. Acho que na minha geração e dos que me vão suceder, que nós temos por obrigação de dar esse salto,
1: sim, sim.
3: Porque não temos nada que impeça da gente dar esse salto, temos matéria-prima, não é uma situação de questão de desacompanhados, que os miúdos acabavam a quarta classe e quase que era para ir trabalhar, e não sei, isso já há muito tempo que deixou de ser, e nós temos que apostar, efetivamente, em que temos da educação, porque é o melhor elevador social que a gente pode ter, não é? Porque, ou então é apostar nas escolas de futebol e ser bem neves todos, pronto, e aí estamos todos bem também.
1: É só uma questão relativamente a isso.
4: Muito rápido.
1: Também tem que responder aquilo que nós falamos.
3: Não,
1: tem que responder aqui. Porque nós estávamos a falar, nós não olhamos para esses conselhos, e efetivamente acho que é diminuto nós estarmos a comparar com esses conselhos, não olhamos para as assimetrias, também existem, mas está a ser,
3: eu percebo, analogia. Não estive a falar com o Eiras, nada disso.
1: Não, isso não conseguimos. Até porque não temos restaurantes que...
3: Ah, isso sim, não tem logo pera manca.
1: Mas o Eiras...
5: Branco, que é mais barato.
3: Tem sotaques parque.
1: Sim, é um dormitório. É um dormitório onde as pessoas trabalham em Lisboa e
3: empresas, lá. As empresas trabalham
1: e também,
3: aqui,
1: exatamente.
3: Trabalham lá.
1: Sim, Tagus Parque,
3: a banca hoje em dia está toda lá,
1: tudo que seja,
3: as empresas,
1: rentings, claro. Estão lá. Mas agora o que eu queria dizer...
3: Uma série de torres por lá fora.
1: O que eu queria dizer era, nós não podemos olhar só para alguns que têm um grande rendimento, como é o caso do Ruba Neves e outros...
3: Sim, eu falei isso só para...
1: Certo, mas efetivamente eles aumentam. Mas eles aumentam uma média.
4: Para dizer aquilo que é de Mozelos.
1: Eles aumentam uma média. Claro que a mediana... por si só também vai aumentar, mas não da mesma forma que aumenta a média. E então ainda é mais problemático, se nós sabemos que temos esses grandes rendimentos nessas zonas, ainda é mais problemático a mediana que nós temos. É que 50% da população ganha muito menos que aquilo. E portanto, é o que eu digo, se nestas zonas que são mais atrativas para viver, o centro da feira, Mozelos, sejam de ver, temos isto, porque realmente algumas pessoas trabalham fora e são empresários, declaram o seu IRS lá, nós na zona nordeste ainda pior ficamos.
3: Sim, então. Tiago, e basta ver, se tu fizesse essa comparação, que aí eu penso que eu não consegui chegar lá com esse
4: por acaso,
3: não consegui fazer essa malha fina, mas se tu fores ver comparativamente a

0: diferença entre o rendimento bruto e o rendimento líquido é uma coisa que significa que as pessoas pagam poucos impostos.
1: Sim, sim, é verdade. Isso é verdade.
0: Percebe? Significa que está perto do salário nacional.
1: Exatamente.
0: Para tu não pagares impostos, quer dizer, que se tu ganhas 1000 euros, tu pouco descontas. Agora, se ganhas 1200, já pagas cá mais um bocadinho.
1: Sim, exatamente. Até por aí consegues ver que os salários são mais.
0: É isso que Deus, se fores ver ali que temos essas comparações.
1: É diferenças mínimas.
2: Para ser muito rápido, tem que ser muito rápido para passar ao Paulo e, entretanto, notas finais. É assim, basta, por acaso, o Tiago falou de Canedo e há uma coisa que acontece em Canedo, e o Tiago agora vai me dar razão, esqueceu-se disso. É que Canedo, neste momento, começa a ser muito dormitório de Gaia.
1: Mas maioritariamente a malta que trabalha na linha 20 Gaia Porto
2: dorme em Canedo.
1: Porquê que eu vou trabalhar na feira? Eu estou a 32, eu estou a 15 minutos do centro do Porto.
0: Tiago, não há muitos anos, as pessoas de Espinho, era proibitivo comprar um apartamento em Espinho. Quem vivia em Espinho, quem nasceu em Espinho, conhecia muita gente, os pais tinham casa, tinham apartamento, e depois chegava a altura dos filhos, constituíam família, e vinham viver para Mozelos ou para Nogueira da Redoura, porque em Espinho custava...
1: Ou papassos, mas
0: saíam.
1: Sim, sim.
0: Porquê? Porque em Espinho se custava 50, em Mozelos custava 20 ou 25.
1: Certo.
0: Era diferente. Certas pessoas estavam na mesma e ficavam...
1: Também é verdade. Agora,
0: quem comprava isto era a malta, e nada comprava lá.
2: Agora os jogadores... Paulo, meus caros, passámos às notas finais. Não há, eu tinha escrito na ordem de trabalhos, eu tinha proposto roda livre.
1: Já foi agora roda livre.
2: Não haverá roda livre. Isto deu para falar de muita coisa.
3: Roda livre foi no início.
2: Nesse momento de roda livre, Nelson não interveio.
1: Ele, quando falaste fiéis, ele esboçou ali qualquer
2: coisa. Mas fiéis, ele mexeu um bocadito e tal, mas eu travei logo, porque ele só vê fiéis no meu sangue.
3: Foi uma roda livre que só ele é que falou, mas fui o único que não intervi.
2: Bom, partimos então para as notas finais.
1: Está bem.
0: Eu puxinho, a favor de Paulo.
4: Não, eu só vou apresentar.
0: Olha, hoje a lua estava muito bonita. Parei duas vezes para ver a lua.
2: Paulo, eu fico chateado que no dia 12 eu até estava a pensar em ir dormir a Bragança e não posso dormir em Bragança porque não estou cá.
4: Eu, dia 12, estive a analisar exaustivamente o meu spot doméstico de observação e é perfeito.
2: É?
4: A minha varanda é perfeita. O timing é perfeito.
0: Pronto, estamos todos convidados para ir lá.
4: Para casa dele. Tem cerveja lá. E vinho. Podem lá ir.
2: Muito bem. Diz lá, Paulo.
4: Por acaso, uma das notas era essa. Era, efetivamente, lembrar às pessoas que dia 12, que vai ser um fenómeno que não... Provavelmente não teremos a oportunidade para ver na nossa existência, mas pronto, desfrutem. E queria também falar da Festa dos Arcos da Minha Terra,
2: este
4: fim de semana. Tem muita tradição, infelizmente coincide também com uma viagem medieval que não favorece muito a deslocação das pessoas lá, mas pronto, quem puder que apareça lá é sempre bem-vindo.
2: Sim,
4: temos
2: senhor.
4: Os preguinhos na bolinha.
2: Festa dos Arcos em Passos Brandão este fim de semana. Os arcos costumam ser bonitos.
4: E os arcos costumam ser
2: bonitos.
4: Vou ver
2: os arcos todos os anos. Não será provavelmente no dia da festa, mas aquilo não vai estar bastante tempo.
4: Está um mês inteiro.
2: Eu vou sempre lá ver os arcos. Tiago.
1: Olha, primeiro uma nota de pesar para todos os portugueses e também franceses que estão a ser assolados pelos incêndios, agora lá naquela zona de Gironda.
2: E também a zona de Ávila.
1: E Espanha. Sim, e Espanha também, portanto, para todos os portugueses que estão a passar...
2: Está aqui tanto
4: um
2: toda a arder.
4: Aquela
2: zona de França, aqui tanto está toda a arder.
1: E mesmo os portugueses, os bombeiros que lá estão a ajudar, portanto...
4: Já estão a regressar. Mas
1: agora, outra coisa, eu quero falar de mais duas notas, uma é muito breve, mas esta aqui eu acho que é também algo que a Câmara tem feito e que temos que fazer ainda mais. Inaugurou uma nova ala no RPI do Centro Social de Canedo, em que temos mais 20 vagas para séniores, em que a Câmara apoiou em 100 mil euros. E mais 10 vagas para crianças de creche, uma com participação do PRR, mais 25 mil euros por parte da Câmara, são não comparticipados. E portanto, pelo PRR. E portanto, a Câmara aumentou.
2: Curiosamente, eu julgo que há associações de creche social naquela zona do Nordeste do Conselho que têm feito um trabalho fantástico.
1: Sim, sim.
2: Não é só uma, são várias associações de creche social.
1: Portanto, aqui...
2: Não falámos da Associação de Mozelos, que vende músico de chocolate a 1 euro, não precisa de ganhar dinheiro.
1: Isso também é algo social.
2: É um exagero, não precisa de ganhar dinheiro.
1: Pronto, aqui acho que é este tipo de investimentos que a Câmara deve ver, só peca por ser escasso em termos de número de vagas. Depois, e aqui para terminar, este fim de semana temos várias festas, mas eu queria aqui enaltecer duas, são aquelas que estão mais próximas de mim. Uma delas é a festa da Nossa Senhora das Neves em Fiães, onde vai estar o Fernando Daniel. E também
0: amanhã,
1: a festa
0: amanhã está lá o... E fala de São Domingos, também dinheiro consigo, senão eles ficam mal contigo.
1: Mas é só para a semana. Este fim de semana. E é a festa do Viso em Guisando, onde vai estar também...
4: Festa do...
1: No Viso.
0: No Viso.
2: Quem é que vai
4: estar lá?
1: Mas já
0: malhou. Minha avó era de lá.
4: É, já malhou.
1: Na segunda-feira. Pronto, e é isto.
0: E não é vivo,
2: não,
0: e canta.
3: Bem, acompanhar e expressar a minha solidariedade.
2: Pessoal, já sabem que podem passar em Fiães, o Nelson tem cerveja, tem tudo.
1: Tem,
3: acompanhar e expressar também.
0: Tens lá bem aqui.
3: E expressar também a minha solidariedade.
2: Eu ia dizer que sim, mas depois disse não. Ele ia dizer, tenho lá a barraquinha de votos. Não tenho ainda...
0: Não. Isso ainda está longe.
2: Já está a começar a encarreirar as pessoas. Isto é feito com o tempo.
3: Pronto, notas finais. Pronto, acompanho e expresso a minha solidariedade para com as vítimas dos incêndios, quer em Espanha, quer em França. Uma catástrofe que assolou numa dimensão descomunal aqueles dois países. Portugal, estamos a entrar também na época crítica do risco de incêndio florestal. Portanto, apelar às pessoas que tenham cuidado nas suas e consciência nos atos em que praticam na floresta e em zonas propícias a incêndio. Por vezes um descuido pode se transformar numa catástrofe. Portanto,
0: dizem que na Espanha foi por causa de um trator.
3: Portanto, devemos ter todos consciência de que os nossos atos nesta altura podem provocar uma tragédia. Fazer aqui também referência que Portugal, em termos culturais, ficou mais pobre esta semana com a perda de Luís Represa, um grande intérprete, um grande autor e músico. Portanto, também expressar a minha solidariedade e o meu pesar pela perda de Luís Represas. Acho que fez parte da história da nossa geração, pelo menos. Eu recordo perfeitamente do Perdidamente, um poema musicado, um poema da Flor Bela Espanca, musicado pelo Turbante, em que na escola, em português, falávamos, portanto... Havia esse cuidado, a forma como como ele tratava as palavras, como ele as interpretava, era única. A cultura ficou mais pobre e o país também. Também fazer referência que este fim de semana há a festa em honra de Nossa Senhora das Neves e São Domingos em Fiães. O cartaz há pouco foi anunciado.
2: E o Márcio Latino está lá amanhã.
3: Os festejos começaram já no sábado passado com a reabertura da capela.
2: E onde é que estaciona, Nelson? Tu conheces aquilo? Eu precisava de estacionar lá.
1: Vai ser fácil,
3: não vai ser fácil.
0: É no cruzamento.
3: Lá para baixo para o Bolhão. Depois
1: para o Bolhão.
0: Vais a pé.
3: Senão não é fácil. Pronto, mas estava a dizer que a festa começou a ser. As comemorações da festa começaram a ser marcadas no sábado passado com a reabertura da Capela do Senhor dos Aflitos, vulgarmente conhecida também pela Capela da Nossa Senhora das Neves, mas tem o nome de Senhor dos Aflitos, uma capela que esteve fechada durante alguns anos.
2: Nem o anterior presidente junto a.
3: Das condições.
2: Ligado à igreja. O anterior presidente junto ao homem tão ligado à igreja não abriu? Isso é da igreja.
3: Foi a obra da Comissão de Melhoramentos e da Comissão de Obras da fábrica da Igreja. Homens e mulheres de trabalho que se têm dedicado ao longo dos últimos meses e talvez até dos últimos dois anos numa angariação incansável de fundos, quer para agora a obra que foi reaberta para a reabilitação desta igreja, assim como desta capela, assim como também para a reabilitação da, da Capela da Nossa Senhora da Conceição, que será a próxima obra, e depois também a reabilitação da Igreja Matriz. Mas a Nossa Senhora da Conceição,
2: faz lá festa sempre?
3: Contribua, sim, sim.
2: Faz lá sempre festa?
3: Não sei, não sei dizer o valor, sei que há contribuição também por parte da autarquia, mas é de louvar o esforço e o trabalho destes homens e destas mulheres que se dedicam também à preservação do património arquitetónico e, neste caso, do património religioso da freguesia. Um bem-aja para eles pelo trabalho meritório que têm feito.
2: Muito bem. Meus caros, nada a dizer. Resta-me fazer uma coisa, que é desejar-lhes a todos umas ótimas férias, que tenham umas excelentes férias.
3: Ah, e boas férias para os nossos ouvintes.
2: Exatamente.
4: Claro. Menos vão deixar de nos ouvir, já é uma alegria.
2: Em relação aos nossos ouvintes. Em relação aos nossos ouvintes também. Nós vamos regressar em setembro. Lá para meio de setembro.
3: Para meados.
2: Lá para meio de setembro, porque há alguns que podem ter férias no início de setembro.
1: Já
2: tenho. E só regressaremos a meio de setembro. Desejar umas ótimas férias a todos. Carreguem baterias. Este ano não há eleições.
1: Pois, o ano passado foi mais...
2: É que o ano passado isto foi mais quente.
5: Começar mais cedo
2: é, pois, o ano passado tivemos que começar mesmo...
1: Fim de semana de outubro.
2: Tivemos que começar mesmo no início porque havia eleições.
1: Exato.
4: E havia entrevistas quase todas as semanas.
2: É, e este ano não. E este ano não.
1: Tinhas aqui... Era o Frutuoso nessa altura ou já era o Joaquim?
3: Foi o Frutuoso até setembro.
2: Foi o Frutuoso.
1: Depois veio o Joaquim.
4: Sim, foi até... Não, até começar a campanha.
2: Frutuoso até julho.
4: Não, foi até ele
1: avançar.
4: Até ele oficialmente.
2: Mas foi até julho, depois veio. Isto foi a mesma coisa que fiz com os outros elementos. Fiz assim com o António Rezende, fiz assim com o Mário Jorge Reis, fiz assim com o Emílio Sousa.
1: Quando eles se adaptavam, sai.
2: O Emílio Sousa saiu daqui para a Câmara.
4: Portanto, o Nelson tem a vida dele contada.
1: Está feito. Nelson, está feito.
3: Feitinho.
1: É, sais daqui direto para a cama.
4: Ah, tens aqui o caderno, já está.
5: Eu daqui vou direto também, mas é para a cama.
1: Não é para a cama.
2: Eu tenho uma coisa marcada.
1: O Nelson é o padrinho dessas gente toda.
2: Ah, sim. Esta noite estou a descer lá no cadeira. Isto tem uma coisa: é preciso ter olho.
1: É preciso ter olho.
4: E quem tem um olho em terra de cegos é rei.
2: É preciso ter olho.
1: Ele sabe.
2: Imagina uma coisa, o Paulo candidato.
4: É mediana.
2: O Paulo sujeita-se
3: a ser candidato do bloco.
2: Mais um.
1: Olha, pois era,
2: Paulo. Olha, por aqui passou alguém que chegou a governador civil, por aqui passou alguém que chegou a presidente de Câmara, por aqui passou alguém que chegou a deputado, ou várias pessoas que chegaram a deputado.
1: Secretário de Estado.
2: Sabes que é preciso ter olho. Sabes, quando o Emílio Sousa entrou aqui no programa,
1: é quase tudo a mesma coisa.
2: A única coisa que tinha feito.
1: A questão é essa.
2: A única coisa que ele tinha feito na política. A única coisa que ele tinha
1: ele
2: feito.
1: Olho. Na, a única é, coisa, aquela cor.
3: É bom pronunciar para o Eusébio.
2: A única coisa que o Emílio Sousa tinha feito na política tinha sido ser candidato a Fiães. Ajuda a Fiães de Fiães. E perdeu. Depois veio para aqui, fez um estágio. Saindo do estágio para aqui.
1: Já tinha bigode nessa altura.
4: Tinha.
2: Sim, daqui veio para a Câmara.
4: Ele foi candidato a Presidente da Junta, mas depois ficou Presidente da Assembleia.
3: Ficou Presidente da Assembleia, sim.
4: Perdeu, mas ficou Presidente da Assembleia.
3: Porque o Executivo não tinha maioria. Não chegou a ter muita maioria.
2: Muito bem. Meus caros, já passa da meia-noite. Já passa bem da meia-noite, já passou a publicidade. E nós desejamos então, como eu já disse, umas boas férias, eu desejo umas boas férias para todos. Carreguem baterias ao máximo e vou tentar fazer o mesmo.
4: Isso, eu sei, faz isso todos os dias, claro.
2: Nós...
1: Ah, todos os dias? Não deve ser todos os dias. É uma vez por semana.
4: Mais, às vezes mais. Mas depende do quando.
2: Nós regressaremos em setembro.
4: Umas vezes por semana, porque
1: é só a feira.
2: Então, até setembro.
4: Até setembro.
1: Boas férias.

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1: Meia-noite,
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7: Meia-noite e 43.
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2: Bom dia, uma hora.
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